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1: Eu sinto a tua presença nesse lugar, Deus. O Senhor não falha. O Senhor não mente. O Senhor não muda.

Eu tô sentindo a presença de Jesus aqui nesse lugar.

poesia de Alceu Godoy, que se intitula Confissão. Me perdoa, patrão velho, por antes não ter...

Ter sido um crente, não sei se eu sou diferente dos que oram ajoelhado, ou que eu não tenha pecado, isso não, pois me confesso um pecador. Eu não sei se tem mais valor esta ou aquela oração, ademais, eu sempre fui ignorante das tuas obras, meu Pai, e hoje eu venho no mais somente te pedir perdão. Me desculpe eu ter entrado no teu rancho deste jeito, não é falta de respeito, acredite, meu patrão, eu que vinha só cruzando, nunca tinha intenção de entrar. Mas tu sabe como é.

visitar. Olha, eu não sei bem o que é isto. Uns diziam que eu era ateu, outros me chamavam de herege, mas dizem que tu protege qualquer vivente que crê em ti. E já que eu estou aqui, quero crer na tua existência e implorar a tua clemência para cada pecado meu. Certa vez ouvi dizer que um dia o Senhor disse que se dois ou mais se reunissem falando em teu santo nome, entre eles tu estaria. Mas bueno, te juro que eu também não sabia. Não que eu quero me explicar, e que pra lhe assegurar, eu sempre andei sozinho e nunca formei um par. Por isso não aprendi direito a orar. Eu também soube que te traíram, e que o traidor te vendeu, e na breganha recebeu 30 moedas de prata. Mas oi, galetecina ingrata, pois eu também não tive sorte, só faltou eu ser vendido. A ti condenaram à morte, e a mim de viver sempre errante. A vida sempre me foi maleva, e eu nunca mais fui nada do que ontem eu era. Um rancho que eu pensei construir para dois, não consegui até hoje nem uma tapera. Que tamanha judiaria foi essa que te fizeram? Te trançaram de lança, te cravaram de espinhos, te pregaram numa cruz. Te confesso, eu nunca vi tanta maldade. A quem só pregava o amor,

vou vivendo sempre ao léu. Não arrumei tempo nem de olhar pro céu. Me perdoa porque falo assim, e que na eternidade tenha um tempo pra mim. E se na realidade é quem chamam de Jesus, mais uma vez perdoe os que contribuíram de algum modo a te pregarem na cruz. Tenho dito, um abraço do gauchinho de Cristo a toda essa gauchada, e até qualquer dia, se assim o patrão lá da querência celestial nos permitir.

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um copo de leite. Um dia, um rapaz pobre que vendia mercadorias de porta em porta para pagar seus estudos, viu que só lhe restava uma simples moeda de 10 centavos e tinha fome. Decidiu que pediria comida na próxima casa. Porém, quando uma jovem lhe abriu a porta, em vez de comida, pediu um copo de água. Mas como o jovem parecia faminto, ela lhe deu um grande copo de leite. Ele bebeu devagar e depois lhe perguntou: "Quanto lhe devo?" "Não me deve nada", respondeu ela. Então ele disse: "Pois eu te agradeço de todo o coração." Quando aquele rapaz, que se chamava Howard Kelly, saiu daquela casa, não só sentiu-se mais forte fisicamente, como também sua fé em Deus se fortaleceu. Ele já estava decidido a se render e deixar tudo. O tempo passou e anos depois, aquela jovem mulher ficou doente de uma enfermidade rara. Os médicos da sua cidade não conseguiram ajudá-la e por isso teve que ir para um hospital na cidade grande, onde chamaram um especialista para examiná-la. Chamaram então o Dr. Howard Kelly. Quando o médico soube o nome da cidade de onde a paciente viera, uma luz encheu seus olhos. Imediatamente foi ver a paciente e reconheceu-a. Passou então a dedicar atenção especial a ela. Depois de uma demorada luta pela vida daquela mulher, ganhou a batalha. Então o Dr. Kelly pediu à administração

0: hospital que lhe enviasse a fatura total de gastos que ela teve. Escreveu algo e mandou entregá-la no quarto daquela paciente. Ela sabia que seria uma conta muito alta e que levaria muito tempo para pagar. E ao abrir a fatura, algo lhe chamou a atenção, pois estava escrito: totalmente pago há muitos anos com um copo de leite, assinado Dr. Howard Kelly. Lágrimas e alegria correram dos olhos daquela mulher e seu coração feliz orou assim: te agradeço, meu Deus, porque o teu amor é manifesto na vida daquele que faz bem ao próximo. Na vida daqueles que são filhos de Deus, nada acontece por acaso. O que você faz hoje fará diferença na sua vida amanhã.
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0: There's a shout going up from this place tonight.
1: Há um brado sendo levantado neste lugar nesta noite.
2: 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Momento de meditação. Deus, Tu és grande e poderoso, glorioso, esplêndido e majestoso. Tudo que existe no céu e na terra pertence a Ti. Tu és o Rei, o Supremo Governador de tudo. 1 Crônicas 29:11. Os elogios citados brotam da boca de um crente do Antigo Testamento. Teriam sido exagerados. Afinal, com tanta gente que não sabe analisar direito as coisas e na dúvida só dá nota 10, Davi, esse crente em foco, bem que poderia ser uma delas. Mas será que ele não tinha motivos para o louvor? É certo que sim. Era ainda um pré-adolescente e o reino de Israel já lhe havia sido oferecido. Era pouco mais que um rapazinho e a vitória contra Golias já lhe sorria na pedra de uma funda. Era um homem feito, e nas batalhas era um inconteste campeão. E rei seria durante 40 anos, com direito a sucessor de sua família. Tinha, pois, toda a razão de louvar. E nós? Nunca fomos reis e jamais o seremos. Nunca enfrentamos grandes batalhas, pelo que não tivemos nem grandes derrotas, nem grandes vitórias. Tivemos e temos frustrações, trabalho, contas, incomodações e, consequentemente, pouca vontade de louvar e agradecer. A mais vontade de reclamar. Entretanto, se olharmos bem, vamos repetir o Davi e talvez até superá-lo. Estamos vivos. Somos criaturas de Deus. Somos amados por Ele e estamos incluídos no Seu plano de vida eterna. É bem verdade que esse é um caminho de fé que percorremos sem termos noções exatas do que se esconde atrás da próxima curva ou do que nos ameaça nas ribanceiras. Mas só temos uma promessa, a de que Deus vai estar conosco. Por isso deixemos de lamúrias e louvemos esse Deus, que nos ama e protege e ainda nos dá o Seu próprio Filho para ser nosso irmão e Salvador.

momento de meditação. O oficial romano mandou alguns amigos dizerem a Jesus: dê somente uma ordem e o meu empregado ficará bom. Lucas 7, 6 e 7. Numa fazenda, ao clarear o dia, um garotinho saiu à procura do seu pai e chamou: paizinho, onde você está? Estou aqui, respondeu o pai, no fundo do poço. Estou terminando de limpá-lo. O garotinho não podia ver o pai, mas sabia onde

encontrá-lo. Caminhou até o poço e pediu: "Quero ficar com você, papai." O garotinho olhou para dentro do poço e não viu o vulto do seu pai, somente uma imensa escuridão, e voltou a pedir: "Quero ficar com você." Então o homem, que via seu filho na beira do poço, falou: "Pula, meu filho, e eu te apanharei em meus braços." O garotinho não hesitou, pulou e lançou-se nos braços de seu pai. Isto se chama confiança, isto é fé. Ter a ousadia de se atirar nos braços do pai mesmo sem vê-lo, somente obedecendo a uma ordem. Os nossos dias muitas vezes estão cobertos por nuvens negras. No meio de tantas preocupações e sofrimentos, não conseguimos ver Jesus. Precisamos de ajuda e não temos coragem de nos atirar em seus braços. Falta-nos confiança, falta-nos fé. Vamos aprender deste oficial romano que se humilhou e reconheceu sua posição de pecador. Jesus, eu não mereço estar contigo, mas uma só palavra tua pode salvar meu empregado. Uma palavra de Jesus pode salvar também a nossa vida.

momento de meditação. Vem me livrar, ó Deus eterno, salva-me da morte, pois no mundo dos mortos não és lembrado, e lá ninguém pode te louvar. Salmos 6, 4 e 5. A vida é muito curta, a morte é implacável e decisiva. Ela é vista como algo trágico que nivela todos, que silencia a adoração humana, que arrasa os planos do homem. Ela dá um basta à arrogância, ao orgulho, à vaidade. Ela tira de nós tudo o que consideramos precioso e a que nos apegamos. Essa é uma realidade que nos deixa profundamente perturbados e alarmados. Não se pode fugir dela. E o fato incontestável é que Deus está no direito de nos esquecer e entregar à morte. Juízo, condenação, morte são o salário do pecado. E quem acha que não tem pecado, prove-o escapando da morte. Mas Deus não é o Deus da graça e da misericórdia, você pode perguntar. E movido por essa misericórdia, vendo nossa triste situação, não nos enviou o seu Filho por meio de quem temos a vida eterna, eu pergunto. Então é para essa graça que apelamos. Em nome dessa graça trazida a nós por nosso Senhor Jesus Cristo, oramos a Deus. Oramos para que perdoe todos os nossos pecados e nos livre da morte que é eterna, porque lá ninguém louvará a Deus. Livra-nos para que possamos estar diante dele e o louvar no seu céu, céu que ele preparou para a nossa vida eterna e em sua companhia amorosa.

0: momento de meditação. Então um deles, um samaritano, viu que estava curado e voltou louvando a Deus em voz alta. Ajoelhou-se aos pés de Jesus e lhe agradeceu. Lucas 17, 15 e 16. Agradecer, dizer ao menos muito obrigado, é tão fácil. Muitas vezes, no entanto, parece complicado. Ser grato é reconhecer.
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5: Como é que você lida com a dor? Será que é possível superar a dor? Hoje eu quero tratar deste assunto com você. Eu sei que é um tema sensível, complexo, nem sempre fácil de lidar. Como superar a dor? Eu vou basear esta mensagem em 1 Crônicas 4, 9 e 10. Não saia daí, vamos ouvir a leitura do texto e em seguida voltaremos.
6: Foi Jabez mais ilustre do que seus irmãos. Sua mãe chamou-lhe Jabez, dizendo, porque com dores o dei à luz. Jabez invocou o Deus de Israel, dizendo, Oh, tomara que me abençoes e me alargues as fronteiras, que seja comigo a tua mão e me preserves do mal, de modo que não me sobrevenha a aflição. E Deus lhe concedeu o que lhe tinha pedido.
5: Como superar a dor? Essa é a história que acabamos de ouvir. Jabez recebe este nome de sua mãe, porque em meio a dores, ela o deu à luz. Naquele tempo, o nome não era dado porque era um nome bonito, sonoro, ou porque era popular, ou para homenagear uma pessoa conhecida. O nome era a expressão da vida daquela pessoa. Retratavam a realidade da vida daquela pessoa. É por isso que, quando a mãe de Jabez, a tribo de Judá, passando por uma gravidez difícil, dolorosa, e o parto foi sofrido, com sérios riscos da morte da mãe, depois do parto tão traumático e dolorido, a mãe resolve levantar um monumento vivo à sua dor. Resolve carimbar o filho com este nome, Jabez, que significa sofrimento, dor.

angústia. E esse menino estava, portanto, marcado para sofrer. A história dele era a história do sofrimento da mãe. Ele teria que carregar esse fardo pesado, esse destino que lhe for imposto. O que fazer? Passar a vida inteira carregando esse fardo? Sendo lembrado na história de que ele era a causa dos grandes riscos da sua mãe? O que Jabes fez? Diz a Bíblia que ele foi mais nobre do que seus irmãos. Não porque era mais belo fisicamente, não porque tinha um temperamento mais ameno do que os outros membros da família, não porque granjeou fortunas e teve o seu nome notório na história. Ele foi mais nobre do que os seus irmãos, porque ele não se conformou com a realidade. Ele não quis viver a extensão daquele nome que lhe fora imposto para marcar o sofrimento da sua mãe. Ele reagiu. Reagiu ao seu sofrimento, reagiu à sua dor. Mas ele não reage com mágoas da mãe. Ele não reage com revolta existencial. Ele não reage porque ele está sentindo o peso do seu nome, com autoestima achatada, com complexo de inferioridade. Ele reage e busca a Deus, invocando a Deus para mudar a sua sorte, para mudar a sua história, para mudar o seu presente, para mudar o seu futuro. E nesta oração, Jabes faz quatro pedidos para Deus. O primeiro pedido é: ó, tomara que me abençoes. E veja você a exclamação: ó, tomara que me abençoes. Esse homem compreende que ele não pode caminhar na vida sem a bênção de Deus. O sofrimento sem a bênção de Deus produz mágoa, tristeza, dor, sofrimento. Ele quer a bênção de Deus. Nós precisamos da bênção de Deus. E esta bênção não é tanto coisas materiais. Esta bênção é a pacificação da alma. Esta bênção é a certeza de que ainda que alguém tenha lhe imposto um destino, Deus está no controle da sua vida e não a vontade dos homens. Ó, tomara que me abençoes. Ele quer a bênção de Deus. Você e eu precisamos da bênção de Deus. Deus é abençoador. A bênção de Deus enriquece com ela, não tem desgosto. Então que você também, talvez aí no vale do sofrimento, nas noites escuras da alma, onde você tem chorado copiosamente e convivido com o seu travesseiro, com as dores que pulsam e latejam na sua alma, peça também a bênção de Deus sobre a sua vida. Mas Jabes pediu mais. E ele ora e diz assim: que me alargues as fronteiras. O que esse homem está pedindo? Ele não quer viver no corredor estreito que lhe foi imposto. Ele quer amplitude, ele quer mais influência, ele quer ser mais relevante, ele quer fazer diferença, ele quer que a sua vida impacte pessoas, não pelo sofrimento, mas pelas realizações. Ele quer mais influência, ele quer realizar mais, ele quer produzir mais, ele quer mais frutos. Ele quer mais atividades para que mais pessoas sejam abençoadas pelo toque da sua influência. Eu pergunto a você, você tem pedido isso para Deus? Deus, eu quero ser mais usado nas tuas mãos. Eu quero impactar mais pessoas para o teu reino. Eu quero ser um vaso de honra nas tuas mãos para que mais pessoas te conheçam, mais pessoas te amem, mais pessoas tenham experiências contigo. Você tem pedido isso a Deus? Para Deus alargar o espaço da sua tenda, para Deus ampliar o seu ministério, para Deus instrumentalizar os seus dons, para que você seja mais ricamente usado nas mãos de Deus, para a glória de Deus. Foi exatamente isso que Jabes fez. O nome dele limitava a vida dele. E ele diz: Deus, eu não quero viver este

este reducionismo que me foi imposto. Eu quero mais influência. Alarga as minhas fronteiras. Mas ele fez um terceiro pedido para Deus. Que seja comigo. Mas ele fez um terceiro pedido para Deus. Que seja comigo a tua mão. Ele pediu a bênção. Ele pediu a influência. E agora ele quer, mais do que tudo, a presença de Deus.

você pode ter amigos, você pode ter influência, mas se a presença de Deus não vai com você, falta-lhe o principal. Em outras palavras, Jabes não quer apenas a bênção, ele quer o abençoador. Ele não quer apenas coisas, ele quer Deus. Quando o povo de Israel pecou lá no deserto, lá nas fraldas do Monte Sinai, a Bíblia diz que Deus tomou uma decisão. Deus diz para Moisés: olha, Moisés, eu vou cumprir minha promessa aos patriarcas. Eu vou escalar um anjo para acompanhar vocês. Eu vou dar vitória a vocês contra os povos da terra. Eu vou introduzir vocês na terra que mana leite e mel, mas eu não vou com vocês. Esse povo é um povo de dura serviço. Então diz a Bíblia que Moisés respondeu para Deus: Senhor, é tão importante o cumprimento das tuas promessas. É tão valoroso para nós a presença de um anjo. É tão bom para nós saber que tu hás de derrotar os nossos inimigos. É tão importante para nós entrarmos na terra que mana leite e mel. Mas, Senhor, se tu não fores conosco, não nos faça subir deste lugar. Ou seja, vitória sobre os inimigos, a presença de um anjo, a terra prometida, a terra que mana leite e mel, não tem sabor sem a tua presença. A maior necessidade nossa é da presença de Deus, e é isso que Jabes está pedindo. Eu quero não só a bênção, eu quero o abençoador. Mas ele faz um quarto pedido. Ele diz assim: e me preserves do mal, de modo que não me sobrevenha aflição. Me preserves do mal. Ele pede agora a proteção de Deus. Ele sabe que vive num mundo marcado pelo sofrimento e por inimigos terríveis, sejam visíveis ou invisíveis, humanos ou espirituais. E ele sabe que não pode caminhar vitoriosamente, fiado na sua própria força ou ancorado no bordão da autoconfiança. Ele precisa da proteção divina. Mas veja você, que ele pede a proteção do mal, e a expressão aqui é a mesma da oração que Jesus ensinou, é a proteção do maligno, que é o agente do mal. Ele sabe que há um inimigo invisível e poderoso e sutil e ardiloso que vive ao nosso derredor. E ele não tem condições de livrar-se de todos os ataques e de todas as armas forjadas contra ele, a não ser que Deus o livre. Ele pede, além disso, a suspensão da aflição que lhe for imposta pelo seu próprio nome. O que é maravilhoso é que o texto responde assim: e Deus lhe concedeu o que lhe havia pedido. Eu quero dizer para você que Deus escuta a oração e que, em resposta à oração, Deus muda vidas, Deus muda histórias, Deus muda o futuro das pessoas. Talvez você tenha lidado com a dor. Talvez você nasceu num berço de dor. Talvez a sua jornada é para uma estrada de dor. Mas você pode ser mais nobre do que as pessoas que convivem com você. Você pode buscar em Deus a superação dessa dor. E Deus responde oração. Eu vou orar com você. Quem sabe hoje você possa colocar essa história de dor aos pés do Senhor. E o Senhor Deus é o que escuta a oração, e Jesus, o Filho de Deus, é o libertador que pode hoje curar a sua alma, terapeutizar o seu corpo e trazer vida plena para você. Vamos orar. Deus, eu te peço que tu apliques esta palavra ao coração daqueles que agora nos assistem, trazendo cura para o corpo, para a mente, para as emoções, para a alma, tirando esse fardo pesado da dor e trazendo o óleo fresco do Espírito Santo, o orvalho que asperge com doçura e bálsamo de alegria e paz. Tira o espírito angustiado, Senhor. Cobre esta vida agora com

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Ele é Jesus, Jesus que mora acima das estrelas, mas que não esquece de

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5: Meus irmãos, paz do Senhor, está no ar mais uma vez o nosso programa Fora da Caixa. Estamos na edição especial dessa série sobre livros da Bíblia e nós estamos em uma sequência pós-exílio, pós-cativeiro babilônico, após os 70 anos do cativeiro. Nós já estudamos que Deus levantou 3 profetas. Esses profetas, Ageu, Zacarias e Malaquias, cada um desses profetas com suas experiências, suas mensagens, vinda do próprio Deus, corrigindo o povo, exortando o povo, expondo os pecados do povo, encorajando o povo. Cada um desses profetas com suas mensagens tem muito para nos ensinar. Nós já falamos sobre o profeta Ageu e nós trouxemos 4 lições sobre o livro do profeta Ageu. Depois, trouxemos também, em outro vídeo, o último vídeo, este falando sobre o profeta Zacarias. 4 lições sobre o profeta Zacarias. E hoje, não é diferente, nós vamos dar sequência cronológica a Ageu, Zacarias, e agora iremos falar sobre Malaquias, o livro do profeta Malaquias. E por que não? 4 lições sobre o livro do profeta Malaquias. Entretanto, o livro do profeta Malaquias, assim como outros livros, tem versículos, pontos polêmicos que já causaram muitos debates por conta da polêmica que gira em torno de alguns versículos.

ciclos, posições, interpretações de diversas escolas históricas dentro da teologia, no decorrer da história da igreja, e não é diferente no livro do profeta Malaquias. Este livro, todos os irmãos já sabem, já decoraram, já aprenderam, outros já vieram para esta série aqui, tendo consciência plena, sabendo todo o contexto, todos os dados históricos sobre os livros destes profetas, como Ageu, Zacarias e também o livro do profeta Malaquias, sabendo já o pano de fundo histórico. Você que está acompanhando esta série, sabemos que o Reino do Norte fora levado ao cativeiro, 136 anos depois chegou a vez do Reino do Sul, Judá. E aí, no cativeiro babilônico, tiveram aí os longos 70 anos de cativeiro. Jeremias, o profeta, já havia predito no capítulo 25, versos 11 do seu livro, que o cativeiro iria durar, perdurar por 70 anos. Após o cativeiro, voltaram os judeus de Babilônia, alguns resolveram não voltar, mas grande parte do povo judeu voltou para sua terra, com o objetivo reconstruir o templo e, depois do templo, suas casas. Contudo, houve aquela oposição contra a reconstrução do templo, contra Zorobabel, o governador, e também o sumo sacerdote, o Josué, e por conta desta oposição, a obra fora embargada, e é quando Deus levanta o profeta Ageu, porque o povo havia se esquecido da casa do Senhor. E o Ageu se levanta para confrontar o povo. No entanto, Zacarias levanta para encorajar o povo. E Malaquias? Malaquias se levanta para corrigir e expor os pecados do povo. Podemos aqui já traçar este primeiro ponto. Você pode anotar. Esta série é para trazer riquezas destes textos, destes livros da Bíblia, para você que prega a palavra de Deus, você que é iniciante na área da pregação. Você pode montar o seu esboço, aproveitar essas informações e montar você o seu próprio esboço, ou você pode já usar também estes tópicos, os quatro tópicos ou três, fica a critério daquele que vai fazer uso. Já temos aqui o primeiro ensino. E qual é? Ageu, ele se levanta para confrontar o povo, Zacarias para encorajar o povo, trazer o povo ao ânimo, ao fervor, para poder reconstruir o templo. E nós temos agora Malaquias, que ele vem após Zacarias, vem após o Ageu, o templo já havia sido reconstruído. E o culto? O culto estava acontecendo. Se o templo já foi reconstruído e o povo já iniciou o culto, a liturgia, as músicas, os sacrifícios, por que Malaquias se levantou? Malaquias se levanta dentro de um tempo em que o culto estava acontecendo. Mas há um detalhe: Deus não estava no culto, Deus não estava recebendo o culto. E pior, Deus levantou um profeta para corrigir não só o povo, mas também a liderança, também os sacerdotes. O livro do profeta Malaquias, ele é um livro muito forte dentro da perspectiva de correção, de exposição daquilo que estava errado dentro da casa de Deus. Imagine um povo levando sacrifícios, praticando toda a liturgia, sacerdotes estavam ministrando, e Malaquias, ele vem corrigir este povo e expor, dizendo que tudo aquilo que eles estavam fazendo não estava agradando a Deus. Os animais eram coxos, o coração deste povo estava muito longe, era só uma liturgia, uma religiosidade. Ergue-se como a última voz do período veterotestamentário, podemos assim dizer. Malaquias, ele antecede um tempo de silêncio que vai perdurar mais ou menos aí 400 anos. Estes 400 anos de silêncio é o tempo em que nenhum livro inspirado fora escrito. Claro que o Malaquias, cronologicamente na vida real, não é o último profeta veterotestamentário, porque nós vamos ter aí o João Batista. O João Batista é o último profeta do Antigo Testamento. Contudo, o João Batista, ele rompe esses 400 anos de silêncio, silêncio este que nenhum livro inspirado fora escrito dentro deste tempo. Nós não temos nenhum que fora
inserido no cânon.

e usado pelos apóstolos, e hoje nós temos em mãos aí 66 livros da Bíblia, nenhum escrito dentro deste tempo que vai de Malaquias até Jesus. Ou seja, o conteúdo de Malaquias é um conteúdo não muito extenso, mas é profundamente confrontador. Vou repetir, o livro de Malaquias não é extenso, mas ele é confrontador. Vou dar um exemplo, a mensagem no culto não foi de uma hora e meia, foi uma mensagem de 20 minutos. Não extensa, portanto, não obstante, confrontadora, pois revela uma geração que manteve a forma da religião, a liturgia, mas perdeu o fogo da devoção. É sobre isso que nós iremos falar, sobre o livro do profeta Malaquias, 4 lições inseridas neste livro polêmico, cheio de repreensões oriundas do próprio Deus ao coração do profeta, que vai ser porta-voz de Deus para os sacerdotes e também para o povo do seu tempo. A expectativa do tempo de Malaquias era uma expectativa de restauração plena, mas havia uma frieza espiritual, uma letargia. Podemos dizer, o povo estava anêmico no tocante às coisas espirituais. O culto continuava, porém ele continuava sem um mínimo de reverência. Os sacerdotes ministravam, mas sem temor. E aqui é um ponto que nos preocupa. É possível um culto sem Deus? O livro de Malaquias expõe essa verdade e, ao mesmo tempo, a tristeza que está em torno desta verdade. Um culto sem Deus, um culto onde Deus não está. Existe liturgia, e podemos dizer hoje que é possível nós termos uma liturgia no culto, e culto tem liturgia. É possível sacerdotes estarem ministrando no altar, altar dentro da perspectiva veterotestamentária, mas sem temor. Ou seja, podemos dizer que existem pregadores, existem cantores, existem pastores, existem evangelistas, presbíteros, enfim, diáconos, existem departamentos da igreja, existe culto no domingo, onde pessoas estão ministrando, envolvidas nas atividades da igreja, Deus não está, estão fazendo aquilo que não agrada a Deus. E por quê? Culto sem reverência é culto sem temor. E culto sem reverência e culto sem temor é culto sem honra. E aqui é o primeiro ponto do nosso esboço. Qual o primeiro ponto do nosso esboço neste estudo das 4 lições do profeta Malaquias? O primeiro tópico você pode anotar: Deus não aceita culto sem honra. Vou repetir, Deus, ele não aceita culto sem honra. Quando o culto não tem honra, quando nós perdemos a reverência no culto, quando nós ministramos no culto e não há mais temor, e aí sem reverência e sem temor, Deus não é honrado. E aí o culto é um culto sem honra. O problema não era a ausência de culto, mas a ausência de reverência. O problema não era a vacância de sacrifícios. O problema era a ausência de Deus. Ofereciam a Deus o que não prestava, aquilo que não teriam coragem de dar, por exemplo, a um governador, mas estavam levando a Deus. Existem pessoas hoje que têm reverência a autoridades humanas, a políticos humanos, a pessoas hoje que honram mais homens do que honram a Deus no culto. E este culto, Deus reprova, este culto é o culto sem reverência, é o culto sem temor, é o culto sem honra, e é possível nós termos uma vida cristã sem temor a Deus. E Malaquias, ele expõe isso logo a partir do versículo de número 7 do capítulo 1, diz assim: ofereceis sobre o meu altar pão imundo, e dizeis: em que te havemos profanado? Nisto que dizeis: a mesa do Senhor é desprezível. O verso 8 é a base deste nosso primeiro tópico. Porque quando trazeis animal cego para o sacrificardes, não faz mal. E quando ofereceis o coxo ou o enfermo, não faz mal. Ora, apresenta-o ao teu príncipe. Terá ele

esperado de ti? Ou aceitará ele a sua pessoa? Diz o Senhor dos Exércitos. O que Deus está dizendo é: se vocês, ó povo dos exércitos, o que Deus está dizendo é: se vocês, ó povo, levarem sacrifício, levarem ofertas, presentes a um príncipe, mas levar um sacrifício coxo, enfermo, um presente estragado, este príncipe que recebeu aceitaria? O que Deus está dizendo ao povo pela boca do profeta Malaquias é: se o príncipe não aceita, aceitaria Deus? Entendeu por que Deus não estava no culto? Porque o que eles levavam a Deus era a sobra. O que eles levavam a Deus era o coxo, o enfermo. O que eles levavam a Deus não condizia com o caráter de Deus, com aquilo que o nosso Deus no culto deve receber. Na verdade, prestavam honra a homens, mas desonravam a Deus. Na verdade, eles carregavam temor humano, mas não tinham temor a Deus. Tinha reverência a homens, sem reverência a Deus. E este culto não honra a Deus. Se nossos louvores forem sobra, se a primazia não for Deus no culto, se na verdade nós levarmos a Deus só o que sobra, Deus não recebe. E pela boca do profeta Malaquias, a primeira exortação do profeta no capítulo de número 1 é contra o povo, porque o povo estava trazendo a Deus somente aquilo que era coxo, somente aquilo que era enfermo, e Deus, claro, ele não se agrada. A lição clara, para nós termos um entendimento aqui: Deus não rejeita apenas o pecado escancarado. Porque a ideia que nós temos é: Deus, ele rejeita somente aquele pecado que é escancarado. Mas aqui nas páginas da Bíblia, no livro de Malaquias, Deus, ele também rejeita a negligência disfarçada de religiosidade. Há um disfarce, aquilo que nós chamamos de teatro. Havia toda uma arte cênica. Isso pode acontecer em nossos cultos. Pessoas podem levantar as mãos, fechar os olhos, tentar expressar ou tentar impressionar alguém com uma certa espiritualidade. É só disfarce. O povo levantava as mãos, fechava os olhos, quem sabe sentia até arrepios no culto. Entretanto, louvam a Deus no culto, tem toda uma liturgia, mas sacerdotes não têm temor. O povo está levando só a sobra, mas há toda uma arte cênica, todo um teatro. Honrar a Deus exige entrega real, não sobras. Então guarde essas informações. Aí a lição clara é que Deus, ele não rejeita apenas o pecado escancarado, mas também a negligência disfarçada de religiosidade. Esse ponto é importante. Existe uma negligência disfarçada de religiosidade. Bom, por fora a religião, por dentro podemos dizer que é um povo que o coração está muito longe de Deus. E o versículo de número 7, o versículo de número 8, Malaquias expõe tudo isso. Na verdade, o capítulo todo de número 1 já expõe essa realidade. O tópico de número 2, que você pode usar aí na sua mensagem: o ministério pode continuar mesmo sem a presença. E isso é perigoso. Vamos lá. Se não honram a Deus, se não há reverência no culto, se não há temor, se há atividade e religiosidade, mas tudo isso é disfarçado, porque por dentro não tem uma entrega real, por dentro existe uma negligência. E esta disfarçada de religiosidade não esconde o vazio. É um culto sem Deus, logo é um culto sem presença. O ministério pode continuar mesmo sem presença, e isso é perigoso. O que Malaquias, através dos versículos, e traz ao meu coração este segundo tópico, é que é possível pregar sem presença. É possível pastorear sem presença. É possível nos reunirmos na semana ou no domingo, naquele endereço marcado, naquele horário combinado, e a presença de Deus não está lá. Isso é muito perigoso. E é um alerta a nós que estamos aprendendo aqui com o livro do profeta Malaquias, porque é possível pregar sem a presença, é possível cantar

sem a presença. E quem prega sem presença? Quem canta sem presença? Quem pastoreia sem presença? Posso dizer, sem sombra de dúvidas, indubitavelmente, somos atores, somos verdadeiros artistas. Os sacerdotes continuavam exercendo suas funções no capítulo 2? Sim. A palavra de Malaquias, de exortação, de correção, expondo o que estava acontecendo no capítulo 1, é contra o povo. Logo no capítulo 2, é direcionada a palavra dura, expondo os sacerdotes que cumpriam as suas funções, cumpriam suas atividades sacerdotais, mas já não guardavam conhecimento nem viviam o que ensinavam. Isso é delicado e vergonhoso. Capítulo 2, você pode acompanhar comigo, versículo de número 7, a seguir, porque os lábios do sacerdote guardarão a ciência, o conhecimento, e da sua boca buscarão a lei, porque ele é o anjo do Senhor dos Exércitos. Mas vós vos desviastes do caminho, a muitos fizestes tropeçar na lei, corrompestes o concerto de Levi, diz o Senhor dos Exércitos. Por isso também eu vos fiz desprezíveis e indignos diante de todo o povo, visto que não guardastes os meus caminhos, mas fizestes acepção das pessoas na lei. Terrivelmente, Malaquias expõe o pecado da liderança dos sacerdotes. Dos lábios do sacerdote deveria sair conhecimento, da boca do sacerdote deveria sair a lei para instruir o povo, e o povo estava corrompido e trazendo a Deus no culto a sobra, sem reverência, sem temor e sem honrar a Deus. E o sacerdote, que era responsável por ensinar o povo, não corrigiu o povo e era indulgente. E pior, o sacerdote era participante dessa desonra do culto. Culto que Deus não estava, culto sem a presença. O ministério pode continuar mesmo sem presença, e isso é perigoso. Sacerdotes, no capítulo 2, versículos 7, 8 e 9, estão sendo expostos pela palavra. A palavra está mostrando a nudez do ministério sacerdotal. E quando você for pregar essa palavra, abrindo parênteses aqui, vale lembrar que os levitas foram escolhidos entre as tribos de Israel, para ser a tribo que deveria carregar os utensílios do sagrado, tudo que era sagrado. No entanto, que quando Davi colocou a arca, trazendo a presença de Deus a Jerusalém, já esquecida no tempo de Saul, e a motivação era muito boa, contudo, todavia, Deus não trabalha com boas intenções, ele trabalha com princípios. Davi quebrou um princípio e Deus julgou, encerrando a festa que Davi estava fazendo, porque Davi, ele colocou a arca sobre bois e carros novos e não fez aquilo que estava estabelecido pelo próprio Deus, que era colocar a arca sobre o ombro dos levitas. Os levitas tinham a responsabilidade, os levitas tinham a legalidade do próprio Deus para carregar aquilo que tipologicamente apontava para verdades espirituais profundas futuras. Contudo, historicamente, dentro do tempo de Davi, do tempo dos levitas, todos aqueles utensílios eram sagrados. E a arca, ela deveria ser colocada sobre o ombro dos levitas. Se a arca representa a presença de Deus, nós podemos ver isso em diversos textos, quando Josué, no capítulo de número 3, capítulo de número 4, ele vai atravessar o Jordão, a arca foi à frente 2.000 côvados. A presença de Deus vai à frente. A arca representava a presença de Deus. Logo, a presença de Deus deve estar no ombro dos levitas. Levitas são ministros santificados, escolhidos pelo próprio Deus para carregar a presença. Levitas carregavam a presença por conta da fidelidade no episódio do bezerro de ouro, quando Arão é pressionado pelo povo e constrói o bezerro. Moisés, ele desce do monte irado, quebra as pedras da lei. E quando Moisés faz a pergunta, quem estava ao seu lado? Somente os levitas tiraram as espadas. E a partir de então, os levitas são responsáveis por carregar a presença, porque fidelidade à palavra nos traz a garantia da presença. Ponto. Quando Josué

cuidado de Deus para com os levitas, uma terra separada, o Senhor era a tua herança, carregavam a presença, os coatitas, meraritas, gersonitas, cada grupo carregava utensílios, coisas sagradas. Agora, aqueles que cuidam das coisas sagradas estão profanando. Aqueles que eram responsáveis não só por carregar a presença, mas levar a lei ao povo, corromperam o povo e você não encontrava mais a lei nos lábios dos sacerdotes. E aqui o Malaquias está expondo que o ministério ele pode continuar mesmo sem a presença. E, na verdade, ministros que continuam exercendo o ministério sem a presença são carnais. Porque o que é o homem sem a presença, se não carnal? E homens carnais não podem cuidar das coisas espirituais. Isso revela uma verdade muito séria. É possível manter a estrutura ministerial funcionando enquanto o coração já se corrompeu e se distanciou do próprio Deus. Há corações não corrompidos, mas distantes. O maior perigo não é parar, é continuar sem Deus. Há momentos que nós precisamos parar, se arrepender e voltar. Pior do que isso é continuar sem Deus, ministrando sem Deus e distante do próprio Deus. Esse é o tópico de número 2. Qual seria o tópico de número 3? Pode anotar. Infidelidade espiritual começa nas pequenas concessões. Vou repetir. Infidelidade espiritual começa nas pequenas concessões. E por quê? Porque o povo havia banalizado as alianças, tanto com Deus quanto nos relacionamentos. Veja o versículo de número 14 a seguir, na sua Bíblia, no capítulo de número 2, versículo de número 14 a seguir, e dizeis, por quê? Porque o Senhor foi testemunha entre ti e a mulher da tua mocidade, com a qual tu foste desleal, sendo ela a tua companheira e a mulher do teu conserto. E não fez ele somente um, sobejando-lhe espírito. E por que somente um? Ele buscava uma semente de piedosos. Portanto, guardai-vos em vosso espírito, e ninguém seja desleal para com a mulher da sua mocidade. E por quê? Porque o Senhor, Deus de Israel, diz que aborrece o repúdio, e aquele que encobre a violência com a sua veste, diz o Senhor dos Exércitos, portanto, guardai-vos em vosso espírito e não sejais desleais. O que havia acontecido? O povo, os sacerdotes, haviam quebrado a fidelidade conjugal. Isso refletia uma quebra mais profunda à infidelidade espiritual. E toda decadência espiritual, ela começa de forma silenciosa. Isso é importante você anotar, pode anotar aí. Toda decadência espiritual, ela vai começar. Ela tem seu início, seu ponto de partida, de forma silenciosa. Em concessões aparentemente pequenas. Não tem nada a ver, tá tudo bem. Deixa assim mesmo, mas que corroem a essência da aliança. Eles estavam quebrando as alianças, repudiando as esposas, não dando carta de divórcio, mandando elas embora por qualquer motivo e relacionando com mulheres pagãs. E essa realidade histórica que estava acontecendo é denunciada por Malaquias, mas isso também refletia a quebra da aliança espiritual com o próprio Deus. Estavam fazendo a mesma coisa. Repudiaram Deus, mandaram Deus embora, continuavam com a religiosidade, achando que tudo estava bem, os cultos acontecendo, o povo trazendo a sobra, eles aceitando um teatro, fingindo que estava tudo bem, quando na verdade o culto não tem Deus. Esses homens que cultuavam, repudiavam as suas mulheres, e isso acontece hoje, há pessoas sentadas no banco da igreja, liderando obreiros, presbíteros, que já estão separados dentro de casa com suas esposas. Na verdade, mandaram embora, estão vivendo debaixo de um mesmo teto, separados. Alguns até em quartos separados. Isso é repúdio. No âmbito espiritual, fizeram primeiro isso com o próprio Deus. Estão debaixo do mesmo teto, o lugar geográfico que deveriam cultuar a Deus, reverenciar a Deus, honrar a Deus. Não tem temor, não tem honra, não tem reverência.

repudiaram Deus, e essa quebra de aliança espiritual estava acontecendo também no campo físico, com suas esposas, estavam se relacionando com mulheres pagãs. Espiritualmente, abandonaram Deus, repudiaram Deus e se relacionavam com outros deuses. Cultuavam homens ou cultuavam outros deuses. Ou seja, a quebra da fidelidade conjugal refletia uma quebra ainda muito mais profunda. Que quebra era essa? A quebra da aliança espiritual. Toda decadência espiritual, então, ela começa de forma completamente silenciosa. Partindo para o tópico de número 4, Deus responde: culto sem Deus, sem reverência, sem temor, ninguém honra a Deus. E Deus, ele responde: Deus responde àqueles que o temem, mesmo em meio à corrupção geral. Este quarto tópico é um acalento ao meu coração, um refrigério para você que está me ouvindo e é fiel. Se você está como sacerdotes no tempo de Malaquias, este vídeo é uma correção. Não é só pérolas, ferramentas para você pregar. É uma chamada a voltar à essência, ao primeiro amor. É trazer Deus de volta ao culto. Se você faz parte do povo que está levando no culto do domingo só o cansaço, só a sobra, se você já sai de casa murmurando, cansado, não querendo cultuar, na verdade você está como o povo, levando o que é enfermo, levando aquilo que já é coxo. Deus não aceita. Mas mesmo assim nós colocamos lá no altar aquele louvor teatral, levantamos as mãos, fechamos os olhos, alguns têm até expressões e nós fingimos muito bem. Culto sem Deus. Culto de máscaras, apenas um teatro. Mas Deus responde àqueles que saíram de casa para adorar no meio da corrupção. Por isso que o tópico de número 4 você pode anotar: Deus responde àqueles que o temem, mesmo em meio a uma corrupção geral. E por que isso é um alento? Por que isso é um refrigério? Porque no meio de toda a corrupção sacerdotal, relacional, a corrupção do povo, trazendo a sobra, sem reverência, existia ali, no meio daquele povo, homens que ainda temiam a Deus, homens que ainda levavam o melhor a Deus, homens que ainda, em um culto sem Deus, tentavam de alguma forma encontrar Deus. Para estes, Deus usou Malaquias para trazer uma palavra, porque há um contraste com a frieza da maioria, mas havia um grupo que temia o Senhor. E Deus registra isso de forma contundente, no capítulo 3, versículo 16. Então, aqueles que temem ao Senhor, lembra da igreja de Sardes? Abro um parênteses aqui. Eles tinham o nome de que estavam vivos, mas mortos, mas existia na igreja de Sardes alguns homens que andavam em branco, que não contaminaram as suas vestes. No decorrer da história da igreja, no meio da corrupção da igreja medieval, no tempo da reforma, alguns homens, como João Hus, Savonarola, Lutero, homens que buscavam a Deus, mesmo aparentemente Deus muito longe daquela corrupção. E houve uma reforma. Deus está chamando os homens que temem a Deus para uma reforma. Essa reforma vai começar através de nós. Por isso que o tópico 4, Deus fala, Deus ainda fala com aqueles que o temem. Mesmo em meio a uma corrupção geral, porque havia um contraste ali na igreja, e Deus registra isso no verso 16, como na igreja de Sardes, uma igreja morta, mas existia ali homens vivos que andavam de branco. Então aqueles que temem ao Senhor falam cada um com o seu companheiro, e o Senhor atenta e ouve, e há um memorial escrito diante dele para os que temem ao Senhor e para aqueles que lembram o seu nome. Meu Deus, e eles serão meus, diz o Senhor dos Exércitos, naquele dia, glória a Deus, que farei? Serão para mim particular tesouro, poupá-los, uei, como um homem poupa o seu filho que o serve. São como filhos, em meio a uma decadência espiritual, em meio à repreensão do profeta Malaquias, e seu nome tem a ver com mensageiro. Há um chamado urgente à restauração da essência. E como você vai terminar essa mensagem? Há um chamado aqui. A restauração.

da essência. Você que essa noite trouxe o pior, a sobra. Você que cultuou até agora sem reverência, sem temor. E tá tentando, nesse teatro, enganar a si mesmo. Deus me trouxe para trazer uma mensagem urgente, um chamado de restauração à essência para um relacionamento sincero, reverente e fiel com Deus, que vai além da aparência, mas que alcança o coração. Aqueles que o temem permaneçam na essência. E aqueles que estão em meio à corrupção, sacerdotes, aqueles que na liturgia estão fazendo tudo que a liturgia pede, leitura inicial, a oração, momento do louvor, oferta, oração pelas crianças, louvor, agora a palavra, oremos, depois da palavra, avisos, toda a liturgia. Essa liturgia que está camuflando um coração distante, corrupto, uma irreverência. E hoje, nos bancos da igreja, quando nós estamos pregando, você olha, existem aqueles que temem ao Senhor, mas existem aqueles que não têm mais reverência nenhuma, sem temor algum, se esqueceram do Deus do culto. Se você faz parte deste grupo, que são aqueles que o temem, que são chamados de filhos, permaneça. E se você faz parte, como estes sacerdotes, se você faz parte deste grupo, que o coração está muito longe de Deus, pode ter certeza que esta palavra falou contigo. Primeiro tópico, Deus não aceita culto sem honra. Segundo tópico, o ministério pode continuar mesmo sem a presença. E isso é muito perigoso. A infidelidade espiritual começa nas pequenas concessões. Estavam casando com mulheres pagãs. Havia uma quebra de aliança. Repudiaram as mulheres, não deram carta de divórcio. Deus responde àqueles que o temem, mesmo em meio à corrupção geral. Quatro tópicos, quatro lições no livro do profeta Malaquias. E aí, depois, no capítulo de número 4, Malaquias também expõe um tempo futuro. E que tempo é este? O tempo em que vem dias ardendo como forno. Todos os soberbos e todos os que cometem impiedade serão como palha. E o dia que está por vir os abrasará, diz o Senhor. Agora Malaquias lhe dá um salto no seu tempo para um tempo futuro. O dia da vingança, o dia do Senhor, o dia terrível da história é o período da tribulação. Escatologicamente falando. Sobre o livro do profeta Malaquias, existem dentro dele alguns versículos que trouxeram um certo desconforto interpretativo para alguns, debates entre posições, e nós já terminamos as quatro lições do profeta Malaquias, e agora nós vamos destacar alguns pontos polêmicos neste livro do profeta Malaquias. Isso aqui é só para enriquecer o nosso estudo. Os quatro tópicos para sua mensagem já foram entregues. Mas o livro do profeta Malaquias começa também, no capítulo 1, versos 1, com o peso da palavra do Senhor pelo ministério de Malaquias, é a sentença de Deus, e o versículo 2 é o versículo polêmico. Eu vos amei, diz o Senhor, mas vós dizeis, em que nos amaste? Não foi Esaú, irmão de Jacó, disse o Senhor. Todavia, amei a Jacó e aborreci a Esaú. E fiz os seus montes uma assolação e dei a sua herança aos dragões. Aqui pode ser chacais, a tradução do deserto. E aí, essa questão de amar a Jacó e aborrecer a Esaú, nós não estamos falando aqui de que Deus ele amou o indivíduo Jacó e odiou o indivíduo Esaú. Nós estamos falando de dois povos. Estamos falando de um povo que nasce da linhagem de Jacó, que é Israel, e Deus não escolheu da linhagem de Esaú o povo a quem Deus vai trazer, através deste povo, os oráculos de Deus, e também através deste povo de Israel é que Deus vai trazer a salvação, porque a salvação vem dos judeus. Na verdade, o Messias vem de Abraão, Isaac, Jacó, e depois nós vamos ter o desdobramento até chegar na casa de Davi.

O texto "amei a Jacó e aborreci a Esaú" não tem a ver com indivíduos, não tem a ver com o campo soteriológico. Nós estamos falando de uma eleição de Israel, uma eleição instrumental. Logo, a ideia de Jacó, e aqui Israel, o povo, a eleição instrumental, não tem a ver com Esaú na sua rejeição quanto ao papel específico de condenação, mas um papel específico de escolha de um povo para, através deste povo, Deus trazer os seus desígnios, os seus propósitos. Tem a ver com aquilo que é pactual, aquilo que é relacional, nas questões sobre aliança. Observe, Deus não está falando no campo da soteriologia. Eu odiei um e decretei para o inferno, e este eu amei e decretei para a salvação. Este campo não é soteriológico. Este campo tem a ver com nações, propósitos, pactos, uma ideia relacional, desígnios de Deus, Deus escolhendo um povo para um desígnio específico. No capítulo 7 de Deuteronômio, nós vamos ter Deus escolhendo Israel, um povo pequeno entre grandes nações, para estabelecer os seus propósitos. E que propósitos são estes? Se você abrir a sua Bíblia em Romanos, capítulo 3, versos 2, nós vamos ter em Romanos o propósito de Deus para com Israel. Qual é logo a vantagem do judeu? Ou qual a utilidade da circuncisão? Muita. E toda maneira, porque primeiramente as palavras de Deus, os oráculos de Deus, lhe foram confiadas. Deus escolheu um povo, amou a Jacó, aborreceu a Esaú porque ele escolhe um e deixa o outro. A palavra aborrecer, missei, em grego, ela aparece também no texto de Lucas 14, versos 26, quando há uma escolha daquele que decide ser discípulo de Jesus, aquele que não aborrecer pai e mãe. Logo, ele não está pedindo para ter ódio emocional do pai e da mãe para seguir Jesus. É porque na escolha de um, você irá consequentemente aborrecer o outro. Quando no tempo de Jesus, principalmente naquele tempo, você decidia ser discípulo de Jesus, aquilo às vezes dividia a própria casa. Ser discípulo de Jesus era escolher Jesus, e isso consequentemente iria trazer aborrecimento ao pai e mãe. Paulo está dizendo em Romanos 9 é que Deus amou Jacó e aborreceu Esaú, é o texto de Malaquias, Deus escolheu a nação que Deus vai usar para uma eleição instrumental. A eleição instrumental, Deus escolheu um povo para que através deste povo ele cumprisse os seus desígnios. E quando ele escolhe um povo, ele acaba aborrecendo aquele que não foi escolhido para propósitos específicos. Isso não tem a ver com o ódio de Deus emocional ou sentimental para com Esaú, ainda que em Hebreus, capítulo 12, versos 16, o Esaú, ele é chamado de profano. Sendo assim, Deus escolheu uma nação e a escolha instrumental para cumprir os seus desígnios, para ser o canal da promessa. E Hebreus 12, 16, Esaú é chamado de profano. Não estamos falando de povos, logo entendemos que estamos falando de indivíduos, e não há uma rejeição dentro do campo soteriológico. E aqui fica claro tudo isso. E por que Deus disse isso ao povo? Porque o povo estava questionando o amor de Deus. E aí Deus apela não para o sentimento, mas Deus apela para a história. Lembra quando vocês não eram nada, quando vocês estavam manchados, contaminados, e aí nós vamos lembrar de Ezequiel 16, e eu vos escolhi, o mais pequeno, e fiz vocês se tornarem grandes, para que vocês pudessem confiar. E aí Deus lembra historicamente que sempre os amou e sempre irá os amar. E é por isso que o quarto ponto lá do nosso tópico, da nossa pregação, fecha com uma chamada urgente para que eles voltem a Deus. Logo, o amor de Deus continua para com todos. E através de uma eleição instrumental, ele decidiu amar a Jacó, o povo de Israel, e aborrecer a linhagem, a descendência, o povo de Esaú. Há uma outra polêmica sobre a questão do divórcio, logo no capítulo de número 2 de Malaquias. E falar de divórcio, ainda hoje, no tempo de Jesus, sempre foi algo que trouxe muita polêmica, muitas interpretações. E um outro ponto polêmico no livro de Malaquias é sobre o divórcio. No capítulo

capítulo 2, versos 16 de Malaquias diz assim: Porque o Senhor, Deus de Israel, diz que aborrece o repúdio, e aquele que encobre a violência com a sua veste, diz o Senhor dos Exércitos, portanto, guardai-vos em vosso espírito e não sejais desleais. A ideia aqui é Deus aborrece o repúdio, em outras traduções, Deus odeia o divórcio. E aí esse texto, ele é forte, ele é contundente. A palavra odiar em hebraico, sané, que aí aparece, ela não expressa apenas uma emoção de Deus. Você pode anotar aí, tem a ver com rejeição pactual, oposição moral e repúdio ético. Esses três pontos têm a ver não com a emoção do odiar, mas esses três pontos estão diretamente relacionados com esse odiar de Deus, que nada tem a ver com um ódio emocional. Ou seja, não é um ódio humano, mas uma posição divina contra aquilo que viola a sua natureza e aquilo que Deus estabeleceu como aliança logo no Éden, antes da lei. É princípio, é ordenança do próprio Deus. Vou dar agora aqui, se alguém precisar usar, três motivos. Estabeleci três. Tem mais? Estabeleci três motivos do porquê Deus odeia o divórcio. Eu fiz até um gráfico para ficar mais didático. O primeiro tópico, o primeiro ponto do porquê Deus odeia o divórcio, porque rompe uma aliança sagrada. O casamento, ele é chamado de aliança, berit, em hebraico. E isso não tem a ver somente com um contrato, mas tem a ver com um vínculo diante do próprio Deus. É uma quebra de aliança, é uma quebra de princípios. Segundo ponto do porquê Deus ele odeia o divórcio, porque gera violência relacional. O texto diz que o homem cobre de violência suas vestes. Logo, o divórcio, no contexto de Malaquias, envolvia um abandono cruel que eles faziam. Eles mandavam a esposa embora, mulher com contrato, mandava embora sem o papel do divórcio. Eles repudiavam as mulheres por qualquer coisa, dureza de coração, e se relacionavam com mulheres pagãs. Logo, aquela que foi mandada embora repudiada não tinha a carta de divórcio. Terceiro motivo do porquê Deus ele odeia o divórcio: porque corrompe o propósito da família. Deus buscava uma descendência piedosa, isso está em Malaquias 2:15, e o divórcio ele compromete a formação espiritual das gerações. É isso mesmo que você ouviu. O divórcio ele corrompe um princípio estabelecido pelo próprio Deus, e este princípio envolve aquilo que Deus tem como prioridade na terra, a família. A igreja é formada pela família. A nação de Israel no Antigo Testamento, formada pela família. É por isso que Satanás ataca o casamento para que ocorra o divórcio. Isso refletirá nos filhos e naquela geração e, culminantemente, também na própria igreja de Jesus Cristo. Então, essa tabela traz que o divórcio ele rompe uma aliança sagrada, gera violência relacional e também corrompe o propósito da família, porque o divórcio ele compromete a formação espiritual das gerações. Então, Deus odeia o divórcio. Não apenas pelo ato, mas por tudo aquilo que o divórcio, que o repúdio, podemos assim dizer também, ele corrompe, ele destrói aliança, pessoas, propósitos, a família, aquilo que Deus guarda desde o princípio, desde o Éden. E aí vem a pergunta que todos fazem: quando o divórcio ele é permitido no Novo Testamento? Quando nós lemos no Novo Testamento, o Mateus capítulo 19, versículo de número 9, ali nós já podemos destacar o primeiro ponto, quando o divórcio é permitido no Novo Testamento, quando existe imoralidade sexual. No Evangelho de Mateus 19, versos 9, Marcos 5, 32, o termo grego que ali aparece é porneia ou porneia, como alguns sugerem. São relações sexuais ilícitas. Isso inclui o termo porneia. Então, por que... Ou seja, quando o divórcio ele é permitido no Novo Testamento? Quando existe, então, a imoralidade. Quando existe, então, a imoralidade sexual. Logo, o Novo Testamento não está aqui, de maneira nenhuma, banalizando o divórcio, mas ele apresenta exceções claras. Tudo que vou dizer aqui, Deus primeiro ele

quer que perdoe, que haja o perdão. Essa reconciliação do casal. Quando não dá mais certo, quando não tem mais jeito, quando há essa quebra no divórcio, isso só é permitido através da imoralidade sexual. Segundo ponto, quando o divórcio é permitido no Novo Testamento? E aí nós temos o texto na primeira carta de Paulo à Igreja de Corinto, no capítulo de número 7, versos 15. Se o descrente se apartar, o crente não está sujeito à servidão, disse Paulo. Logo, em Romanos capítulo 7, já é uma outra questão, o José está casado com a Maria e o José vem a morrer, a Maria está livre até para um outro casamento, mas não tem a ver aí com quando o divórcio é permitido no Novo Testamento. E nós temos exceções que o texto bíblico não nos traz informações, mas quando uma mulher é espancada dentro de casa, ela é violentada pelo esposo dentro de casa, com certeza em casos elevados desta forma, tem todo um pano de fundo por detrás, e um outro dia nós podemos aí tratar. Nós não estamos aqui para desgastar Romanos 9, amei a Jacó, aborreci Esaú, nós precisaríamos de aulas aqui para tratar, e assim também na questão do divórcio. Em Mateus 19, sobre repúdio versus divórcio, Jesus responde à prática farisaica baseada em Deuteronômio, capítulo de número 24. Esse repúdio, apólio aí no grego, é mandar embora, dispensar, abandonar, mas sem dar carta de divórcio. Ou às vezes repudiar, abandonar, mandar embora dentro da própria casa. Já o divórcio formal é a carta legal de separação. Essa é a questão da distinção nominal entre repúdio e divórcio. Como disse, precisaria de uma aula toda para tratar sobre repúdio e divórcio dentro de cada contexto. Todavia, nós não temos este tempo para explorar isso com perspicácia. Os fariseus haviam banalizado o repúdio e qualquer motivo justificava o tal do mandar embora. E aí Jesus corrigiu. Moisés permitiu por causa da dureza do coração do homem. Não era o ideal divino, então ele eleva o padrão. Não legitima o descarte casual, mas ele restaura o princípio, levando os fariseus, os discípulos que ali estavam, o público que ali estava em Mateus 19, ao princípio da criação. No princípio não foi assim. Jesus leva-os não em Moisés, Jesus leva-os em Deus. Em Gênesis 2, versículo de número 24, porque o ponto central é, Jesus não está facilitando o divórcio, está restringindo um repúdio irresponsável. Essa é a questão. O problema nunca foi apenas o divórcio, foi o coração duro que transforma a aliança em algo descartável. Outro ponto polêmico em Malaquias é Malaquias 3:10. Na verdade, sobre a questão do dízimo em Malaquias, como isso funcionava? E também sobre o devorador. Como podemos tratar estas questões? Malaquias capítulo 3, versículo de número 10, trazei todos os dízimos à casa do tesouro, para que haja mantimento na minha casa e depois fazer prova de mim, diz o Senhor dos Exércitos. Se eu não abrir as janelas do céu e não derramar sobre vós uma bênção tal, que dela vos advenha a maior abastança, e por causa de vós repreenderei o devorador. Quem é o devorador? Quem é este que consome o fruto da terra e a vide do campo? Não vos será estéril, diz o Senhor dos Exércitos. A palavra devorador, que aí aparece okel, a ideia de consumir, uma ideia de destruidor, e nós temos aí três princípios de interpretação. Número um, o devorador é um termo natural, é a praga, é o gafanhoto, ou providencial. Espiritualmente, Malaquias está tratando de um juízo iminente do próprio Deus, porque a prosperidade agrícola era assinalada pela espiritualidade. Se o povo tem um coração voltado a Deus, isso iria refletir na colheita. Caso não, também iria refletir de forma negativa. Ou seja, a interpretação de número um é, era gafanhotos, o devorador, insetos, queriam devorar, pragas. Ou, espiritualmente falando, o próprio Deus trazendo juízo por conta de um culto sem Deus, sem temor, irreverência e também um culto sem honra a Deus. Ou número três, como nós ouvimos através de alguns pastores, infelizmente, sem conhecimento, dizendo que é um demônio, e aí já está tratando do campo espiritual, não do próprio Deus, mas que o devorador é demônio.

0: demônios, ou seja, se a pessoa não trouxer o dízimo, demônios vão devorar tudo que ela tem. Eu fico com o primeiro aí, o natural, na verdade, está tratando de coisas literais. O povo levando a Deus a sobra, ou roubando a Deus não levando o dízimo, e isso era mandamento. Hoje nós temos uma ideia de princípio, no Antigo Testamento, mandamento, e este mandamento estava sendo quebrado, violado, e aí Deus então permite as pragas destruir completamente a agricultura, a lavoura, a colheita do povo. Separei para você também uma tabela sobre o dízimo no Antigo Testamento. Como aí você pode ver, nós temos o dízimo inserido nas páginas veterotestamentárias dentro de um sistema teocrático de Israel, da lei ligado ao sustento levítico. Isso está em Números. Você pode ler em Números, capítulo de número 18. Temos também as festividades. Em livro de Malaquias 3:10, ele aparece como obrigação pactual sobre a lei. Já na Nova Aliança, nós não temos um mandamento explícito que imponha o dízimo. O que encontramos é um princípio superior. Que princípio é este? Generosidade voluntária, isso é muito mais do que 10%, proporcionalidade e também liberalidade com alegria. Cada um contribua com alegria. E lembro quando, nas aulas de teologia, um jovem, ele tinha uma oposição ferrenha contra o dízimo, e geralmente quem tem não dá. E ele questionava, eu não encontro isso de forma explícita nas páginas do Novo Testamento, e eu disse: você quer ser bíblico, seguir o Novo Testamento, como está lá ao pé da letra? Ele: claro, nós temos que ser bíblico. Eu levei ele em Atos e disse que os apóstolos, eles davam tudo o que tinham. Lembra de Barnabé, por exemplo? E aí ele: é, mas o livro de Atos, ele não é teológico, ele é narrativo. Enfim, ele não queria seguir a igreja então como ela é. Não era 10%, era muito mais. Até porque é uma nova aliança, nós devemos exceder a justiça dos fariseus. A proporcionalidade deveria ser muito maior. Contudo, longe da avareza, aqueles que entendem este princípio, eles dão o dízimo. É um princípio muito bom, trazido também de um mandamento, com um princípio aclopado ali nas páginas do Antigo Testamento. Por que não no Novo Testamento nós não seguirmos um modelo bom do Antigo Testamento para o sustento e mantimento também da casa do Senhor? E aí alguém poderia indagar: mas não há mantimento. Eu não tenho culpa dos sacerdotes. O coração do povo faz e Deus, ele se alegra com essa voluntariedade de cada coração, e Deus vai julgar cada um também segundo a sua proporcionalidade. Ninguém vai dar o dízimo por medo do devorador, do demônio, mas vamos dar porque o modelo neotestamentário é de uma generosidade superior e sacrificial. Aqui nós terminamos o livro do profeta Malaquias com um esboço, quatro pontos, quatro lições, como havia prometido, de forma muito singela, muito superficial. Superficialidade em cima daquilo que é superficial. Tratamos sobre amar a Jacó, aborrecer Esaú, também porque Deus odeia o divórcio, e Malaquias 3:10, a questão do dízimo dentro do contexto de Malaquias. E aí podemos fazer uma outra aula falando aí sobre estas questões com mais conteúdo e explicações. 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

0: Cláudio Fernandes.
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primeiro dia da semana, alta madrugada, foram elas ao túmulo, levando os aromas que haviam preparado, e encontraram a pedra removida do sepulcro. Mas ao entrar, não acharam o corpo de Jesus. Aconteceu que, perplexos a esse respeito, apareceram dois varões com vestes resplandecentes. Estando elas possuídas de temor, baixando os olhos para o chão, eles falaram: por que buscais entre os mortos aquele que vive? Por que buscais

mas ele, subsistindo em forma de Deus, não julgou como usurpação ser igual a Deus. Antes a si mesmo se esvaziou, assumindo a forma de servo, tornando-se em semelhança de homens,

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O Criador. Certo homem passeava feliz com seu veloz e confortável automóvel pelas ruas da cidade onde morava. Porém, subitamente o carro parou em plena avenida com um problema no motor. Após várias tentativas para fazê-lo funcionar novamente, porém sem êxito, abriu o capô e pediu ajuda, mas nem sinal de o carro funcionar. Como pode um carro tão bom parar desse jeito? Disse. O homem já estava perdendo a paciência quando um senhor apareceu.

agradeceu e educadamente pediu licença para ajudar. E sem acreditar que algo pudesse ser feito àquela altura, consentiu. Então aquele senhor conectou um fio a uma pequena peça do motor e, sem sequer sujar as mãos, pediu que fosse dada a partida. No mesmo instante, para sua surpresa, o motor começou a funcionar. O mecânico desconhecido aproximou-se do proprietário e disse: "Meu nome é Harry Ford. Eu sou o fabricante destes veículos e compreendo muito bem como funcionam." Os sábios entendidos deste mundo têm tentado resolver os problemas do homem sem resultados. No entanto, a palavra de Deus diz que o Criador, com um único toque, regenera e dá vida ao ser humano. Ninguém conhece melhor a criação do que o próprio Criador.

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Êxodo 19, verso 10, quem encontrou, diga eu achei, pastor Jonathan. Assim está escrito na palavra de Deus, igreja. E o Senhor disse a Moisés: vai ao povo e santifica-os hoje e amanhã, e faze com que lave suas vestes, e estejam prontos para o terceiro dia. Verso 16, assim está escrito: e aconteceu que no terceiro dia de manhã, logo cedo, houve trovões e relâmpagos e uma densa nuvem sobre o monte, e a voz de trombeta soou e um toque como um toque longo. Assim tremeu todo o povo que estava no acampamento. Encare-me e olhe bem dentro dos meus olhos, eu tenho uma palavra a direcionar aos vossos corações. Eu tenho certeza que cada um de vós entende a seriedade do tempo que estamos vivendo. E quando eu digo seriedade do tempo, é por conta de tudo que tem acontecido.

de pensamento acredita que quando surgir terremotos ou guerras, ou quem sabe as fomes ou a perseguição, é que de fato aconteceria o arrebatamento da igreja. Mas permita-me abrir os olhos de vocês nesse começo de pregação, porque sempre houve perseguição, sempre houve terremotos, sempre houveram maremotos, sempre houveram guerras e rumores de guerras, sempre houve fome na terra. Desde quando Adão pecou no jardim do Éden, começou as mazelas da humanidade. Isso não é nada novo. Quando Jesus nos indica acerca de todos esses sinais, ele termina aquele sermão e aquela pregação dele dizendo que seria como o princípio de dores. E eu dizia isto certa vez em um congresso, e repito aqui agora, que as mamães entendem quando eu digo princípio de dores, porque é como uma mãe que está a ponto de dar à luz. E quando você tem seus 9 meses de gestação, as dores do parto, as contrações vão aumentando e o tempo entre elas vão diminuindo. Quando Jesus coloca acerca dos sinais do arrebatamento na terra com o princípio de dores, ele está comparando a terra como alguém que está para dar à luz. E se a terra é alguém que está grávida, as contrações da terra aumentam e o tempo entre as contrações diminuem. Quando você traz esse pensamento de Jesus e joga no planeta Terra, tudo faz sentido. Jesus também não jogou só sinais para fora. Jesus, enquanto coloca sinais para fora, ele olhou para a igreja e começou: vocês também sofrerão sinais do arrebatamento. Quais serão os sinais do arrebatamento? Perseguição e esfriamento do amor, falsos profetas, falso evangelho. Tudo isso está em Mateus 24, eu nem toquei em Êxodo 3 ainda. Pastor, que mapa é esse que Jesus mostrou? Jesus diz que a terra ficaria tão afunilada por causa de guerras e rumores de guerras, estouraria doenças e fomes, as pessoas se desesperariam, procurando por esperança. E nessa procura, pastores, por esperança, apareceriam pessoas que se aproveitariam da escassez de esperança e entregariam o que a humanidade quer ouvir e não que a humanidade precisa ouvir. Aí Jesus começa: vai ter falso profeta, e com os falsos profetas virá o falso evangelho, e com o falso evangelho virá o esfriamento do amor, e com o esfriamento do amor haverá perseguição. Perseguição contra quem, pastor? Contra a verdadeira igreja. Aqui eu vou cutucar, mas eu vou cutucar com vara curta, jogar peteca para vocês, porque Jesus foi claro: vocês serão perseguidos, não importa se é no trabalho, na escola, na rua, ou até mesmo dentro da própria igreja. Se tu está sendo perseguido, eu não ficava triste não, eu dava era glória. Pastor, por que tu dava a glória? Tem gente que fica triste, mas permita-me explicar o porquê que eu dava a glória no teu lugar diante de perseguição. Porque Jesus não falou que perseguiria uma falsa igreja. Jesus disse que perseguiria uma verdadeira igreja. Sei que vai doer o que eu vou falar, mas vai curar. Falsas igrejas nunca e nunca serão e nunca foram perseguidas. Falsas igrejas são amadas pelo mundo. Vou falar isso aqui de novo, porque eu sei que dói, mas cura. Falsos cristãos pelo mundo. Se tu vê uma igreja sendo aplaudida pelo mundo, dizendo: é aqui que eu me sinto bem, cuidado. Porque Jesus foi claro que a verdadeira igreja seria perseguida. E por que seria perseguida, pastor Jonathan Carlos? Será que a lógica não é tão simples quanto parece? Numa escassez de verdadeiro evangelho, a verdade se tornará algo escasso. E quando a verdade for pregada, se cumprirá o que Paulo falou a Timóteo: terão como comichões nos ouvidos, procurando mestres para si, para que possam falar o que querem, não o que precisam ouvir. Porque quando ouvir o que precisam ouvir, vão tentar matar quem traz a verdade na boca. É por isso que estão tentando perseguir vocês. Eu sei que o pastor falou algo aqui que tenha passado desapercebido a muitos, mas eu repito. Ele, enquanto estava falando da oferta, ele disse: a tua oferta também é uma adoração, sim ou não? Isso aqui é uma verdade clássica na Bíblia. Dá para adorar a Deus sem abrir a boca. Oferta é um dos caminhos. Qual é o outro caminho para adorar a Deus sem abrir a boca? É ser uma luz que brilha diante dos homens e que pode ser vista. Eu vou abrir um parênteses para testificar. Lembra de Eliseu passando por uma mulher? Ele nunca abriu a boca para falar nada, mas a mulher olhou para ele e disse: está pregando, lá vai um santo homem de Deus. Como é que prega sem abrir a boca?

A própria vida é uma carta que pode ser lida por outros. Por isso você é perseguida. Tu nunca abriu a boca para falar nada, mas quem olha vê a tua santidade, vê o jeito de tu falar, vê como tu se veste, vê que tu não se mistura na roda dos escarnecedores, vê que tu não sente nem passa em qualquer lugar. A tua vida é uma pregação de uma carta viva. Então, cuidado, eu já alerto, os verdadeiros e as verdadeiras cartas serão perseguidos na terra. Jesus montou um mapa e ele disse que por causa disso tudo a igreja seria perseguida no último tempo. Mas ele disse: não fiquem tristes, tudo isso ainda é só o princípio de dores, é só o começo, tem muita coisa para acontecer ainda. Mas se eu posso entregar uma palavra a você que me ouvem aqui com tanto carinho esta noite. Eu falei de perseguição no trabalho, na rua ou na parentela, mas eu repito o que eu falei antes de começar a pregar. Vocês podem ser perseguidos, mas ainda estão vivos e com a cabeça no lugar. Tem gente na África agora, tem gente no Oriente Médio agora, tem gente na Ásia agora, tem gente nas guerras da Ucrânia agora, que queria estar aqui sentado e não pode porque estão sendo perseguidos. Vocês estão sendo perseguidos, eu sei, mas Deus ainda tem conservado vocês em vida. E quem está sendo perseguido e sendo fuzilado ao mesmo tempo, e quem está tendo que ver as crianças morrerem só por professar Jesus, tu está levantando a mão para dar glória para Jesus e ninguém fez nada contigo. Então, mesmo em meio à perseguição, sabe o que, que me dói? E eu nunca me canso de dizer isso: é rodar o Brasil pregando e conhecer gente que às vezes fala assim: vou largar Jesus. Vai largar por quê? Porque a porta trancou, está doendo muito. Vai largar Jesus porque a porta trancou? Tu está precisando de umas aulas na Nigéria para tu entender que porta trancada ou aberta não arranca a crente da presença. Sai quem quer. Quem quer estar com Jesus fica sem dinheiro, sem porta trancada. Fica firme com Jesus no meio da guerra. Eu estou pregando a voz dessa maneira para vocês entenderem o contexto que estamos vivendo na terra. Eu preciso furar uma bolha aqui esta noite e abrir os vossos olhos para a eternidade. Porque nós estamos guardados no cerco do Brasil. E por toda dificuldade que o Brasil tem, ainda é muito abençoado. Ninguém persegue a igreja no Brasil como em outros países. Mas fura a bolha do Brasil e olha para fora agora, para tu aproveitar o que Deus está colocando na mão de vocês aqui no Rio Grande do Sul. Para quando tu ir para o trabalho segunda-feira, ou voltar para tua família se a trombeta não tocar, tu vai como uma carta que pode ser lida. Porque ainda há tempo, se a trombeta não tocou, de você arder no fogo do Espírito Santo diante deles, para que a vossa luz possa brilhar na terra. Existem sinais acontecendo diante dos nossos olhos. E vejam tudo o que está acontecendo diante de vós. Pensa que todo movimento geopolítico, todo movimento geográfico, todo movimento de guerras são coisas ao acaso. Eu permito-me nesse momento desta mensagem, enquanto eu coloco essas palavras nos vossos corações, e eu estou introduzindo o êxodo à voz, abri um parênteses. Jesus disse que haveriam, através de Pedro, Jesus inspirando Pedro, através do Espírito Santo, Pedro disse que haveriam pequenos anticristos. Então Pedro foi categórico: vai ter um anticristo sim, mas haverão pequenos anticristos que o antecedem. Pastor, o que, que é pequeno anticristo? É qualquer pessoa que se faz como anticristo, qualquer pessoa que carrega o anti-evangelho, qualquer coisa que combata a verdade bíblica, se faz um pequeno anticristo. Vamos ver se alguém lá na porta está ligado comigo. Nem só de pão viverá o homem. Viverá de quê, pastor? De toda palavra que sai da boca do diabo, de falso profeta, ou que sai da boca de Deus? Daqui a palavra que saiu da boca de Deus. Quem está firmado nisso aqui nunca será enganado pela terra. Satanás tentou derrubar Jesus. Você quer ver uma coisa muito clara que Jesus sempre deixou? Nós viemos do primeiro Adão caídos, mas não tem problema não, porque Jesus falou assim: se tu nasceu errado é só nascer de novo. Tu nasceu do primeiro caído, eu sou o segundo, nasce de mim. Porque quem nasce da carne é carne, mas quem nasce do Espírito

vento, não sabe de onde vem, não sabe para onde vai, mas só ouve a sua voz. Eu estou ouvindo voz de nascidos do Espírito aqui dentro esta noite. Quem pode dar glória para Ele? A minha voz está esquentando, Flávio. Varão que me usa, quando remaia sugite. São palavras corrompidas, pastor João. Palavras corrompidas que têm derrubado milhares e milhões de pessoas na terra. O que não vai ter de gente descendo de tobogã para o inferno, estando dentro de igrejas, ouvindo pregadores famosos, recebendo palavras que tocam no coração, mas um dia vão apontar para os falsos profetas e dizer: por que nunca pregou a verdade para mim? Não é porque eu queria pregar que a porta vai abrir. A porta que importava era a do céu, pastor. Que se trancasse a da terra, eu queria era a da glória. Se você puder compreender que diabo usa palavras corrompidas para derrubar anjos, todos que usam palavras corrompidas, e eu vou falar isso aqui de novo, ele usa isso para negociar o que está na sua cabeça em prol de si mesmo. Porque é que alguém que prega a palavra ou vive a palavra, e quando eu estou falando de palavra, não estou falando só de pregador, não. Estou falando de quem vive sem abrir a boca, porque como eu falei, pregar não é só abrir a boca, não. Pregar é viver. Essa aqui que eu estou pregando engloba todo mundo que está me olhando aqui de olho arregalado. Pastor, tu está querendo dizer o quê? Todos que corrompem a palavra de Deus na hora de vivê-la em benefício próprio. Porque isto foi o que Satanás tentou Jesus. Eu estou em Êxodo ainda, fique tranquilo. Porque Satanás disse: usa o poder que Deus te deu e mata a fome que tu está sentindo. Ou seja, o pecado não está em comer pão. O pecado está em usar o que Deus te dá em benefício próprio. Se Ele te chamou, Ele te sustenta. Quero mais, então vai estudar, vai trabalhar, vai se preparar. Mas quem anda com Deus é sustentado por Deus. Pastor, sou sustentado por Deus, não. Ah, não? Eu trabalho. Ah, tu trabalha. Quem abriu a porta? Eu estudei. Quem te deu entendimento? Foi os livros. Ah, é? Quem deu sabedoria ao homem que está contida no livro? Fui eu quem paguei com meu dinheiro. Quem te deu perna para ir correr atrás do dinheiro? Tu não está percebendo que é Deus que te sustenta em tudo o que tu faz? Não use a sua vida para corromper o que Deus lhe deu. Viva a excelência do evangelho em ti. Sabe o que é a excelência do evangelho que eu vos prego? É perdoar quando não merecem perdão. É dar outra face a quem te fere com afrontas. É te apedrejarem e você falar: tá bom, eu vou só orar, não vou devolver na mesma moeda, porque as minhas armas não são carnais, são celestiais. Eu sei que é difícil viver esse evangelho, mas é por isso que somos perseguidos. Eu sei que talvez nesse momento da mensagem que eu vou adentrar, talvez você tenha me olhado e dito: pastor, pensei que ia sair outra coisa hoje, mas como eu sou só o garçom, só coloca a comida na mesa, vai reclamar com quem fez a comida, que foi ele. Então lá vai. Todos que se fazem pequenos anticristos são os que se corrompem em benefício próprio. Então não se espantem quando você vê pessoas corrompendo o evangelho para enriquecerem ilicitamente, para agarranharem coisas para si, pisoteando e pisando nos outros. Não se preocupe, só continue fazendo a sua parte para ir para a glória. Todos terão a sua recompensa, seja ela boa ou ruim. Deus não está cego dos céus. Existe uma taça de ira que está se enchendo. Agora tu vai largar Jesus porque tem gente que está bagunçando por aí? Ninguém queira você, Jesus, com carinho. Deixa quem quer bagunçar, bagunçar. Mas a hora que a trombeta tocar e o trigo for separado do joio, tu vai ver que valeu a pena ser fiel. Mesmo quando todos faziam ao contrário. Mas não se preocupe. Ah, agora eu vou começar a pregar. Porque Mateus

24:15 pode me dar esperança. Aonde está a esperança, pastor? Então, esse evangelho será pregado em testemunho de todas as nações. Aí virá o fim. O fim que Jesus está falando é o arrebatamento, é o cumprimento do que está em Apocalipse, é o cumprimento de depois do toque da última trombeta. Gatilho para arrebatamento. E nunca mais esqueço que eu vou falar agora. Gatilho para arrebatamento não é doença, não é rumor de guerra, não é perseguição. Porque Jesus dizia, vai ter guerra, mas ainda não é o fim. Vai ter perseguição, mas ainda não é o fim. Vão matar vocês, mas ainda não é o fim. Mas quando o evangelho for pregado, aí a conversa muda. Percebeu que tudo afunila na palavra. E a multiplicação de falsas heresias e falsos evangelhos, entre aspas, parece que está atrasando a descida, mas eu te provo hoje que não está. Te provo agora, e foi para isso que Jesus me trouxe aqui, que está tudo no relógio de Deus contadinho, poderia ser nesse exato momento. Pastor, por que está tudo contadinho? Porque se Jesus afunila no evangelho, quando nós percebemos que pregação não é só com a boca, mas com a vida, o que Jesus está dizendo é, vai ter tanta gente pregando não com a boca, com a vida, com a vida, com a vida, com a vida. Será pregado em todo mundo o evangelho. Pregar não é só abrir a boca no púlpito. Pregar é com caráter. O avivamento não vai ser do manto, e eu sou do manto. O avivamento vai ser de caráter. Vai ser gente levantando a bandeira do evangelho, dizendo: Jesus está voltando, Jesus está voltando, Jesus está voltando. A multidões vão ter que olhar para o povo pregando o evangelho com a vida, e vão entender que um avivamento está acontecendo. Se tu quer que eu te mostre o avivamento que Deus está fazendo ou quer fazer, então também procura na Bíblia. Rua Azusa, não tem, mas foi avivamento. Procura John Wesley, não tem, mas foi avivamento. Procura Jonathan Edwards, não tem, mas foi avivamento. Nos procure, não tem, mas seremos um avivamento. Assim como um pode corromper milhares, Deus também só quer um para infectar milhares com o verdadeiro evangelho. É só um louco cheio do poder de Deus. Ele só precisa de um. Ah, pastor, precisa não. Então eu te mostro na Bíblia, antes de cair de cabeça em Êxodo. Só precisou de um Abraão para fazer a promessa: sai da tua tenda que eu vou multiplicar a tua geração. Só precisou de um Isaac para cavar poço. Só precisou de um Jacó para lutar com o anjo e ter o nome formado em Israel. Só precisou de um Moisés para liderar o povo. Só precisou de um Josué para botar o povo para rodar em volta de Jericó. Só precisou de um Ezequiel para poder descer no vale. Só precisou de um Jeremias para descer na olaria. Só precisou de um Amós com um prumo nas mãos. E só precisou de um Neemias que reerguesse os muros. Eu quero ver quem está ligado comigo. Só precisou de um Jesus para descer na terra. É só um. Eu creio que Deus está olhando para dentro desta igreja esta noite, pastor João. Ele não está procurando milhares, ele só está procurando um louco cheio de azeite. E quando eu digo louco, eu digo no bom sentido. É um que olha o sistema entranhado e diz: é bonitinho, mas eu prefiro ser cheio do fogo de Deus. Eu estou em Êxodo ainda. Pastor, por que que tu explanou esse assunto? Quem ainda me ouve, diga glória a Deus. Deus só precisa de um cheio do Espírito Santo, que se encha do poder e da glória para fazer a diferença. Êxodo capítulo 3. Observe que eu li vários versículos com vocês, e talvez o primeiro versículo que eu li seja o mais enfático. Deus havia dado uma ordem a Moisés: diz para o povo, se purifica hoje, se purifica amanhã, e lave as suas vestes, porque no terceiro dia eu vou visitar o povo. Então, peraí, tem contagem. Ele não vem no primeiro, ele não vem no segundo, ele vem no terceiro. Existe uma brincadeira teológica que eu e meus amigos pastores lá no Rio de Janeiro fazemos. E nós dizemos assim, ó: para Deus um dia é como mil anos, e mil anos é como um dia. Será que se a gente jogasse esse verso aqui dentro, sem querer forçar textos de nada, a gente encontra alguma coisa? Vamos ver.

Primeiro dia, 1000 anos. Segundo dia, 2000. Na manhã do terceiro, será que é 2026, 27, 28? Perceba que para Deus um dia é como 1000 anos. Escatologicamente, Deus está dando um panorama do arrebatamento dentro de Êxodo 19. Eu não venho no primeiro dia e não venho mesmo. Do ano zero que Cristo foi crucificado até o ano 1000, ele não veio. Mas no ano zero ao 1000, ele disse: santifica, fica firme, fica cheio do Espírito. Deus vai levantando vários homens de Deus durante a história, pessoas que iam reformando. E quando eu digo reforma da igreja, muitos pensam que é reforma da palavra, mas quando você estuda afinco a história das igrejas, você vai ver que era a ressurreição do fogo do Espírito Santo. Eu poderia dar vários exemplos, mas Deus nunca deixou de trabalhar nas igrejas desde quando Jesus pisou na terra. Foram as igrejas que deixaram o fogo do Espírito apagar. E quando o fogo apagava, Deus sempre levantava um João Ruiz. Ele levantava Jonathan Edwards. Ele levantava Martinho Lutero como um gancho, como alguém que disse: vocês podem queimar, mas daqui a 100 anos Deus vai suscitar um gancho e ninguém segura ele. Martinho Lutero, cheio do Espírito Santo. Tudo que aconteceu do ano zero ao ano 1000 foram pessoas cheias do Espírito Santo. Só que Deus não veio no primeiro. Aí Deus olha para Moisés: também não desço no segundo. Passou do ano 1000 aos anos 2000 e Deus não veio. Mas avisa o povo. Que no terceiro dia eu estou pisando na terra para vir visitar eles. Se ele diz que vem ao terceiro dia, eu quero ser bem enfático. Quando nós lemos o verso 11, fica claro que Deus deu uma delimitação. Logo no 12 ele diz: igreja, não deixa o povo subir ou tocar o monte. Se tocar, eu mato. Ah, pastor, porque morre? Morre porque Deus é mau? Não. O que Deus está dizendo é: vocês não podem me alcançar. Ninguém pode subir as campinas para estar comigo, mas eu descerei para estar convosco. Então não é tu quem toca, sou eu quem toco, diria Deus. Não é tu quem vem, sou eu quem vou. E é óbvio, se dependesse de nós, a gente já estava na glória, pastor. Mas como depende dele, não sou eu quem vou, é ele quem vem, me pega e leva. É ele quem nos arrebatará no toque da última trombeta. E se nós compreendermos dentro disso, eu quero que tu entenda. E se tu quiser pegar a sua Bíblia para ler, pode ler. Olha o que está no 16. E aconteceu no terceiro dia, ao amanhecer, houve trovões, relâmpagos, densas nuvens sobre o monte, trombeta. Então o povo tremeu e estremeceu. O estremecer aqui não é apenas tremer a carne. Estremecer aqui é ter medo. No original da palavra, eles estavam temendo, vendo tudo que Deus estava fazendo e: estou com medo, não consigo aguentar isso, eu vou morrer diante desta glória. Mas observe que nada na Bíblia é um acaso. Vocês observaram que Deus não entrega relâmpagos e trovões, mas entrega trovões e relâmpagos depois. Se você entender, e eu vou fazer uma demonstração clara. Quando a gente, em dia de chuva, vai num portão ou na tua janela, primeiro tu vê um clarão, sim ou não? Aí depois tu fica: daqui a pouco chega o sol. Aí daqui a 10 segundos, o som é trovão, que vem sempre depois do relâmpago. Mas lê na Bíblia que aqui antes o som veio antes, para o visual vir depois. Porque quando na terra entendemos que o relâmpago se mostra, o visual está anunciando o som que está vindo. Mas no reino é diferente. Já tem som gritando que algo visual vai acontecer. Eles entenderam aqui, vou olhar para lá. O povo está olhando para o monte, o som está... Eles estão ouvindo o som, estão dizendo: algo vai acontecer, algo vai acontecer, algo vai acontecer. E como o crente, igual hoje em dia, que não aguenta guardar para si mesmo, aí começa a anunciar no trabalho: ó, eu ouvi um som domingo na igreja, algo vai acontecer. Eu ouvi um pastor pregar um som diferente sábado, algo vai acontecer. Desperta que tem um relâmpago chegando. Aí eu me lembro, nem vou tocar em Jesus falando que como relâmpago.

Lâmpago vem, vou só falar do visual. Por que do visual, pastor? Porque algo se mostra no monte, o povo estremece, e quando estremece, Deus visita o povo com carinho. Eu quero que tu guarde a tua mente, que eu vou falar com muita calma. Deus não visita na noite, Deus não visita na tarde, Deus visita no início. Quando estremece, Deus visita o povo com carinho. Eu quero que tu guarde a tua mente, que eu vou falar com muita calma. Deus não visita na noite, Deus não visita na tarde, Deus visita no início da manhã do terceiro dia. Lembra que eu falei do ano zero ao ano mil? É o primeiro dia. Do ano mil ao 2000 é o segundo dia. Estamos no amanhecer do terceiro dia, 2026. Você acha que vai ficar durando mais quanto tempo tudo que está acontecendo? Ah, mas eu sempre ouvi isso. Meu avô já ouvia. É, mas teu avô estava no segundo dia. Varão que me usa. Minha mãe falava, é, mas ela estava no segundo. Vocês são a geração do terceiro dia. Se tu não abrir teu olho para o tempo que tu está vivendo, tu não vai entender o que está acontecendo na sua volta. Pastor, por que não vamos entender? Eu vou falar rasgado. Tem gente que fala assim: é, eu sempre ouvi falar de arrebatamento, mas nunca aconteceu. Como se arrebatamento acontecesse só no toque da última trombeta. Ai, Jesus, vai doer, mas vai curar. Será no abrir e fechar de olhos, não é? É, mas piscar não é fechar e abrir. Ele não está falando que vai fechar e abrir, vai ser no abrir, nascer. Fechar, vem, morrer. Nem todos ouvirão o toque da última trombeta. O importante é que vai para a glória. Mas a Bíblia me esclarece que existe uma geração que nunca vai conhecer a corrupção da morte, porque antes da morte chegar, a trombeta toca e essa geração sobe. Pastor, que tempo é esse que estamos vivendo? Preciso de toda a sua atenção. Eu dizia algo há uns meses atrás, eu repito aqui agora. É só olhar para Israel. Israel é como a figueira. E quando ele fala da geração da figueira, está falando de vocês. Da geração que vai ver Israel voltar a ser nação. Passou milhares de anos. Israel não voltou a ser nação. Jesus saiu da terra. Roma invadiu. Israel deixou de ser nação. Mas Jesus foi claro: quando Israel voltar a ser nação e a figueira florescer ou der os seus ramos, eu estou perto de voltar. Passou o ano zero ao ano mil, Israel não foi nação. Entrou Roma, entrou Império Muçulmano, entrou tantos outros impérios lá dentro, bizantino. Israel não voltou a ser nação. Do ano mil ao 2000, Israel talvez não tenha voltado a ser nação até 1947, quando foi assinado um acordo que Israel levanta a bandeira e diz: agora nós somos nação de novo. Tem-se a palavra de Jesus diante de vocês: não passará esta geração sem que estas coisas se cumpram. Pastor, já morreu muita gente desde 1947. É, mas o que eu falava no outro congresso: quanto dura uma geração dentro da Bíblia? Agora eu gostei. Tu não pode contar com a tua idade. Uma geração dentro da Bíblia é aproximadamente 120 a 140 anos, por aí, teologicamente falando. Israel tem quase 100 anos que voltou a ser nação. Posso abrir teu olho? Eu acho de quase 100 para 120 falta pouco, né? Ei, Jeová grandão, tu vai largar Jesus agora na beira da porta? Tu vai abandonar Jesus agora tão perto de subir? Eu tenho uma esperança para lhe dar. Estamos na manhã do terceiro dia. Vocês não veem o mundo se globalizando e se ajeitando para receber algo? Receber o quê, pastor? Quem está me ouvindo ainda, diga glória a Deus. Deixa eu ver a hora. Pastor, me deu hora livre, então estou olhando para ali, dá para falar. Jesus mandou, então lá vai. O que, que o mundo está se preparando na manhã do terceiro dia? Existem duas coisas. O som todos ouvem. Então ouve quem está aqui dentro, ouve quem está lá fora. A igreja está sendo preparada. Vai doer, mas vai curar, lá vai. Só que a igreja não está sendo preparada para ficar na terra. A igreja está sendo preparada para ir embora. Só que o mundo também está sendo preparado. Só que não é para ir embora, é para ficar. Então olha com carinho o que está acontecendo. O anticristo, eu não posso dizer se ele já nasceu em carne, não sei. Mas você já consegue

ver o mundo se preparar para recebê-lo. Por que é que o anticristo não pegou ainda? Estou olhando para o motivo aqui na minha frente. Estou sentindo um varão aqui, missionária. Pastora, tem um varão aqui entre nós. Pastor, o que é que tu acabou de dizer? Tem um que ainda resiste ao homem da maldade. Quem é que está resistindo, pastor Jonathan? Sou eu? Não. Tu não é poderoso bastante para resistir. Mas lá em Atos 2, na inauguração da igreja, desceu um do céu e ele ainda não voltou para lá. Está na terra habitando aqui dentro. E se ele está aqui dentro, eu sinto ele aqui. Quem está sentindo ele também? É o Espírito Santo de Deus. Levanta a mão e não abaixa em nome de Jesus. Entrou um fogo aqui dentro. Fique de mão levantada e não abaixe. Porque permita-me ler o que está escrito na Bíblia. Então, o povo de Israel olhou o monte e viu que Deus havia descido no fogo. No fogo. Se tem fogo, tem Deus. Se tem fogo, tem Deus. O que está resistindo ao homem da maldade? O que está resistindo ao anticristo? O que está resistindo ao diabo? Agora tu entende porque tem raiva de você. Agora tu entende porque te persegue no trabalho. Agora tu entende porque te persegue na rua. Ah, é porque eu sou bonitinha, não. É porque tu carrega um fogo. E esse fogo gera luz. Já viu o capeta gostar de luz, rapaz? Eu devo ver a glória no seu lugar. Aleluia! Aleluia! A guerra do diabo, pastores, é para apagar o fogo que está aqui dentro. Se ele apagar o fogo, não há mais nada que resista ao anticristo. Só que como o anticristo não pode pegar, enquanto ele tiver um cheio de fogo, pode estar a terra toda desligada, se só tu tiver cheio de fogo. Quando tu botar o pé, os demônios têm que correr. Quando tu abrir a boca, os demônios têm que bater em retirada. Quando tu colocar a mão, as doenças têm que sair. Eu estou pregando para um povo vivo aqui dentro esta noite, que entende que o Espírito Santo ainda está conosco na nossa vida. Em nome de Jesus, vasos, não deixe a chama se apagar. Foi milhares de anos para o fogo chegar até nós. Eu poderia subir aqui esta noite e tentar pregar uma palavra que respondesse aos anseios da sua vida. Mas eu resumo todos os anseios da sua vida em Cristo. Me dá o teu fardo pesado, pega o meu que é leve. Pronto, te respondi. Agora vamos embora falar do tempo que estamos vivendo. Estão querendo combater o fogo da igreja. Vocês acreditam que tem lugar que falar língua estranha não pode mais? Você acredita que tem lugar que dançar no Espírito, cheio do Espírito, chorando, não pode mais? Eu sei que tem coisa que é demônio, mas tem coisa que é Espírito Santo também. E eu vou reter o Espírito Santo porque tem demônio tentando imitar ele. Quando o Espírito Santo quebranta alguém com fogo e a língua estranha sai, tem lugares que não pode. Aqui é tudo ético, rapaz, não pode esse negócio. Então, se o fogo do Espírito não cabe aqui, eu também não caibo. Tô indo embora, fica com a tua lamparina apagada aí que eu vou para onde querem fogo. Eu sou o primeiro que quero. Quem é o segundo que quer fogo? O Espírito Santo comigo. Se quer, levanta a mão e não abaixa. Eu vou profetizar então. Daqui a pouco eu prego de novo. Eu profetizo sobre vós. Não é ouro, não é prata, não é chave, não é casa, não é dinheiro. Eu profetizo sobre vós. A chama que foi acesa em Atos 2 ainda está acesa aqui dentro do Rio Grande do Sul. Deus só precisa de um louco cheio de fogo para incendiar esse estado. Quem vem comigo nesse avivamento, levanta a mão da glória. Aleluia. Aleluia. Aleluia. É por causa do fogo, igreja. Eu serei sincero a vós. O anticristo

Cristo ainda não tomou a terra. Estamos chegando lá. Fique comigo. Porque tem alguém que resiste a ele. Você já percebeu como a igreja verdadeira é odiada? Todos que pregam a verdade são perseguidos. Não cabem no mundo. Isso é muito quadrado. Isso aí é perseguição. Essa palavra que tu fala é injúria. Oh, isso aí é racismo. Isso aí é afronta religiosa. Eu vou te processar. Eu vou te denunciar. Não suportam mais a verdade. Porque se acostumaram a viver em suas próprias trevas. E tu estende as tuas mãos cheias de fogo para arrancá-los. E eles não conseguem perceber que você falar essa verdade não é afronta, é amor. Porque se você não usa mais, deixava na podridão que estava, para ir de tobogã para o inferno, mas porque tu ama, tu fala a verdade escancarada. Mas não se preocupe, eu disse que essa mensagem era de esperança. O anticristo não pode tocar a terra, porque Deus entregou a terra para Adão no jardim do Éden. Então eu disse: Adão, a terra é minha, dou para quem eu quero, ara ela, cuida dela, bota nome em bicho. Adão pegou a terra e entregou para o diabo no pecado. Toma, diabo, é tua, pequei. O diabo pegou a terra, levou Jesus ao monte e disse assim: se me adorar, tudo isso te darei, porque foi me dado. Quem deu? Adão deu. Só que como Jesus é o segundo Adão, eu imagino Jesus olhando na cara do diabo: eu não vou receber de tu, eu vou arrancar de tu. Pastor, na cruz do Calvário, pastor Jacó, quando Jesus grita "está consumado", ele está arrancando da mão do capeta toda a humanidade, a terra assim, ó, me dá, é meu. Se é dele, ele dá para quem ele quer, sim ou não? Levanta a mão assim em forma de receber. Se é de Jesus, ele dá para quem quer, não é? Eu lhes dou a chave dos reinos. Tudo aquilo que ligares na terra será ligado no céu. Tudo aquilo que desligar na terra será desligado no céu. Vai fechando a mão devagarinho assim. A terra está na mão da igreja agora. Por isso o anticristo não toma a terra. Tem algo na igreja que foi dado por Jesus. Eu vou jogar rasgado para a igreja. Já viu que quando tu chega em certas casas ou ambientes, é só tu pisar que o povo fala assim: tu carrega algo. Tu chega, a briga para. Tu chega, uma paz entra. Porque o que está contigo é maior do que o que está no mundo. A terra é nossa. Se a gente liga na terra, é ligado nos céus. Ei, Jesus, vai doer, meu Deus, mano, faz um, mas vai curar. Então tudo o que acontece na terra é consequência do que a igreja faz. Tanto que pregar o evangelho não foi dado a anjos, foi dado a quem? Alguém vai entender, não vou forçar texto. Se o meu povo, não os ímpios, se o meu povo. Então peraí, igreja, vai apertar para o nosso lado. Te amo, tu mora aqui, mas peraí. Se Deus conserta a terra, quando o povo dele, povo aqui não é só Israel, e eu estou voltando em Êxodo e arrebatamento agora, é onde tem alguém que proclama e invoca o nome dele, então a igreja também é povo de Deus. Se o povo dele chama ele e ele conserta a terra, apenas algumas centenas de discípulos fizeram o que no mundo? Viraram de cabeça para baixo. Quantos evangélicos somos no Brasil? Milhões. Como o Brasil está? Está bom? Se o meu povo, ainda não estamos bom, que se chama pelo meu nome, se humilhar e orar, e olha uma das coisas que ele fala, se santifica, e se santifica, e buscar a minha face, e se arrepender dos seus maus caminhos, eu, o Senhor, ouvirei dos céus, perdoarei o pecado. E não precisa se preocupar com política, economia, com presidente, com político. Eu saro a tua terra. A chave está na nossa mão. Mas o que Deus mandou fazer é: ora, jejua, santifica. A igreja está lutando errado. A igreja quer lutar com as armas da terra, levantando coisa na terra.

A igreja tem que aqui descer no joelho, santificar e falar: Senhor, vem para a terra através da igreja. Te amo, mas tu é do céu, então luta como alguém que é do céu. Quem é do céu traz Jesus para a terra, sabendo que a terra está ruim, mas a qualquer momento estamos indo para a glória. Então, se nós carregamos o céu na terra, a terra tem que olhar para a igreja e ver uma tocha acesa no meio da escuridão. Porque eu falei que ia terminar com esperança. Porque, pastor, anticristo não toca a terra, mas um dia, e quem dera fosse agora, o verso é claro, e um forte som de trombeta anuncia uma chegada. Quem chegou? A Bíblia diz: o monte estava numa densa nuvem. Então uma trombeta anuncia a chegada de Deus na nuvem. Não, peraí, que só ele entendeu. Na nuvem ele se manifesta ao som de uma trombeta. Já tem gente na terra anunciando e ele está vindo. Na manhã do terceiro dia, isso não te parece nada, não? Porque a qualquer momento, nas nuvens, ao som da última trombeta, ele aparecerá e se manifestará. E eu sei que talvez tenha alguém que pense diferente, mas eu vou para a Bíblia. Som da última trombeta é só para a igreja. A terra não vai ouvir. Vai sim, não vai. Vamos estudar teologia. Está na teologia que esta convocação é como uma convocação de um general ou um capitão ao seu exército. Que capitão vai anunciar para o inimigo que está chegando? A anunciação da trombeta é: reúna o meu exército, não os inimigos. Só ouve quem está com o nome escrito no livro da vida. Eu falo a vós que estão aqui: Jesus não teve vergonha de vocês na cruz do Calvário, e por vocês também não terem vergonha dele diante de toda esta multidão. Mais do que nunca, a aliança está reatada com Jesus. Nós reconhecemos isto por vocês terem vindo aqui na frente, e nós queremos abençoar as vossas vidas. Eu queria pedir à igreja que estendesse as mãos para todo esse povo que está aqui na frente. Pastor, também quero que tu ora por mim. Então deixa eu te ensinar uma coisa. Lembra de Jó, igreja? Deus virou o cativeiro de Jó enquanto ele orava pelos irmãos. A bênção te alcança quando tu ora por outros. Quero poder. Para quê? Para mostrar que tem poder ou para usar pela vida de outros? Quero unção. Para quê? Para usar pela vida de outros. Jesus só te dá alguma coisa se for em prol de vida de outros. Tu tem uma oportunidade de virar o teu cativeiro agora, de ser batizado com o Espírito Santo, receber poder, renovo. Eu lhe convido a orar comigo esta noite por toda esta multidão que está aqui na frente. E vocês que vieram ao altar de Deus, é daqui até a eternidade, nada menos do que isso. Pega a raiva do diabo hoje. Que raiva não é pecado, não. A Bíblia diz: irai-vos, mas não pequeis. Então se ira contra o diabo. Pega a ira contra ele. Ele está tentando destruir vocês. Ele está tentando te fazer cair da presença como ele caiu. Mas se agarra em Cristo com todas as tuas forças. E se eu posso lhes falar uma coisa para orar: mesmo que você agarrasse na mão dele com toda a força, ainda seria insuficiente. Lembra que eu preguei na mensagem: vocês não vêm, então eu vou. Lembra de Pedro afundando quando ele grita? A Bíblia diz: não foi Pedro quem agarrou na mão de Jesus, foi Jesus quem puxou Pedro. A gente luta em força, mas Jesus só fez isso quando Pedro gritou socorro. Deus só desceu quando o povo se santificou. Então quando você faz isto que vocês estão fazendo agora, dizendo: Jesus, eu não tenho força, mas eu quero. A mão de Deus te alcança onde você estiver e te puxa de novo para cima das águas. Feche os vossos olhos em nome de Jesus. Nós queremos abençoar as vossas vidas como igreja. A partir de hoje começa uma nova história na sua vida. E talvez eu não possa te prometer ouro e prata. Queria.

mas eu tenho que falar como Pedro, eu não tenho ouro nem prata, mas o que eu tenho eu lhe dou, em nome de Jesus Cristo Nazareno, levanta e anda na direção dele. Vocês sois fortes porque já venceram o maligno. Então talvez eu não possa enriquecer a sua vida com coisas terrenas, mas posso te enriquecer com coisas da glória. Vocês sairão daqui hoje com a força que acharam que não tinham, porque Jesus vos acompanha onde vocês forem. O Espírito Santo ainda arde em vós. Vocês podem senti-lo agora dentro de vocês. Não é um arrepio, não é um sentimento, não é uma coisa que vem. É uma pessoa que está aí contigo, falando com você. Igreja, feche os olhos e ore comigo agora. Pai eterno de bondade, Senhor, há dezenas de vidas no altar. Senhor, eu fiz questão de deixar claro que não estava chamando quem era crente ou quem deixou de ser crente, porque, Senhor, aí nos céus não entra batista, não entra presbiteriano, não entra assembleiano, não entra evangélico. Aí no céu entra salvo, lavado e remido no sangue do Cordeiro. Senhor, então eu não chamei quem está na placa ou fora da placa. Senhor, eu chamei quem reconhece que quer mais de ti e quer renovar a aliança contigo mais uma vez esta noite. Senhor, ninguém pode julgá-los, porque só tu pode passar prumo no coração de homens e mulheres. Espírito Santo, nós não estamos no seu lugar. Então não importa quem está aqui na frente com roupa de crente ou não crente. O que importa é que há corações rendidos no seu altar. E eu lhe peço agora, Espírito Santo, se como eu preguei, o Senhor ainda está conosco desde Atos 2, nós ainda estamos na manhã do terceiro dia. Senhor, há crianças entre nós que já estão chorando, há jovens que já estão entregues, há adultos que já se renderam e anciões que reconheceram. Por isso eu lhe peço, Espírito Santo, se tu ainda se move na igreja, por dentro da igreja, e tu ainda não nos abandonou, como a palavra diz, comece a se mover agora entre eles, aonde houver um coração quebrantado. Isto, Jesus, começa a renovar agora de dentro para fora. Que caia fogo do céu como caiu na oração de Elias, e que renove vidas aqui agora. Senhor, que o teu Espírito Santo possa sustentá-los em meio às fraquezas. Senhor, nós somos fracos e pecadores, mas pedimos a sua ajuda para ficar de pé na tua presença, se necessário for. Senhor, reescreva o nome no livro da vida. O que passou, passou, ficou para trás. A partir de hoje começa uma nova história. Joga o pecado no mato e esquecimento, não te lembras mais. Já foi pago na cruz do Calvário, como eu preguei a eles, Senhor, e eles creram na palavra que eu entreguei a eles. Ah, Senhor, eu lhe peço, nos sustente até o arrebatamento. Eu coloco cada vida nas tuas mãos e os abençoo em nome de Jesus. E quem crê, diga amém. Tenham certeza, a partir de hoje sua vida não é mais a mesma. Essa lágrima que está nos olhos de vocês, lembra daquele versículo? Quem vai semeando e regando com as próprias lágrimas, vai voltar colhendo com alegria. Posso colocar isso para as suas vidas? Semeia na terra com lágrimas. Eu sei que dói, não larga Jesus não. Eu sei que dói, vai doer, mas eu sei que é uma palavra dura que eu vou vos dar, mas é verdadeira. Se a porta não abrir, fica com Jesus mesmo assim. Se o dinheiro não vier, fica com Jesus mesmo assim. Se a doença não sair, fica com Jesus mesmo assim. Porque plantando com lágrima, um dia nós vamos entrar nos céus, e a nossa colheita será de glória, com sorrisos e alegrias. Se você entende isto, sai daqui esta noite com esta certeza no seu coração. É daqui até a glória, e nada menos do que isto, em nome de Jesus. Amém? Que Deus os abençoe em nome de Jesus. Eu agradeço a minha rica oportunidade. Amém!

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2, levante a mão. E cumprindo-se o dia de Pentecostes, estavam todos reunidos no mesmo lugar. E de repente, ouviu-se um som como de um vento veemente e impetuoso, e encheu a casa onde estavam assentados. E foram vistas por eles línguas

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Eu te convido a exaltar essa grandeza. Talvez você para para pensar nos seus problemas, você para para pensar nas suas lutas. E talvez você pense, ah, elas são tão grandes. As dificuldades que eu passo são gigantes. Mas eu quero dizer para você que o nosso Deus, Ele é maior. Como nós acabamos de cantar, eu posso olhar para as estrelas, eu posso olhar para o mar, eu posso olhar para tudo que está ao meu redor. Quão grande é o Senhor Deus, Ele é maior. Se você tem pensado que não há solução, se você tem pensado que não existe mais resposta, eu estou aqui para te dizer nesse dia que existe.

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aquele que começou a boa obra é fiel. Ele não é homem para que minta. Ele não é filho do homem para que se arrependa. Talvez quem olha para você diz: é um projeto falido, é um projeto abandonado. Mas o Deus de obras completas está me direcionando a

tô sentindo a presença de Jesus aqui nesse lugar.

poesia de Alceu Godoy, que se intitula Confissão. Me perdoa, patrão velho, por antes não ter sido um crente. Não sei se eu sou diferente dos que oram ajoelhado, ou que eu não tenha pecado. Isso não, pois me confesso um pecador. Eu não sei se tem mais valor esta ou aquela oração. Ademais, eu sempre fui ignorante das tuas obras, meu Pai, e hoje eu venho no mais somente te pedir perdão. Me desculpe eu ter entrado no teu rancho deste jeito. Não é falta de respeito, acredite, meu patrão.

Só cruzando, nunca tinha intenção de entrar, mas tu sabe como é. De repente meu coração senti seu pialo, aquei então do meu cavalo, e vendo as portas abertas, resolvi te visitar. Olha, eu não sei bem o que é isto. Uns diziam que eu era teu, outros me chamavam de herege, mas dizem que tu protege qualquer vivente que crê em ti. E já que eu estou aqui, quero crer na tua existência e implorar a tua clemência para cada pecado meu. Certa vez ouvi dizer que um dia o Senhor disse que se dois ou mais se reunissem, falando em teu santo nome, entre eles tu estaria. Mas bueno, te juro que eu também não sabia. Não que eu quero me explicar, e que pra lhe assegurar, eu sempre andei sozinho e nunca formei um par. Por isso não aprendi direito a orar. Eu também soube que te traíram, e que o traidor te vendeu, e na breganha recebeu 30 moedas de prata. Mas oi, galetecina ingrata, pois eu também não tive sorte, só faltou eu ser vendido. A ti condenaram à morte, e a mim de viver sempre errante. A vida sempre me foi maleva, e eu nunca mais fui nada do que ontem eu era. Um rancho que eu pensei construir para dois, não consegui até hoje nem uma tapera. Que tamanha judiaria foi essa que te fizeram? Te trançaram de lança, te cravaram de espinhos, te pregaram numa cruz. Te confesso, eu nunca vi tanta maldade. A quem só pregava o amor,

que tu não ia morrer sozinho. Mas bueno, eu preciso ir andando, não que eu tenha alguém me esperando, pois nunca ninguém me esperou. Sempre por onde eu vou vivendo sempre ao léu. Não arrumei tempo nem de olhar pro céu. Me perdoa porque falo assim, e que na eternidade tenha um tempo pra mim. E se na realidade é quem chamam de Jesus, mais uma vez perdoe os que contribuíram de algum modo a te pregarem na cruz. Tenho dito, um abraço do gauchinho de Cristo a toda essa gauchada, e até qualquer dia, se assim o patrão lá da querida

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um copo de leite. Um dia, um rapaz pobre que vendia mercadorias de porta em porta para pagar seus estudos, viu que só lhe restava uma simples moeda de 10 centavos e tinha fome. Decidiu que pediria comida na próxima casa. Porém, quando uma jovem lhe abriu a porta, em vez de comida, pediu um copo de água. Mas como o jovem parecia faminto, ela lhe deu um grande copo de leite. Ele bebeu devagar e depois lhe perguntou: "Quanto lhe devo?" "Não me deve nada", respondeu ela. Então ele disse: "Pois eu te agradeço de todo o coração." Quando aquele rapaz, que se chamava Howard Kelly, saiu daquela casa, não só sentiu-se mais forte fisicamente, como também sua fé em Deus se fortaleceu. Ele já estava decidido a se render e deixar tudo. O tempo passou e anos depois, aquela jovem mulher ficou doente de uma enfermidade rara. Os médicos da sua cidade não conseguiram ajudá-la. E por isso teve que ir para um hospital na cidade grande, onde chamaram um especialista para examiná-la. Chamaram então o Dr. Howard Kelly. Quando o médico soube o nome da cidade de onde a paciente viera, uma luz encheu seus olhos. Imediatamente foi ver a paciente e reconheceu-a. Passou então a dedicar atenção especial a ela. Depois de uma demorada luta pela vida daquela mulher, ganhou a batalha. Então o Dr. Kelly pediu à administração do hospital que lhe enviasse a fatura total de gastos que ela teve. Escreveu algo e mandou entregá-la no quarto daquela paciente. Ela sabia que seria uma conta muito alta e que levaria muito tempo para pagar. E ao abrir a fatura, algo lhe chamou a atenção. Pois estava escrito: "Totalmente pago há muitos anos com um copo de leite. Assinado Dr. Howard Kelly." Lágrimas e alegria correram dos olhos daquela mulher e seu coração feliz orou assim: "Te agradeço, meu Deus, porque o teu amor é manifesto na vida da

0: aquele que faz bem ao próximo. Na vida daqueles que são filhos de Deus, nada acontece por acaso. O que você faz hoje fará diferença na sua vida amanhã.
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4: E ouvireis de guerra e de rumores de guerra. Olhai, não vos assusteis, porquanto se levantará nação contra nação, reino contra reino. E haverá fome, pestes e terremotos em vários lugares, pois todas essas coisas são princípios de dores. Quando já os ramos se tornarem tenros e brotarem folhas, sabei que está próximo o verão. E em verdade vos digo que não passará esta geração sem que todas essas coisas aconteçam. E o evangelho do reino será pregado em todo o mundo, em testemunho a todas as gentes, e então virá o fim.

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A Bíblia fala de três parábolas em um capítulo só. Uma da ovelha que se perdeu porque estava fora de casa. A outra do filho que se perdeu depois que saiu de casa. E a outra da dracma que se perdeu dentro de casa. É com esses três tipos de pessoas que Deus quer falar neste momento. Tudo que eu queria

0: Paulo! Tu tá sentindo o que eu tô sentindo, Paulo?
1: Eu tô sentindo uma coisa muito boa aqui, Silas.
0: O chão tremeu, as paredes se moveram. Todos os presos foram soltos.
1: É?
0: Só que tem um problema, Paulo. O imperador da Roma vai nos chamar e vai nos perguntar o que foi que fizemos pra sair daqui.
1: Eu já sei. Eu vou falar.

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2: E ouvireis de guerra e de rumores de guerra. Olhai, não vos assusteis, porquanto se levantará nação contra nação, reino contra reino. E haverá fome, pestes e terremotos em vários lugares, pois todas essas coisas são princípios de dores. Quando já os ramos se tornarem tenros e brotarem folhas, sabei que está próximo o verão. E em verdade vos digo que não passará esta geração sem que todas essas coisas aconteçam. E o evangelho do reino será pregado em todo o mundo, em testemunho a todas as gentes, e então virá o fim.

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É tempo que Deus tem despertado e tem levantado homens e mulheres, jovens, crianças, para serem usados. Usados pelo Senhor Jesus nesse tempo, nessa geração.

Glória a Deus, aleluia, santo e engrandecido é o nome do nosso Senhor e Salvador, Jesus Cristo, né? Nesta manhã de domingo, eu quero saudar a todos nossos queridos, amados irmãos aí que estão nos escutando, com a doce paz do nosso Senhor e Salvador, Jesus Cristo, meus queridos, amados irmãos. Quero estar mandando um abraço forte apertado, né? Desde já, ao nosso irmão Carlos Ribeiro, né? Que já está conosco aqui na programação, né? Ele diz, bom dia, a paz do Senhor Jesus Cristo, a paz do Senhor, irmão Carlos. E também gostaria de estar mandando um abraço forte apertado e que Deus venha abençoar grandemente nossos irmãos ali da cidade de Santa Terezinha, né? Principalmente a nossa irmã Vera Lúcia de Oliveira, que entrou conosco aqui na live. Deus abençoe a vida da nossa irmã Vera Lúcia, ali do Jardim Planalto, né? Da Vila dos Pinheiros, né, meus queridos amados irmãos? Rua dos Pinheiros, Jardim Planalto, ali na cidade de Santa Terezinha. Também gostaria de estar mandando um abraço forte apertado e que Deus venha abençoar a vida da nossa irmã Juliana, né? Os seus filhos, né? O Caio, né? E o Davi. Deus abençoe a vida da nossa irmã Juliana, ali da cidade de Santa Terezinha, a irmã Vera, a irmã Rose, né, missionária irmã Rose, seu marido, irmão Valdir. Deus abençoe a vida dos nossos queridos amados.

0: dos irmãos ali da cidade de Santa Terezinha, né? Também gostaria de estar mandando um abraço forte e apertado e que Deus venha abençoar grandemente a vida do nosso irmão ali do país do Paraguai, nosso irmão Valmir, né? Missionário irmão Valmir, ali da cidade de Santa Fé, do país do Paraguai. Deus abençoe a vida do nosso irmão Valmir. Deus abençoe também o nosso irmão Edmar Aparecido, né? Ele diz aqui, a paz do Senhor Jesus Cristo, pastor Osmair. Você pode colocar um louvor para nós ouvir, Prisioneiro? O Diogo já vai colocar o louvor aí, Prisioneiro, né? É, quando nós estiver entrando pros comerciais, Diogo, que daqui alguns minutinhos nós já vamos estar entrando nos comerciais, né? E eu peço encarecidamente que você não desligue o teu rádio, você não saia desta live, porque Deus tem uma palavra para você nesta manhã de domingo. 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
0: Glória a Deus. 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

0: 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Meus irmãos, o nosso irmão Edmar Aparecido pediu um louvor aqui, Diogo. Vamos colocar o louvor dele e nós já vamos estar entrando nos comerciais. E logo em seguida nós voltaremos com esta programação. Hoje nós temos uma palavra maravilhosa e impactante no segundo bloco. Hã? Dele. E nós já vamos estar entrando nos comerciais. E logo em seguida nós voltaremos com esta programação. Hoje nós temos uma palavra maravilhosa e impactante no segundo bloco. Hã? Olha, o nosso irmão Edmar Aparecido, nós vamos colocar o louvor do nosso irmão na volta, que nós já estamos entrando no comercial, falta um minuto para os comerciais, e nós já vamos voltar e colocar este louvor maravilhoso, prisioneiro do nosso irmão Ademir, né? Ele fez esse louvor quando ele estava lá na prisão, né? Nosso irmão Ademir, né? Cantor Ademir, aqui da região. Então, não saia desta live, não desliga o teu rádio, porque Deus tem uma palavra especial para mim e para você nesta manhã de domingo aqui na programação Voz que Clama no Deserto.
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Glória a Deus, aleluia! Voltamos mais uma vez com esta programação Voz que Crama no Deserto, né, meus queridos amados irmãos? Meus irmãos, daqui um pouquinho nós vamos colocar o louvor aqui do nosso irmão Edmar. Mas eu quero colocar o louvor do meu irmão Ademir primeiro, né, depois do nosso irmão Edmar. 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

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Eu quero dizer pra você, minha irmã, você, meu irmão, você que, né, escuta a nossa programação aí, de repente você é empresário ou empresária e você quer divulgar a tua empresa, o teu trabalho, né, de repente você trabalha com obras, né, de repente ou você é um empresário, tem a tua empresa, tem a tua loja, que quer divulgar a tua loja, a tua empresa ou o teu trabalho. Você pode estar entrando em contato conosco aqui, do Voz que Clama no Deserto. O Diogo vai colocar o meu telefone ali de contato, né, Osmair, pastor, o missionário Osmair de Oliveira. O Diogo vai colocar ali, se você quiser entrar em contato e divulgar a tua empresa, né, meus queridos amados irmãos. Aqui, nossa programação, nós marchamos pela fé, né, nós marchamos pela fé. Nós temos uma mensalidade que nós pagamos aqui todo mês da programação, que são R$600 desta programação aqui, né, que nós pagamos todo mês, né, e aquelas pessoas que são os nossos patrocinadores, que nos ajudam aí, que nós divulgamos o teu trabalho, né, o nosso irmão da Ayla Calçada, agora o nosso irmão aí da Infinity Alumínios e Vidros, né, e nós também fizemos propaganda aí muito tempo aí para nossos irmãos aí da Assado Ribeiro, né, da Base Sul, Materiais de Construção. Se você abençoar esta programação aqui, quem vai abençoar a tua vida é Deus. Então tá aí uma oportunidade, né, para você divulgar a tua empresa e abençoar esta programação, meus queridos amados irmãos, porque aqui vocês nos abençoam, nós abençoamos vocês e Deus abençoa todos nós, né, meus queridos amados irmãos. Nós abençoamos vocês através das nossas orações, orando por vocês, trazendo uma mensagem do coração de Deus aos vossos corações, divulgando o teu trabalho, a tua empresa também, para ajudar vocês, a Deus abençoar a vida de vocês financeiramente, porque é uma corrente de bênção. A palavra do Senhor nos diz, Jesus mesmo falou, se nós darmos um copo d'água fria a um dos pequeninos, né, um dos pobrezinhos, em nome de um dos discípulos, de maneira nenhuma nós ficaremos sem a recompensa. Então você, essas pessoas abençoam a nossa vida, vocês compram com eles, abençoa a vida deles e Deus abençoa a vida de vocês. É um abençoando o outro, é uma corrente de bênção. Então tá aí uma oportunidade aberta, né, pra você abençoar esta programação, se você quer divulgar a tua empresa, o teu trabalho, mas de repente você quer fazer uma oferta missionária aí, deixa Deus usar a tua vida, né? Não impeça o dom, não impeça o Espírito Santo de atuar na tua vida, né? Se Deus tocar no teu coração, ajuda, contribua, porque quem vai abençoar a vida de vocês não sou eu, é o próprio Deus. Eu vou divulgar o trabalho de vocês aqui, eu vou orar pela vida de vocês aqui. E Deus, da vontade dele, do querer dele, ele vai trabalhar se for do querer e da vontade dele. Amém, meus irmãos? Meus irmãos, né? Eu também, né, gostaria aqui, né, de pedir o Diogo aí para colocar o louvor do nosso irmão. Primeiro o louvor do Ademir, tá? E depois o louvor do nosso irmão que pediu aqui na programação. Vamos colocar o louvor do Ademir, né? Que é prisão, né? E depois nós vamos colocar aqui o louvor prisioneiro, né, meus queridos amados irmãos? E hoje nós temos uma palavra maravilhosa, impactante, né, meus queridos amados irmãos?

Glória a Deus, aleluia, louvor maravilhoso, prisão, prisão, com o nosso cantor Ademir, né? Deus abençoe a vida do nosso irmão Ademir. Tá conosco aqui, ô Diogo, o missionário, irmão Gilmar Monteiro, lá do, da região do Bubas, lá do Porto Meira, né? Ele diz aqui, a paz do Senhor Jesus, homem de Deus, estou na sintonia aqui, missionário Gilmar, né? O nosso missionário, pastor Gilmar, aqui na programação. Deus abençoe a vida do pastor Gilmar. Também está conosco aqui a nossa irmã Neiva Pereira, né? A nossa missionária Neiva Pereira, ela está na escuta também, está nos escutando aqui, a missionária irmã Neiva, né? Deus abençoe a vida da irmã Neiva, né? Deus abençoe a vida de cada um de vocês aí que estão conosco nesta programação, meus queridos amados irmãos. Meus irmãos, eu quero, né, mais uma vez, né, pedir aí o Diogo aí para colocar

tocar o louvor aí do nosso irmão que pediu pra nós aí no primeiro bloco, né, Diogo? Prisioneiro, né? Vamos colocar o louvor do irmão aí, né? Daqui um pouquinho nós voltaremos com, né, de novo com a programação, né? E hoje nós temos uma palavra impactante, né, meus queridos amados irmãos? Nós vamos falar, né, sobre o ministério, nosso ministério terreno, a nossa missão aqui na Terra, né? A missão da igreja, né? Qual é a missão da igreja aqui na Terra? Vamos falar de vários assuntos relacionados ao crescimento espiritual e da igreja, o papel da igreja aqui na Terra, né, meus queridos amados irmãos?

Deus, aleluia, palavra, louvor maravilhoso, prisioneiro, né? O nosso irmão Fábio e Jéssica Lemos estão aqui, né? Deus abençoe a vida do nosso irmão Fábio e Jéssica Lemos, o nosso irmão Rubens Rodolfo, ele peça oração por mim, Rubens Rodolfo, Nascimento e Eliseu, sou de São Paulo, São Mateus, preciso de uma saída. Deus abençoa sempre vocês. Vamos estar orando, meu querido amado irmão, e tal, o nosso irmão Fábio e Jéssica Lemos. Ele diz, bom dia, tira uma palavra para mim. A palavra para você, meu querido amado irmão, ela está no livro de Jeremias, né? Que diz bem assim, né? Jeremias... capítulo, vamos lá, diz, bom dia, tira uma palavra para mim. A palavra para você, meu querido amado irmão, ela está no livro de Jeremias, né? Que diz bem assim, né? Jeremias, capítulo, vamos lá, no livro de Jeremias, né? Deus me pôs essa palavra, de livro de Jeremias, né? No capítulo de número 18, né? Jeremias de número 18, meu querido amado irmão, que diz bem assim, estas são as palavras... que veio a Jeremias da parte do Senhor, que vá à casa do oleiro, e ali você ouvirá a minha mensagem. Então fui à casa do oleiro e vi trabalhar com a roda, mas o vaso de barro que ele estava formando se estragou-se em suas mãos, e ele refez, moldando, dando outro vaso de acordo com a sua vontade. Então, meu querido amado irmão, a palavra para você está no livro de Jeremias, no número 18, capítulo 18, que diz para você descer a casa do oleiro, porque Deus quer falar contigo, meu querido amado irmão. Deus quer um encontro com você na olaria do Senhor, não quer em outro lugar. Ele quer que você desça até lá, que você desça, porque Ele tem palavras para você. Ele tem algo para desvendar na tua vida, meu querido amado irmão Fábio. E meu querido amado irmão Rubens, vamos estar orando pela tua vida agora, meu querido amado irmão. Vamos estar orando não somente pela vida do meu irmão Rubens, mas também pela vida de cada uma das pessoas que se encontra nesta live. Eu não sei quem está aqui, as pessoas que estão todas me escutando. Eu não sei quem está do outro lado do teu aparelho de rádio, na 96,7, escutando dentro do teu carro, ou aí no teu lar, ouvindo esta live. Eu não sei.

nome de Deus. Vamos pedir a misericórdia de Deus. Vamos orar pelo irmão Rubens, que se encontra ali. Ele não tem uma saída, mas Deus vai dar uma saída para ele nesta manhã de domingo. Glorioso Deus e eterno Pai Todo-Poderoso, em nome de Jesus, meu Senhor e Deus, primeiramente, meu Pai, eu gostaria, Senhor, de pedir perdão, Pai, dos meus pecados, das minhas iniquidades e todas as minhas transgressões, Senhor, não somente a minha, meu Deus amado, Deus querido, mas do meu irmão, da minha irmã que se encontra comigo aqui nesta programação, que se encontra na escuta desta programação, meu Senhor e Deus, meu Deus e Pai, em nome de Jesus eu lhe peço nesta manhã de domingo, Senhor, se for do teu querer e se for da tua vontade, Pai, visita cada uma dessas pessoas, Pai, que estão ligadinho nesta programação, que estão, Pai Todo-Poderoso, escutando esta programação, que já não sabe mais o que fazer, que já não sabe mais aonde bater, que já não sabe mais aonde procurar, meu Senhor e Deus, mas em nome de Jesus, eu peço ao Senhor nesta manhã, eu peço encarecidamente a Ti, ó Deus Todo-Poderoso, ó Deus maravilhoso, ó Deus grandioso, que o Senhor possa visitar a vida do meu irmão Rubens, lá do estado de São Paulo, Senhor Deus Todo-Poderoso, vai de encontro, Pai, ao nosso irmão Rubens de São Paulo, Mateus precisa de uma saída, Deus, vai de encontro à vida desse nosso irmão Eliseu de São Paulo, lá de São Mateus, Senhor, visita ele neste momento, Pai, abra, Pai, o entendimento dele neste momento, Senhor, dá uma direção para ele, meu Deus e Pai, meu Deus e meu Pai, vai repreendendo o Senhor, todo mal que tem contra a vida dele, meu Pai, toda perturbação maligna, Senhor, toda opressão, toda depressão,

seta maligna, Senhor, vai repreendendo, meu Deus e meu Pai, toda maldição lançada contra o meu irmão, lançada contra a minha irmã, lançada contra a minha vida, Senhor, todas as artimanhas, todas as armadilhas de Satanás, em nome de Jesus, eu lhe peço encarecidamente nesta noite, que o Senhor possa quebrar, que o Senhor possa desfazer, Pai, toda a armadilha do diabo, Pai, toda a opressão, toda a depressão, Senhor, toda a perturbação maligna, meu Pai, toda a tempestade, toda a turbulência, Senhor, porque o Senhor é o Deus do impossível, é o Deus dos milagres, meu Deus e meu Pai, em nome de Jesus, Senhor Deus Todo-Poderoso, abre porta onde não tem porta, Senhor Deus Todo-Poderoso, aumenta a fé da minha irmã, aumenta a fé do meu irmão, aumenta a minha fé agora neste momento, Senhor, visita neste momento o nosso irmão Fábio, Senhor Deus e meu Pai, dá força para ele, Senhor, fala com ele no oculto, no profundo e no escondido, Senhor Deus Todo-Poderoso, entrega aquilo que o Senhor quer entregar para o teu filho, Senhor, entrega a mensagem que o Senhor quer entregar, usa ele com poder e grande glória, meu Deus e Pai, em nome de Jesus, ó Deus de poder.

Todo-Poderoso, renova a fé dele neste momento, meu Deus e Pai. Segura na mão do teu filho, Pai, e prepara o caminho aonde ele irá pisar com a planta dos pés dele, Senhor Deus Todo-Poderoso. Multiplica as bênçãos, Senhor, na vida dele, na casa dele, na família dele. Visita o meu irmão Carlos Ribeiro também, meu Deus e Pai, que me acompanha nesta programação, Senhor. Não deixa que ele venha ficar sem a recompensa dele, meu Pai. Abençoa ele conforme o teu querer e conforme a tua vontade, Pai. Não somente ele, mas cada uma dessas pessoas que estão me escutando nesta manhã de domingo. Abençoa a vida do Diogo, Senhor Deus, que está aqui na sonoplastia, Pai. Abençoa a família dele, Pai. Abençoa ele aonde ele ponhar a planta dos pés dele, Senhor. Abençoa esta programação, esta rádio, Senhor Deus Todo-Poderoso, a diretora desta rádio, meu Deus, todos os programadores que fazem programação aqui na rádio Essência Gospel FM, meu Deus e meu Pai, fica conosco, garante a bênção, garante a vitória. O grande milagre é que eu lhe peço nesta manhã, em nome de Jesus, amém, meus irmãos? Vamos de louvor? Vamos de louvor, Diogo? Diogo, coloca aquele louvor do Canarinhos de Cristo. Não chores mais, Diogo.

Glória a Deus, aleluia, louvor maravilhoso, não sofro mais, não choro mais com canarinhos de Cristo. Eu vou pedir pro Diogo mais um louvor aí, meus queridos amados irmãos, né, com Daniel e Samuel, né, Diogo? Eu quero aquele louvor, paixão pela tua presença, do Daniel e Samuel. E logo em seguida nós vamos estar entrando na mensagem, né, meus queridos amados irmãos?

Glória a Deus, aleluia. Santo, engrandecido é o nome do nosso Senhor e Salvador Jesus Cristo, né, meus irmãos? Louvor maravilhoso com Daniel e Samuel. Meus irmãos, sem muita perca de tempo, vamos estar entrando na palavra do Senhor, né? Vamos estar entrando na mensagem do Senhor que se encontra nesta manhã de domingo. Eu quero estar lendo a palavra no livro de Éfesos, né? Carta aos Efésios, né? No capítulo de número 4 e no versículo... No versículo de número 10 em diante, que diz dessa maneira: aquele que desceu é o mesmo que subiu acima de todos os céus, a fim de encher todas as coisas. Ele designou alguns para apóstolos, outros para profetas, outros para evangelistas, outros para pastores e mestres, com o fim de preparar os santos para a obra do ministério, para que o corpo de Cristo seja edificado, até que todos alcancemos a unidade da fé e o conhecimento do Filho de Deus, e cheguemos à maturidade, atingindo a medida da plenitude de Cristo. O propósito de que não sejamos mais como crianças, levados de um lado para o outro pelas ondas, nem jogado para cá e para lá por todos os ventos de doutrinas e pela astúcia e esperteza de homens que reduzem ao erro, que induzem ao erro. Antes, seguimos a verdade em amor. Cresçamos em tudo naquele que é o cabeça, Cristo. Dele todo o corpo, ajustado e unido pelo auxílio de todas as juntas, crescem e edificam-se a si mesmo em amor, na medida em que a cada parte realize a sua, cada parte realize a sua função. Eu quero frisar nesse pedaço: cada parte realize a sua função. Meus queridos, amados irmãos, esta passagem é uma passagem muito conhecida, né? É muito conhecida esta passagem, aonde o apóstolo São Paulo, através de cartas, quando Paulo escreve a carta aos Efésios, meus queridos amados irmãos, ele se encontrava no cárcere, ele se encontrava numa prisão. Então ele de lá no cárcere, ele ficou sabendo de coisas que estavam acontecendo pela região. Se nós analisarmos o livro de Atos dos Apóstolos, meus queridos amados irmãos, existe uma passagem, existe um episódio, meus queridos amados irmãos e minhas irmãs, aonde Paulo, levado pelo Espírito Santo, ele sobe até Jerusalém. Ele vai até Jerusalém. Quando Paulo é batizado, Diogo, quando Paulo teve um encontro com Jesus na estrada para Damasco, quando ele foi para perseguir cristão, prender cristão, ele não sabia que o Senhor, que Jesus tinha marcado um encontro com ele naquele dia. E Jesus, meus queridos amados irmãos, ele é

estavam lá, escondidos, com medo dos judeus, com medo dos romanos, por causa, meus queridos amados irmãos, da fé que eles tinham, por causa da fé em Jesus Cristo, meus queridos amados irmãos. Então Paulo, no caminho para Damasco, ele tem um encontro com Jesus. Jesus fala para ele: Paulo, por que você está me perseguindo, Paulo? E Paulo, não sabendo quem era, porque Paulo cai com o rosto em terra, um clarão tomou conta das vistas de Paulo, que ofuscou as vistas dele, que ele não enxergou mais nada, somente a voz falando com ele. Por que que ele estava perseguindo? Por que que ele estava perseguindo a Paulo? Os cristãos, por que que ele estava perseguindo a Jesus? E Jesus falou: Paulo, por que você está me perseguindo? E ele falou: quem é tu, Senhor? Eu sou Jesus, a quem você está perseguindo, Paulo? Dura coisa para ti, Paulo, é recalcitrar contra os aguilhões. Entra dentro da cidade que eu vou falar o que você deve fazer. Paulo, quando ele é batizado, quando Ananias vai até Paulo, enviado por Jesus, aonde Paulo se encontrava, na casa que Paulo se encontrava, já 3 dias jejuando, orando, pedindo perdão das coisas erradas, dos cristãos que ele perseguiu. Ananias veio até ele e falou: Paulo, Jesus que apareceu no deserto mandou vir orar por você, e que você recupere a tua visão e você seja cheio do Espírito Santo. Jesus mandou dizer, Paulo, que você vai aprender a sofrer pelo nome dele, Paulo. Paulo sabia da missão que ele tinha. Paulo tinha uma missão, Diogo. E a missão que Paulo tinha, que Jesus tinha falado a Ananias: ele é escolhido por mim, Ananias, para ir até os gentios, para pregar para os gentios, para as autoridades, para o governo. Ele é escolhido por mim, ele é escolhido desde o ventre. E Paulo sabia da sua missão. O Espírito Santo também já tinha revelado a Paulo qual era a missão de Paulo, de levar o Evangelho, que ele estaria na frente de grandes autoridades. Jesus mostrou que ele tinha que sofrer pelo nome dele. Paulo sofreu, Paulo foi preso, e no fim

coroa incorruptível. Ele esperava receber esta coroa. O final da corrida de Paulo foi a decapitação. No final da sua corrida, o prêmio que ele ganhou aqui na terra foi a decapitação. Mas Jesus coroou ele lá no céu, meus queridos amados irmãos. E Paulo, de dentro da cadeia, Paulo, antes de subir para a cadeia, ele passa por Efésio. Ele chama os presbíteros, ele chama os anciões da cidade de Efésio, aquelas pessoas a quem ele pregou, e lá ele dá instrução, falou assim: eu passei aqui por 3 anos e pouco, preguei para vocês, instruí vocês em toda a verdade, vocês aprenderam o evangelho através da minha vida, vocês cresceram espiritualmente, agora ensine este rebanho, ensine o pessoal que está aqui, porque vai vir depois de mim, virão pessoas, lobos vorais, virão homens que falarão coisas tremendas, para que a multidão siga eles, para que a multidão siga eles. Mas estes são os lobos vorais, eles não terão dó do rebanho, eles não terão dó dos novos convertidos, eles não terão dó das pessoas que quiserem se voltar para Cristo, eles vão enganar, eles vão sugar estas pessoas. Paulo alertou as autoridades, aquelas pessoas que ele deixou ali como presbítero, como diácono, para que eles ficassem vigilantes, porque viriam pessoas falando coisas tremendas. Mas se alguém pregasse um evangelho diferente do que ele pregou, que seja maldito, que seja anátema, alguém dizendo ser alguma coisa, um apóstolo, alguém pregando um evangelho diferente, considere como maldito, considere como anátema, meus queridos amados irmãos. E Paulo, quando sobe para Jerusalém, ele despede, ali em Atos dos Apóstolos, no capítulo 18 mais ou menos, ele se despede daquele povo, e o povo sabendo que ia acontecer com Paulo, porque havia uma profecia do que aconteceria com o apóstolo São Paulo, e eles não queriam que Paulo subisse até Jerusalém, mas Paulo falou: não, o Espírito Santo me induziu a subir lá, eu tenho uma missão, eu tenho que ir para Jerusalém, porque lá eu serei preso. Paulo sabia que seria preso em Jerusalém, porque através da minha prisão, somente o imperador pode tocar em mim, eu serei levado na presença do imperador, e

presença do imperador, eu falarei do nome de Jesus, mesmo correndo risco de morte, porque o viver é Cristo, o viver aqui para mim é Cristo, e o morrer é lucro. Eu sei que está terminando a minha corrida, eu sei que a minha corrida está terminando, e não me importa o que aconteça comigo, morrendo ou vivendo, eu sei que eu estarei com Deus. Meus queridos, amados irmãos, o nosso irmão Lucimara Ricaldi, ela diz: a paz do Senhor, peço oração pela minha família, também gostaria de participar do sorteio, amém. Nós não vamos ter sorteio hoje, minha irmã, nós não temos sorteio hoje. Meus queridos, amados irmãos, o que eu quero dizer para você, minha irmã, Paulo envia uma carta aos irmãos da cidade de Éfeso, aonde ele passou, aonde que ele alertou aquele povo, e de dentro da prisão, através de Timóteo, através de

presbítero, aos líderes, aos presbíteros do povo ali, aos que têm as casas onde eles se reúnem ali. Envia essas cartas para ele. E na carta, Paulo estava dizendo, alertando o povo ali, que Jesus deixou uns para apóstolo. Apóstolo quer dizer enviado. Uns enviado. Outros para profetas. Outro para evangelista. Outros para pastores e mestres. Para que teve essa separação de presbíteros, pastores, mestres, profetas? Por que havia essa separação? Para que a igreja, para que o povo, para que os cristãos novos convertidos crescessem espiritualmente. E Paulo, quando passava a missão, quando Paulo estava ali ensinando aquele povo, quando Paulo estava ali

foi dada aos apóstolos, depois passada por mim. O próprio Cristo passou a eles, dizendo: ide por todo mundo e pregai o evangelho a toda criatura. Quem crer e for batizado será salvo. Paulo, quando ele se converte ao cristianismo, depois do encontro que ele tem com Jesus, Paulo, ele vai ser discipulado em Antioquia, na cidade de Antioquia, porque ali havia cristãos que tinham fugido de Jerusalém e estavam ali reunidos em Antioquia, na cidade de Antioquia, e com os cristãos mais velhos, como Barnabé, que foi companheiro ali, amigo de Paulo em viagens, como Barnabé, como Apolo, como Agabo, como os anciões lá de Antioquia. Paulo aprendeu de Jesus também com eles, com Lucas, aprendeu de Jesus, sobre Jesus, com eles, mais do que depois do encontro que ele teve, de tudo aquilo que ele sabia de Jesus, de muitas mentiras que eles contavam sobre Jesus. Mas só que quando ele conheceu os apóstolos, quando ele conheceu os discípulos de Jesus, ele veio conhecer a verdade, ele veio conhecer toda a verdade e começou a pregar. Ele precisou ali de uma base, que foi Antioquia, meus queridos amados irmãos. E o que eu quero dizer nesta manhã de domingo, meus queridos amados irmãos, Deus é o nosso Pai espiritual. A Bíblia fala em Provérbios, olha o que diz em Provérbios, no capítulo 1 e no versículo 8: filho meu, ouve os ensinamentos do teu pai e não deixe as instruções da tua mãe, porque

que é das pessoas crescerem, terem maturidade e crescerem na graça e no conhecimento. Como Paulo disse aqui na carta aos Efésios, no capítulo de número 4, para que nós não sejamos como crianças levados por vários ventos de doutrinas, ou de lá para cá, como ondas, meus queridos amados irmãos. Nós não podemos ser levados como vento de doutrina, ensinado por igrejas corrompidas, com igrejas apostatas que apostataram-se da fé. Nós não podemos ter apostatas, meus irmãos. Nós não

a falar de Jesus, para que essas pessoas também cheguem ao conhecimento de Jesus Cristo. Mas eles não querem que a igreja cresça. Eles querem que a pessoa fique ali dentro da igreja e morra dentro da igreja. Eles querem. Hoje em dia a igreja está fazendo papel de carrapato. A igreja está fazendo papel de sanguessuga. Ela não está fazendo o papel que Cristo mandou fazer. Ela não está fazendo o papel que a carta aos Efésios nos ensina aqui no capítulo de número 4. Para que nós não sejamos crianças levadas por ventos de doutrina. Hoje a igreja não é a igreja espiritual que tinha antigamente. E a igreja tem que ser funcional. Olha aqui que diz no último capítulo. Na medida em que cada parte realize a sua função, cada um que está dentro da igreja tem que realizar uma função. Cada um que se achegou na igreja, aceitou a Cristo, ele tem que ter uma função. Ele tem que estar funcional. Ele não pode estar infuncional dentro da igreja. Dentro do corpo de Cristo, ele tem que ser funcional. E a igreja tem que ensinar isso. E ela não ensina. Ela só ensina a dar, a dar, a dar. A igreja só quer receber. E a igreja, ela tem que dar, porque a igreja, ela está como o papel da mãe aqui na terra. Ela está como o papel da mãe aqui na terra, de fazer a pessoa crescer espiritualmente, cuidar no crescimento do cristão, meus queridos amados irmãos. E a igreja está fugindo disso. A igreja está fugindo do papel dela. As igrejas hoje em dia estão como as 5 igrejas que estão na Ásia. Elas não estão mais como a igreja de Esmirna e nem como a igreja de Filadélfia. A carta às igrejas nos mostra isso. Olha o que Jesus dizia à igreja de Éfeso: conheça tuas obras, sei do teu trabalho, do teu esforço, mas uma coisa eu tenho contra ti: você abandonou o teu primeiro amor. E a igreja de Laodiceia, o que ele diz da igreja de Laodiceia? Olha que ele diz que é impactante. A igreja de Laodiceia fala para ela que ela não é morna.

achava ao líder da igreja, porque o líder da igreja achava a igreja virar uma bagunça. A pessoa, aqui na igreja de Éfeso, eles perderam o primeiro amor. E na igreja de Laodiceia, meus queridos amados irmãos, eles estavam morno. Nem frio eles não estavam, estavam morno. Uma igreja morna, cega espiritualmente, que corria atrás de finança, de dinheiro. Por isso que ela vivia morta. Meus queridos amados irmãos, minhas queridas amadas irmãs, nós não podemos ser levados por vários ventos de doutrina. Por isso eu peço encarecidamente a vocês, leiam a Bíblia, comece a estudar a palavra, comece a estudar a Bíblia. Porque as igrejas hoje em dia fugiram do papel delas, que é fazer com que a pessoa cresça na graça e no conhecimento de Cristo. A carta aos Efésios, ela diz para nós isso. Olha também o que diz, Paulo escreve aos Coríntios, na primeira carta aos Coríntios, no capítulo 13. Quando eu era menino, olha o que ele diz. Quando eu era menino, falava como menino, pensava como menino, raciocinava como menino. Quando me tornei homem, deixei para trás as coisas de menino. O que diz capítulo 13, versículo 11 aqui em Coríntios, primeira carta aos Coríntios? Que Paulo, quando ele era menino, corria como menino, pensava, raciocinava como menino. Mas quando ele cresceu, deixou para trás as coisas de menino. E quantas pessoas estão na igreja sendo meninos infantis ainda, não querendo conhecer o crescimento, sendo anões espirituais, crentes defeituosos, que não querem crescer, não querem ter o conhecimento da palavra, para poder levar uma boa comida, uma boa refeição aos ouvintes, às pessoas que nos escutam. Saber abordar uma pessoa, saber falar de Jesus para aquela pessoa, ter argumentos da Bíblia, saber argumentar biblicamente com uma pessoa, ensiná-la com amor, falar do amor de Cristo, falar que Jesus

salva, cura e liberta. Jesus, ele salva, cura e liberta, meus queridos amados irmãos. E o que você está fazendo agora? Tem pessoas que ligou aqui na programação, nosso irmão Wagner Rodrigues, ele falou, por favor, peço por gentileza, peço oração para mim, para minha família. Obrigado pela atenção, que Deus abençoe sempre. Né, nós fizemos... Tem pessoas que ligou aqui na programação, nosso irmão Wagner Rodrigues, ele falou, por favor, peço por gentileza, peço oração para mim, para minha família. Obrigado pela atenção, que Deus abençoe sempre. Né, nós fizemos uma oração poderosa aqui no começo, na metade da programação, bem dizer. Nós fizemos uma oração poderosa. A nossa irmã Lucimara também quer uma oração. O nosso irmão, que lá de São Paulo, que pediu oração também. O nosso irmão Rubens. Nós apresentamos a vida deles aqui. E que eu sei, né? Mas não basta eu orar. Não basta eu orar. Deus não vai agir na tua vida só através da minha oração, não. Através da tua oração. Ele quer ver atitudes de vocês. Ele quer ver atitude. Ele quer que você saia da tua zona de conforto. A pessoa, eu não tenho mais saída, eu não sei para onde eu vou mais. Vai para a igreja, vai ler a Bíblia. Mas daí você falou, irmão, que lá na igreja eles não estão fazendo o papel deles. Mas lê a Bíblia. Começa a ler a Bíblia aí na tua casa. Começa a falar com Deus. Começa a orar. Começa a se humilhar nas potentes mãos do Senhor, porque Ele é Deus poderoso. Se eu for contar os testemunhos, as coisas que Deus fez na minha vida, aonde o impossível Deus agiu na minha vida, nós vamos ficar até amanhã aqui contando testemunho a vocês. Mas é

0: esforçar em orar, você tem que se esforçar em obedecer a palavra, o que a Bíblia diz, você tem que se esforçar nisso, porque Deus não tem compromisso com quem não tem compromisso com eles. Meus irmãos, eu quero que vocês fiquem todos com Deus. Domingo que vem nós estaremos aqui de volta, em nome de Jesus, amém?
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do Pai, Deus de glória, Deus de majestade santa. Quero te agradecer, quero te louvar, Senhor. Eu quero bendizer o Senhor na beleza da tua santidade. Obrigado, Pai, por essa oportunidade, por este dia glorioso, Senhor. Por essa oportunidade em qual o Senhor trouxe nós até aqui para nós te louvar, Senhor. Para nós falar a tua palavra, para nós fazer a tua vontade e o teu querer. Fala conosco nesta manhã. Fala, Deus, nesta manhã. Brada nesta manhã, Senhor Deus. Tu é conhecedor de cada problema, cada situação. Ah, Cristo vivo, eu te peço nesta manhã que a tua graça, a tua misericórdia, Senhor. Ah, Senhor, entra dentro desse lar, no meio desta família, meu Pai. Brada, Senhor, nos corações, na mente, Senhor Jesus. Venha trazer, Senhor, paz dentro deste lar. Venha trazer, Senhor Deus querido, o livramento, Senhor. Venha trazer, Senhor, a libertação, a salvação, Senhor Deus, no meio desta família. Família, Senhor, que está aí lutada, Senhor. Traga conforto, Senhor Jesus. Traga graça, Senhor, dando força, meu Deus, para resistir firme, Senhor, na tua presença, louvando o teu nome. Abençoa, Senhor Deus, as nossas vidas, salvando almas nesta manhã. Pai, quantos que diz que te conhece, Senhor, mas não tem mudança, eu peço para o Senhor, essas pessoas, Senhor, que diz, Senhor Jesus, que é crente e não tem mudança, que o Senhor venha fazer mudança, Senhor, que o Senhor venha fazer a transformação, que o Senhor venha libertar vidas nesta manhã, ajudar o fraco, Senhor, o cansado, o oprimido, meu Pai amado, quantas necessidades, quantas a fúria do adversário tem com vidas e nesta manhã, Senhor, eu peço a tua graça, que o Senhor venha com a providência do céu e venha suprir a necessidade desse irmão, desta irmã, meu Deus, desta vida, meu Pai que está me ouvindo aí, meu Senhor, meu Jesus e meu Pai, brada nesta manhã, usa nós mais uma vez neste lugar, precisamos, Pai, de ti, porque sem o Senhor nós não somos nada, então, ó Deus, usa nós como instrumento nas tuas mãos nesta manhã, é o pedido da minha oração em nome do Senhor Jesus, glória a Deus, justo és o Senhor e reto são os teus juízos, os teus testemunhos que ordenaste são retos e muito fiéis. O meu zelo me consumiu, porque os meus inimigos se esqueceram da tua palavra. A tua palavra é muito pura. Por isto o teu servo ama, porque pequeno sou e desprezado, mas não me esqueço dos teus mandamentos. A tua justiça

com a justiça eterna e a tua lei é a verdade. Aperto a angústia se apoderaram de mim. Não obstante dos teus mandamentos são o meu prazer. A justiça dos teus testemunhos é eterna. Dá-me inteligência e viverei. Com o Salmo, né, 119 e 137, eu quero saudar todos os queridos irmãos aí na paz do Senhor Jesus. Está aí a irmã Rô, irmão Roberto já com a gente, aí que Deus abençoe, né? E você, um bom dia de salvação, você que está aí no teu trabalho, que Deus abençoa, que você está fazendo o teu almoço, que o Senhor Jesus abençoe as suas mãos, né? Dê uma multiplicação, que o Senhor venha aí com o que você precisa nesta manhã, né? Se precisa cura, o Senhor tem poder de curar. Se precisa paz, o Senhor Jesus é a verdadeira paz. Que o Senhor possa entrar aí na tua vida, no teu lar, com a tua querida família e dar aquilo que você necessita nesta manhã, né? Nosso Brasil, aí nossa cidade Foz do Iguaçu, Argentina, Paraguai, nosso abraço cristão. Você que está aí nesse volante, aí trabalhando, que o Senhor Jesus seja o dirigente aí, né, da tua vida, que tenha vitória em tudo que você fazer, que Deus seja glorificado, exaltado, né? O salmista diz, né, justo és o Senhor e reto são os teus juízos. Nós sabemos disso, né? Louvado seja Deus. Então, por isso, os teus testemunhos que ordenaste são retos e muito fiéis. Então, nós precisamos viver esta palavra, né? Aleluia! Porque Deus, Ele é justo, Ele é, né? O Senhor não dá o culpado por inocente. Então, nós temos que ser justos, nós temos, né? Ser santo como eu sou santo, disse Jesus, né? Precisamos santificar a nossa vida, precisamos viver esta palavra. O meu zelo me consumiu, porque os meus inimigos se esqueceram da tua palavra. Quando a pessoa esquece desta palavra, né, amado? Daí vira, né? Não, a gente não conhece mais. Mas aquele que vive esta palavra, irmão, tem vitória em cima de vitória, né? Tem os altos e baixos que a gente vai lá, mas o Senhor sempre está conosco, irmão Adão, a irmã Júlia, a Thalita, Deus abençoe a vida de vocês, né? Louvada seja Deus. A palavra é muito pura e isto é o teu servo ama. A palavra de Deus é tão pura, por isso que o servo do Senhor ama. Por isso que os filhos de Deus amam, porque é pura. Não tem mistura, não tem, né? Tem só, é como a água cristalina, né? Que vem a palavra de Deus lavando, lapidando as nossas vidas, alimentando o nosso ser, né? Esse dia eu estava escutando uma palavra e eu guardei. Quando a gente pega essas palavras, a gente guarda lá no fundinho do nosso coração, né, Diogo? Né? Quando o pastor pregava, né, do poço lá, né, Jacó fez muito poço, né, e quando Jesus estava do ladinho do poço, esperando aquela mulher, né, ela vinha sempre tirar algo ali, mas Jesus estava ali. Aí quando ela questionou que eles não podiam falar com elas, né, porque era de outras, né, os samaritanos não podiam falar com os judeus, né? Ali estava Jesus. Mas Jesus, ele disse, quem toma esta água voltará a ter sede. Mas quem tomar a água que eu lhe der, isso, né? Aleluia! É uma fonte de água viva, né? Que corre no nosso ser. Aleluia! Porque é Jesus que dá, não é o poço. Quando nós tomemos algo assim do poço, mata a nossa sede. Mas agora, quando nós vamos na fonte, que é Jesus, ali sacia nossa alma, sacia nossa sede. Nós não temos mais sede, amado. Aleluia, porque a água que Jesus dá para nós, aleluia, ela se torna uma fonte de água

viva, que corre dentro do nosso ser, né? Então nós precisamos, amados, sim, tomar esta água, né? Como aqui tem um copinho aqui, né? Mas nós precisamos saber que a água pura tem somente na fonte. Somente na fonte. E a fonte é Jesus. Ele tem para te dar nesta manhã. Pequeno sou e desprezado, mas não esqueço dos teus mandamentos. Né? Ele sabe que você é pequeno, ele sabe que nós somos pequenos. Ele sabe que, aleluia, que o servo do Senhor era pequeno, mas ele falou para Deus. Nós precisamos falar para Deus. Nós temos que ter esse carinho cada dia mais de conversar com Deus. Né? Deus não precisa, né, de tanto falar que é ouvido, mas se você ama esta palavra, ama o teu Jesus, você tem prazer de falar com ele. Você tira tempo para falar com ele. É gostoso falar com Jesus. É muito mais gostoso do que às vezes falar com a pessoa humana, amado. Que eles não vão te entender, mas Jesus se entende. Louvado seja Deus, a tua justiça é uma justiça eterna e a tua lei é verdadeira. Então, se aproxime de Deus, fale com ele. Vai nessa fonte, se você tem sede, às vezes, né? De justiça, sede, né? De algo assim, que essa água não pode te matar essa sede. Vai aos pés de Cristo. Vai na fonte. Aonde que tem a tua justiça, teu testemunho. É eterno. Dá-me inteligência e viverei. O salmista sabia que o Senhor, dando a inteligência, ele ia viver. Porque a inteligência de Deus não é do ser humano, né? Tem tantos homens sábios, homem, né, que, meu Deus, mas igual de Deus, amado, não tem nesse mundo e não vai ter. Deus, aleluia, é acima de tudo e de todos. Vamos aí de louvor, Diogo.

Glorificado é o nome do nosso Deus, né? Louvado seja Deus. Paulo e Silas, quando estava lá preso, né? Por causa da palavra de Deus, por causa da obra, né? Às vezes, as pessoas pensam que fazer a obra de Deus, a pessoa que faz a obra de Deus, eles têm só rosa. Não, tem muitos espinhos. E aí que tem espinho, que daí a gente é atacada, né? Porque não pode falar a verdade, não, amado. Você tem que estar, né, passando pano quente. E quem fala a verdade, Paulo e Silas, eles falavam a verdade. Foram presos, né? Tomaram açoite, tiveram lá, né? Mas quanto aquele carcereiro estava lá cuidando deles, né? Para não escapar. Amarrado, né? A boca dele não estava amarrada. Não estava presa. Ele orava e cantava hinos de adoração a nosso Deus. Aleluia! Pode, aleluia, surgir o que for, amado. Louve ao Senhor. Clame ao Senhor. As misericórdias de Deus é a razão de eu e você não sermos consumidos. As lutas vêm, os ventos vêm, mas Deus é maior do que as lutas. Deus é muito maior do que os problemas. Deus, ele é soberano. Ele é um Deus de justiça, um Deus poderoso e é eterno. Verdadeiro é o nosso Deus. Vamos louvar a Deus de novo aí, Hugo.

Glorificado é o nome do Cordeiro de Deus, né? Tá aí a irmã Terezinha Salles também, Deus abençoe, tem o seu programa aqui também, a gente tem ouvido aí, Deus tem abençoado muito a sua serva e Deus te abençoe cada dia mais. Colombelli também, o Marcos, né? Andrade, Deus abençoe você, tá, Marcos? A irmã Marta, também a mãe do Diogo, tá ali também. Ela tá falando assim que cada dia mais tá melhorando, cada dia mais. Deus é bom, né? O Senhor permite, amado, da gente passar muitos processos. Mas quando Deus permite, muitas das vezes, né, para nós ser provado. E aí, quando nós permanecemos firme com o Senhor, Deus nos dará vitória, né? Por tudo para a glória de Deus, né? Louvado seja Deus. Aleluia. Jaqueline, Janaína, lá de Joinville, que Deus abençoe você também, minha sobrinha. Jaraguá do Sul, a Daniele também, que Deus abençoe. A irmã Laurita, né? Não podemos esquecer dessa menina. Uma menina com 90 anos, 80 e poucos anos. Uma menina. Uma mocinha, viu, Malarita? O irmão falou que eu sou uma mocinha, glória a Deus, né? Na presença de Deus é, né? Irmã Celi lá também, a irmã Nira também, que está recuperando aí da sua vista. Você que está no radinho, ó, meu abraço cristão, mas o meu abraço bem apertado. Um beijo no teu coração, na tua alma, né? Irmã Celi também, ele está com saudade de você, faz dias que a gente não vê, né? Mas sabe o que que Deus viu em nós? Aleluia, né? Não tinha nada, nós era um ser, né? E semos ser ingrato ainda a Deus. Mas Deus foi tão bom para nós, foi o amor, né? O amor que Deus teve conosco. O nosso Pai Jeová deu o seu Filho único, unigênito, para salvar a humanidade perdida. E ainda o ser humano, quanto ser humano que troca Deus por as mínimas coisas e diz ainda que tem amor de Deus. Ali nós estava comentando com o Diogo com esse hino.

ai, desse homem ingrato, desse homem sanguinário, desse homem mentiroso, desse homem enganador, né? Aleluia! Nós não merecemos, mas Ele é bom. Ele investiu em nós, Ele nos amou de verdade, ame a Deus de verdade. Não seja ingrato ao Senhor Deus. Aleluia! Às vezes por um copo de cerveja você está trocando o teu Jesus. Aleluia! Por umas mínimas coisas, por uma mentira, por uma falsidade, você está trocando o teu Jesus. Você não está retribuindo o amor que Ele tem por ti. Aleluia, glória a Deus. Aleluia, Isabel também mensa. Não troque esse amor. Esse amor não é igual ao do homem. Muito amor ingrato. Ele tem amor no que você tem, Ele não tem amor na tua alma, e Jesus tem amor por a tua alma, por isso que fala nesta manhã. Não misture as coisas, aleluia, de Deus com as coisas do mundo. Seja transparente, porque Ele te dá tudo de melhor. Ainda pensando, aleluia, no que é dos outros, ponhando a mão no que é dos outros. E isso aí não faz parte de um ser humano que louva a Deus, que ama a Deus. Aleluia. Aqui em Coríntios, capítulo 1, capítulo 13 e verso 1. Eu pedi para o Diogo achar outro ali, mas... Outro dia a gente prega aquilo. Que diz assim... A suprema excelência do amor... Ainda que eu falasse as línguas dos homens... E dos anjos... E não tivesse amor... Seria como um metal... Que soa... Ou como o sino... Que tine. E ainda que tivesse o dom de profecia, conhecesse todos os mistérios e toda a ciência, e ainda que tivesse toda a fé, de maneira tal que transportasse os montes e não tivesse amor, nada se teria. Seria. E ainda que distribuísse toda a minha fortuna para sustento dos pobres, e ainda que entrasse, entregasse o meu corpo para ser queimado, e não tivesse o amor, nada disto me aproveitaria. O amor é sofredor, é benigno, o amor não é invejoso, o amor não trata com leviandade, não se ensoberbece, não se porta como indecência, não busca os teus interesses, não se irrita, não suspeita mal, não folga com justiça, mas folga com a verdade. Tudo sofre, tudo crê, tudo espera, tudo suporta. O amor nunca falha, mas havendo profecia, cessarão. Iniquidade, havendo língua, cessarão. Havendo ciência, despedaçará. Porque em parte conhecemos, em parte profetizamos. Mas quando vier o que é perfeito, então o que é em parte será aniquilado. Quando eu era menino, falava como menino, sentia como menino, discorria como menino. Mas agora que cheguei a ser homem, acabei com as coisas de menino. Porque agora vemos por espelho em enigma, mas

Então, veremos face a face, agora conhecemos em parte, mas estão conhecido como também sou conhecido. Agora, pois, permanece a fé e esperança e o amor. Essas três, mas o maior deste é o amor. Eita glória! Ivonete Vasconcelos, Pai do Senhor Jesus Cristo, amada irmã. Ivonete, tem um programa que nós escutemos, outro programa dela. Obrigada por um abraço, eu mando outro para você. Precisamos se encontrar para nós orar, né? Ivonete, nós, né, temos aí, né, uma passagem muito linda conosco, né? Visitemos muito nos hospital com a Ivonete, né? Vencemos muitas batalhas, enfrentemos muitas batalhas, e Deus sempre foi conosco e será para todo sempre, né? Um abraço, cristão, um beijo no teu coração, na tua alma, e você sabe o carinho que eu tenho por ti, tá? Mas aqui nós olhamos, esta palavra é muito linda, amado, é muito linda, né? Quando o Senhor fala do amor, quantos que não tem mais amor, nem para com ele mesmo, imagina com os outros, amado, tudo tem um memorial diante de Cristo, diante do Senhor tem um memorial escrito, e esse memorial está tudo que eu faço e tudo que você faz, né? Muitas das vezes, até no pensamento, nós estamos pecando. Por isso que a misericórdia de Deus está pairando ainda nas nossas vidas. Mas nós temos que olhar para este amor. O amor ágape, o amor vindo de Jesus, não é o amor do homem para a mulher. Às vezes eles comparam sempre a mãe para o filho, mas não dá para comparar. Não dá, porque é muito mais o amor de Deus. O amor de Deus é sublime, é poderoso, é santo. Aleluia, é eterno o amor de Deus para o ser humano. Que até deu o seu único filho para morrer por mim e por ti. Não sei o que ele viu em nós. Aleluia. Igual, aleluia, o hino que foi louvado o nome do nosso Deus. Mas foi por o amor de Deus. Aleluia. Começa a contemplar. Nossa imaginação é muito pequena. Mas aleluia, comece. Fazer que seja grande. Para ver o amor de Deus. Para com a tua vida. Então não dá para nós, ser ingrato com este amor, retornar o que não, aleluia, Deus deu para nós. Deus deu-nos amor, Deus não deu, né, a ingratidão. E muitas das vezes o ser humano é ingrato. Mas aqui a palavra diz, tudo sofro, tudo creio, tudo espero, tudo suporta por o amor. Quantas coisas nós temos que suportar por o amor. Porque implantou Deus o amor dele em nosso coração, em nossas vidas. Aí nós sofremos, nós somos desprezados, nós somos muitas das vezes caluniados, nós somos deixados do lado, nós somos separados. Muitas das vezes até na nossa família. Na igreja nem dá para falar, porque, né? Mas o amor de Deus, aleluia, supera tudo isto. Nós sofremos, mas sofremos glorificando a Deus. Sofremos agradecendo a Deus. Sofremos buscando a presença de Deus. Se você está sofrendo alguma coisa por causa desta palavra, olha lá, aleluia, em Mateus, né, que diz a bem-aventurança. Você vai ver como é lindo, como é gratificante sofrer por a palavra. Porque diz Deus, aleluia,

0: Aleluia, em parte profetizamos o amor. É sofredor, é benigno. O amor não é invejoso. É. O amor não trata com leviandade. Não se ensoberbece. Se nós tivermos o amor de Deus, nós não temos essas características. Nós sofremos, aleluia, mas nós não somos invejosos. Deus o livre guarde. Como é lindo, como é glorioso. Nós é um irmão abençoado, prosperando, sendo usado por Deus. Eu sou grato a Deus, aleluia. Eu me alegro, eu glorifico a Deus. Deus sabe do meu coração que é isso. Mas quantos que vê Deus usando a irmã, usando o irmão, abençoando. Ele fica ali segurando. Ele não dá um glória, não dá aleluia, porque ele quer segurar ali para Deus não usar. E eu digo, Deus usa mais. Não é invejoso. O inveja mata, amado. Aleluia. Entristece o coração de Deus, porque Deus conhece. Como é lindo ver Deus usar. Como é lindo Deus prosperar. Como é lindo Deus ser glorificado na vida do irmão, da irmã. Aleluia, o amor. Aleluia, não tem isso. Então nós precisamos deixar, né, essas coisas imundas, irmão, e ter o amor verdadeiro de Deus. Sofremos, aleluia, mas não somos, né, invejosos. Não somos, né, aleluia, tudo isso aqui. Glória a Deus, não se porta com indecência, não busca os seus interesses, não se irrita, não suspeita mal, né? Às vezes as pessoas fazem mal para a gente, mas a gente naquela bondade, a gente não tem maldade, amado. Eu digo que eu não sei aonde que está. As maldades do povo é tão maldade, eu acho que eles deixam. Nem sei, amado. Tem pessoa tão maldosa que não é nem o demônio mais que usa ele. Ele que usa o demônio. É. Não folga com injustiça, mas folga com a verdade. Quanto injusto, até no meio da nossa família. Quanta injustiça, amado. Estava escutando uma palavra. A irmã dizia: eu não entendo como um irmão faz isso com o outro. Por que, amado? Não tem o amor de Deus. Não tem algo de Deus. Aleluia. Ele está lá com o coração lá no mundo. Glória a Deus. E nós precisamos ter o amor ágape, o amor vindo de Deus. Aleluia. Glória seja dado o nome do Senhor. Não folgue com a injustiça, mas folgue com a verdade. Aleluia. Glória a Deus. Minha vista já está embaçada aqui, porque eu estou sentindo a graça do meu Deus, esta manhã. Eu quero que você mude em nome do Senhor Jesus. Há tempo de deixar essas imundícias deste mundo. Há tempo de deixar essa ganância, essa mentira, essa falsidade. Há tempo. As misericórdias de Deus estão pairando ainda. Aleluia. Glória a Deus, ó Pai. Aleluia, a irmã falou, você ficou 5 anos. Me ajuda aí, Diogo. Não tá aí, né?
1: Na caverna.
0: Vai ver se não tem injustiça aí. Vai ver se não tem desprezo aí. Vai ver se

sem humilhação aí. Eu quero te dizer que Jesus está voltando. E aquele que não tiver o amor de Deus, o inimigo vai dominar mesmo. Mas as misericórdias de Deus pairam em nossas vidas. Porque se eu fosse ver a minha vida também, eu estava na caverna em Meivonete. Não saía mais. Aleluia. Aleluia, tudo sofro, tudo crê, tudo espera, tudo suporta. Não vá mais na caverna, não vá. Mas mesmo na caverna, Deus estava te olhando lá. Igual Elias, né? Elias venceu todos aqueles profetas. De Baal, de Aserá. Nome de Deus foi glorificado. Foi atrás dos inimigos e matou tudo. Porque foi ordem de Deus. Aí, Jezabel levantou. Elias foi para a caverna. Glória a Deus. Aleluia. Mas quando tem o amor, tem o apoio dos seus irmãos. Quando tem amor, aleluia, o Senhor brada em nossas vidas. O amor nunca falha. Mas havendo profecia, cessarão iniquilada. Havendo língua, cessarão. Havendo ciência, desaparecerá. Porque em parte profetizamos, em parte. Mas quando vier o que é perfeito, está vindo. Está vindo, Jesus! Oh, glória! Que me defaço e... Alai, canto, devasso e manai. Jesus está vindo! Aleluia! Glória a Deus! Ele vem buscar a sua igreja. Buscar aquele, aleluia, que está sofrendo. Buscar aquele, aleluia, que não se contaminou. Buscar aquele que teve o amor ágape de Jesus. E agora, né, aleluia, o que me chamou a atenção aqui é esta palavra. Porque agora vemos por espelho, em enigma, mas então veremos face a face. Epa, glória, isso aqui é bom demais. Agora conhecemos em parte, mas então conhecereis como também sou conhecido. Nós vamos ver a face do Senhor, e nós temos conhecido por Ele. É. Aleluia, ficou só no banco adorando. E a adoração chegou ao trono, né, irmão? Agora, pois, permanecei na fé, na esperança e no amor. Permanece na fé, na esperança e no amor. Esses três, mas o maior deste é o amor. Na fé, na esperança e no amor. Mas o maior desse é o amor. Quem tem o amor de Cristo, não tem mais nada que supere. Não tem nada mais. Quando Deus implantou este amor no nosso coração, não tem mais, amado. Pode nos desprezar, pode nos humilhar, pode nos deixar para trás. Pode nos fazer o que fazer. Elias foi na caverna. Mas lá o Senhor bradou na vida de Elias. Ele não deixou de Deus. Ele permaneceu na presença. Ele permaneceu, eu creio que adorando o nosso Deus. Confiando no nosso Deus. Tendo amor na obra de Deus. Amor na verdade que é a sua palavra. E a palavra de Deus diz, conhecereis a verdade... E a verdade vos libertará. Então estava implantado em Elias. Sai daí, Elias, ainda tem trabalho. Saiu, né? As horas já estão.

saindo, né, Diogo? Saiu dali, amado. Eita glória! Saiu dali e foi atrás. Foi lá no ribeiro. Foi sustentado por os corvos. Estava escapando de Jezabel, né? Louvado seja Deus. Mas o Senhor tinha outro trato com ela ali, né? Aí Elias foi lá com aquela viúva, ser sustentado por a viúva. Tu, irmão, olha a passagem. Eu não posso entrar aqui porque a hora já foi. Mas a passagem de Elias, se Deus não era na vida de Elias, como que ele ia passar tudo aquilo? Como que ele ia enfrentar aquela situação? Mas o amor de Deus estava implantado no coração de Elias. Passou situação difícil, mas até hoje é glorificado nosso Deus na vida dele. E um dia eu quero chegar ali no céu e conhecer o meu irmão Elias. Conhecer os meus irmãos que foram, que batalhou, que viveu esta palavra. E nós vamos, né, irmão Vonete? Nós vamos morar com Cristo. A hora se foi. Queria entrar em outra palavra aqui. Parece que quando a gente começa a falar, aí o Senhor começa a abrir, né? As passagens, a gente começa, né? Parece que o coração da gente começa a inchar. Mas, ó, desde este amor ágape, se tudo que você tem veio alguma coisa liviana e não veio de Deus, larga fora. Livre disso. Só pegue aquilo que vem de Deus. Tudo que eu tenho, Ele me deu. E Ele canta com ousadia aquele hino, né? Que coisa mais linda. Você pode cantar isso? Então louve a Deus do céu, porque a tua vitória chegou em nome de Jesus, eterno e santo Pai. Diante de ti eu estou, meu Deus, te agradecendo, te louvando, bendizendo o Senhor na beleza da tua santidade. Eu quero te agradecer, Jesus, por essa oportunidade. Te agradeço, Jesus, por meus ouvintes, Senhor. Agradeço, Senhor, por todos aqueles que estão me ouvindo e vão me ouvir. Aqueles que estão no rádio, Senhor, que eu não sei, mas o Senhor sabe. Meu Deus, eu peço a graça, a misericórdia, a proteção finita, santa e poderosa. Senhor, hoje começa outra semana. Senhor, que essa semana seja de bênção e de vitória, seja de conquista, seja de milagre, Senhor, seja de restauração, de salvação, meu Pai. Pai, eu te louvo. A minha alma engrandece o Senhor. A minha alma bendiz o Senhor. Tu conheces o meu coração nesta hora, Pai. Tudo que eu tenho, o Senhor me deu. Seja com essa irmã e esse irmão. Brada na vida, na família, Senhor, nos lar. Senhor, eu oro, Pai, determino cura, determino milagre, proteção divina do céu. Querido Deus, abençoa meu filho, que tu sabe que ele precisa do milagre. O Gilmar, Senhor, o Sérgio. E muitos que precisam, ordena a benção, Senhor, em nome de Jesus. Foi a hora, né? Você foi, o Vinícius chegou aqui me cortando já, né, Vinícius? Mas já chegou lá? Então, ó, um abraço bem apertado, um beijo no teu coração, na tua alma. Até domingo próximo, nesse mesmo horário, programa Encontro com Cristo. Fica na paz do Senhor.

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Graças a Deus, a partir desse momento você passa a ouvir o programa Missionário Ser Valente, na direção e apresentação Missionário Carlos. Nessa oportunidade, nessa tarde, está conosco também para nos ajudar a apresentar esta programação o evangelista irmão Elcio, né, o nosso segundo coordenador da congregação ali, a Assembleia de Deus, segundo dirigente da congregação Assembleia de Deus, Ministério Missão, situado na Rua de Funa, ao lado da Avenida Andradina, pastor responsável ali, pastor Osmar Marco, né, o nosso pastor, aí o primeiro dirigente da congregação, na responsabilidade aí, então pastor Marco, né, Osmar Marco, e também o nosso segundo dirigente, que é o evangelista irmão Elcio, esse que está aqui do meu ladinho aqui, né, para junto nós apresentar esta programação nessa tarde de domingo. Deus abençoe a todos os nossos amados irmãos que sempre estão aí ligadinho conosco, né, ouvindo aí esta programação. Você que está sintonizado aí na Essência Gospel,

96.7. É, todos os domingos das 12 às 13h55 nós estamos aqui com esta programação, programa Missionário Ser Valente. Você que vai estar nos ajudando nessa tarde a apresentar esta programação, está ali do outro lado, o sonoplasta do jovem Vinícius, para atender o teu pedido de louvor, pedido de oração aí nessa tarde de domingo. Você é o nosso convidado para estar conosco até as 13h55. Nesse momento vamos estar orando, né, agradecendo ao Senhor por mais esta oportunidade que Ele tem nos dado de nós dois estarmos aqui nesta tarde para junto nós louvar e exaltar o nome do Senhor Jesus. Oremos! Soberano eterno Deus e Pai, graça, Pai, nós te damos, Senhor, por mais esta oportunidade, ó Pai querido, de nós estarmos, ó Pai, adentrando, ó Pai, nos lares de milhares de ouvintes, ó Pai, nessa tarde de domingo, ó Pai, com esta programação que veio para abençoar cada ouvinte, ó Pai, nessa tarde, Senhor. Aqueles que, ó Pai, nos pedido, ó Pai, oração, ó Pai, nessa tarde, ó Pai, apresentamos a Ti, Senhor, mais uma vez, ó Pai, o pedido, ó Pai, desse ouvinte, desse irmão, ó Pai, que está, Senhor, no leito da enfermidade, que está, ó Pai, acamado, que está, ó Pai, esperando, ó Pai, somente um milagre. Milagre este que vem de Ti, ó Pai querido. Nós te louvamos, ó Pai, nessa tarde, pela vida, Senhor, do presbítero, irmão amado, Senhor. Também, ó Pai, pela vida, Senhor, do presbítero, irmão Otacílio, Pai, irmã Ana, esta família, Senhor, também, meu Pai, nós te apresentamos nesta tarde, ó Pai querido. Apresentamos também, Senhor, o evangelista irmão Orides, Senhor, nesta tarde também, Tuas mãos, ó Pai, cubra com Teu sangue, ó Pai, repreenda, ó Pai, toda enfermidade, meu Deus. Ó, Pai querido, apresentamos, Senhor, nesta oração também, nesta tarde, na abertura, ó Pai, desta programação, Senhor, a vida do irmão Joaquim Macacilda, os missionários, Pai querido, que estão aí, Senhor, também, Senhor, necessitando, ó Pai, da Tua bênção, Pai, da cura, da libertação, ó Senhor. A cada pedido, ó Pai, de oração, ó Pai, que teu Pai chegado no decorrer da semana, que estamos, ó Pai, agora, Senhor, apresentando mais uma vez a Ti, meu Pai. Entra, Senhor, com providência, ó Pai. O milagre que opera és Tu, Senhor. Aleluia, Tu és, ó Pai, o nosso socorro bem presente na hora da angústia, na hora da aflição. E aqui, ó Pai, nós estamos, ó Pai, crendo, ó Pai, no milagre, na cura, na libertação, Senhor. Nesta oração também, ó Pai, apresenta, ó Pai, evangelista José Ferreira, ó Pai, que está internado. Entra, Senhor, com providência, ó Pai, sobre a vida dele, Senhor. Derrama, ó Pai, da Tua graça, da Tua unção, ó Pai. Tu és, ó Pai, conhecedor de todas as coisas, ó Pai. Muitos estão esperando um milagre que vem de Ti, ó Pai, nessa tarde, ó Pai. E nós te louvamos por isso, ó Pai, te agradecemos de hoje para todo sempre. Amém e amém. Aleluia, louvado, exaltado seja o nome do Senhor. Vamos aí, Salmo de número 23, né? Salmo de número 23, aonde que o Senhor nos fala: o Senhor é o nosso pastor e nada nos faltará, né? Deitar-me faz em verdes pastos, guia-me mansamente às águas tranquilas, refrigera minha alma, guia-me pela vereda da justiça por o amor do seu nome. Ainda que eu andasse pelo vale da sombra da morte, não temerei mal algum, porque tu estás comigo, a tua vara e o teu cajado me consolam. Prepara uma mesa perante mim, na presença de meus inimigos, unja minha cabeça com óleo e o meu cálice transbordam. Certamente que a bondade e a misericórdia me seguirão todos os dias da minha vida, e habitarei na casa do Senhor por longos dias. Aleluia, louvado e exaltado seja o nome do Senhor, né? Esta é a nossa esperança, né? De um dia nós podemos estar junto com o Senhor e viver eternamente com Ele, né? Aleluia, mas para isto acontecer, temos que pagar o preço, né? É a obediência da palavra de nosso Senhor e Salvador Jesus Cristo, né? Aleluia, louvado e exaltado seja o nome do Senhor Jesus, né? Vamos de louvor aí, que já está preparadinho ali, dois louvores em sequência aí. Depois nós vamos estar retornando aí com o programa Missionário Ser Valente. Você que vai estar nos ligando aqui.

né? É, pedir o teu louvor, ainda aí no 3025-5200, aí nessa tarde de domingo, estarei do outro lado, o Jovem Vinícius, para atender aí o teu pedido de louvor, né? Pedido de louvor, pedido de oração, aí nessa tarde de domingo. Mas antes disso aí, eu quero mandar aí minha saudação para minha esposa, né? Que ficou ali no lar, é, trabalhando, né? Final de semana está viajando, está aí arrumando tudo aí, né? A mala, né? É, vai ficar aí uns 30 dias aí, é, vai para a cidade de Araponga, depois vai para Curitiba, né, visitar os filhos, né, os netos, e eu não vou poder acompanhá-lo nessa vez, né, é, mas o Senhor vai estar junto com ela nessa viagem, e quero oferecer a todos os meus filhos, né, minhas filhas, meus netos, minha bisnetinha também aí, nessa tarde de domingo, esta programação em nome do Senhor Jesus. Vamos de louvor, dois louvores, depois nós retornamos aí com o programa Missionário Ser Valente. Música.

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0: Graças a Deus, né? É, vai valer a pena, né? É as pedradas, chicoteadas, né? As calúnias, né? Tudo isso vale a pena, né? Passar, sofrer, né? Pelo amor do nosso Senhor e Salvador Jesus Cristo, né? Quero mandar aí a minha saudação do nosso Senhor e Salvador Jesus Cristo, né? Quero mandar aí a minha saudação à missionária irmã Ivone, né? Que acabou de sair aqui dos estudos de Essência Gospel, também junto com sua esposa, o bom presbítero irmão Ademar, Valdemar, né? É Valdemar ou Ademar, né? É, está aí ouvindo a nossa programação também. Deus abençoe a todos os nossos amados irmãos. E também mandar minha saudação aí para os irmãos aí da cidade de Toledo, né? Cidade de Toledo, nós temos aí vários ouvintes que sempre estão aí ligadinho conosco todos os domingos. É das 12 às 13h55, eles estão lá ouvindo a nossa programação, programa Missionário Ser Valente. Também a cidade de Amperes, né? Cidade de Amperes, temos ali vários irmãos que sempre estão aí na audiência da nossa programação, ligadinho aí na Essência Gospel 96.7, através da sintonia, né? Sintonização aí da 96.7, ou também através dos aplicativos, né? Os nossos irmãos aí da cidade de Egipto, Paraná, Rondônia, né? Porto Velho, Ariquemes, Virene, é através dos aplicativos que estamos chegando até lá, para junto nós louvar e exaltar o nome do Senhor Jesus. Também os nossos irmãos aqui da cidade de Santo Antônio Sudoeste, lado argentino, lado brasileiro, é, está aí na sintonia do programa Missionário Ser Valente, através dos aplicativos, através da sintonia da 96.7 Rádio Essência Gospel. Também os nossos amados irmãos aí, né, no país da Argentina, né, os nossos irmãos argentinos, nossos irmãos aí do país da Argentina, do país do Paraguai também, os nossos missionários que estão aí no campo, né, é, trabalhando aí na obra do Senhor. Deus abençoe a todos os nossos amados irmãos. Temos aí no país do Paraguai, lá na cidade de Olinhário, pastor Oscar, né, temos aí pastor Samuel também, né, é Maioquim, nós temos ali presbítero irmão Hélio, que está aí na direção da congregação. Deus abençoe a todos os nossos amados irmãos que sempre estão aí ligadinho conosco, ouvindo esta programação. Vamos estar nesse momento já passando aqui ao nosso amigo irmão evangelista irmão Elcio, né, para estar trazendo a saudação e também em seguida aí trazendo aí a primeira parte da mensagem da palavra do Senhor. A paz do Senhor, evangelista irmão Elcio.
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2: Ó Senhor Jesus, missionário irmão Carlos e a todos os ouvintes desta programação, para nós é um prazer muito grande, satisfação poder estar aqui nesta tarde maravilhosa para juntos adorarmos a Deus na beleza da sua santidade, né? Aqui na Essência Gospel 96.7. E Deus abençoe toda a direção, a diretoria desta empresa, é, dessa conceituada empresa. Que maravilha, né, irmãos? Poder levar a todos que estão na audição esta programação. Isso é um privilégio, uma empresa abençoada por Deus. Graças a Deus por isso. Também aos irmãos que aqui fazem seus programas. E também a sonoplastia, irmão Vinícius, que nos atende esta tarde. Deus abençoe. E os seus ouvintes da Argentina, Paraguai, todo o norte, nordeste do Brasil, onde alcançar esta programação. Nós sentimos felizes por estar aqui nesta tarde para levar até você o melhor da palavra de Deus. Nós temos orado por esta programação, por cada ouvinte, pelo missionário Mão Carlos, irmãos, pela direção desta empresa, né, que compartilhamos aqui este grande amor de Deus através da palavra, através da pregação, né? Aleluia. E nós, após a manhã de hoje, tivemos uma escola dominical muito abençoada ali na igreja, né, com a participação do pastor, ali do Jardim Jupira. Eu não me recordo o seu nome agora, mas esqueci seu nome, amado, mas Deus abençoe o irmão, pastor ali do Jardim Jupira, que vem conosco ali, justamente toda a igreja trazendo o ensino da palavra, uma coisa maravilhosa, né, irmãos? Deus se fez presente, sentimos a glória de Deus ali. Então, Deus abençoe as mãos, né? Deus abençoe a todos que nos ouvem através da 96.7 Essência Gospel FM, né? Aleluias. E nesta tarde maravilhosa deste dia,

Desejamos a todos uma ótima programação nesse primeiro dia da semana, né? Domingo, que coisa maravilhosa. Um dia frio, né, irmãos? Tá uma maravilha, tá uma benção de Deus. E nós sentimos felizes de estar aqui, sem medir esforços, para juntamente com o irmão Carlos, irmão Vinícius, para levar aos amados a gloriosa palavra de Deus, né? Já ofereço a programação a todos os irmãos, também a minha esposa Eunice, que está ali no Cidade Nova, ouvindo o programa, a todos os irmãos que estão sintonizados com esta programação, né, amados? Eu quero deixar aqui aos irmãos uma palavra de Deus, está no Evangelho do Senhor Jesus, segundo escreveu Mateus, capítulo 26, e verso 36, nos diz a palavra de Deus. Então, chegou Jesus com eles a um lugar chamado Getsêmani e disse a seus discípulos: sentai-vos aqui enquanto vou além orar. E levando consigo Pedro e os dois filhos de Zebedeu, começou a entristecer-se e angustiar-se muito. Então lhes disse, a minha alma está cheia de tristeza até a morte. Ficai aqui e vigiai comigo. E indo um pouco adiante, prostou-se sobre o seu rosto, orando e dizendo: meu Pai, se é possível, passa de mim esse cálice. Todavia não seja como eu quero, mas como tu queres. E voltando para os seus discípulos, achou-os adormecidos e disse a Pedro: então nem uma hora pudeste vigiar comigo? Vigiai e orai para que não entreis em tentação. Na verdade, o espírito está pronto, mas a carne é fraca. E indo segunda vez, orou dizendo: meu Pai, se este cálice não pode passar de mim sem eu o beber, faça-se a tua vontade. E voltando, achou-os outra vez adormecidos, porque os seus olhos estavam carregados. E deixando de novo, foi orar pela terceira vez, dizendo as mesmas palavras. Então chegou junto os seus discípulos e disse-lhes: dormi agora e repousai. Eis que é chegada a hora e o Filho do Homem será entregue nas mãos dos pecadores. Levantai-vos e partamos. Eis que é chegado o que me trai. Aleluia. Amados irmãos e ouvintes da palavra de Deus, nós observamos nessa escrita na palavra e Jesus tomou seus discípulos e foi para um lugar chamado Getsêmani. E disse a seus discípulos: sentai-vos aqui enquanto vou além orar. E levando consigo Pedro e os dois filhos de Zebedeu, começou a entristecer-se e angustiar-se muito. Aleluia. A gente vê pela palavra de Deus e ouve que antes do Senhor Jesus chegar à cruz,

de angústia, de sofrimento. Aleluia. Então lhes disse: a minha alma está cheia de tristeza até a morte. Ficai aqui e vigiai comigo. Indo um pouco adiante, prostrou-se sobre o seu rosto, orando e dizendo: meu pai, se é possível, passa de mim este cálice. Todavia não seja como eu quero, mas como tu queres. Se possível, passa de mim este cálice. Momento da angústia, da tristeza. Meditando esta palavra, dá-nos uma impressão que Jesus pedia a Deus para isentar-se daquele momento. Dá uma impressão assim, amados. Mas a realidade é que Jesus, o Senhor Jesus, ofereceu-se a preço de redenção para nos tirar da maldição, do pecado e do inferno. Ele ofereceu-se a si mesmo. Ali estava a manifestação do grande amor de Deus por nós, para nos remir da maldição do pecado. Outro evangelho diz que as suas lágrimas caíam pelo chão como gotas de sangue, para nos trazer o privilégio, a oportunidade de poder viver uma vida com Deus, uma vida para Deus. Nos trouxe o privilégio de passar, de viver uma eternidade com Deus. Ele pagou o preço, um alto preço, com a sua própria morte. Alguém ousa dizer que a salvação é de graça? Não, amados. A salvação é pela graça. Custou alto sangue, o alto preço do sangue de Jesus. Custou a vida do Filho de Deus, imaculado, sem mancha, sem pecado, fez-se pecado por nós, para que pudéssemos ter a alegria de servir a Deus, de fazer a obra de Deus com excelência. Ele foi torturado, foi cuspido, foi zombado, escarnecido. O seu sofrimento, amados, começou no Getsêmani. A dor, a angústia. Jesus sabia o caminho que ele ia trilhar, sabia por onde ia passar, sabia que não seria fácil, no meio de uma geração perversa. Aleluia. Mas ali estava ele, o Salvador da humanidade, o Deus encarnado, o Deus imaculado, para trazer salvação e vida eterna. Pagou um alto preço. Isaías, no capítulo 53, falou a respeito dele, que ele não tinha parecer nem formosura.

e olhando para ele, nenhuma beleza vimos para que o desejássemos. Diz o profeta Isaías que ele foi oprimido, foi levado a matadouro como ovelha muda perante os seus tosqueadores. Ele não abriu a sua boca, foi como ovelha muda. Ainda o mesmo profeta Isaías diz que Deus desnudou o seu santo braço em favor das nações, em favor dos povos. Nós encontramos João falando que ele veio para os que eram seus e os seus não receberam. Aleluia! E nós temos o privilégio, amados. Tivemos o privilégio de ter aceitado este Jesus maravilhoso. Esse Jesus que mudou a nossa vida, que mudou a nossa história. Outrora, estávamos condenados ao inferno, condenados à perdição eterna. Mas Ele pagou a nossa dívida, resgatou a nossa alma e nos religou novamente a Deus através da sua palavra. João ainda diz que no princípio era o Verbo, e o Verbo estava com Deus, e o Verbo era Deus. E coisa gloriosa a gente saber que este Deus maravilhoso atentou para a nossa vida, para a nossa vã maneira de viver. Às vezes a gente olha para nós mesmos e a gente pergunta: o que é que Deus viu em mim? O que é que Ele viu em mim? Pecador, destituído da sua glória, da sua graça, sem esperança. Mas ali estava, no Getsêmani, o Cordeiro de Deus na sua oração, dizendo: Pai, se possível, se é possível, passa de mim esse cálice, todavia não seja como eu quero, mas como tu queres. Aleluia! A gente observa, irmãos, o tamanho do sofrimento. Renunciar a si mesmo. Renunciou à sua glória. Deixou o esplendor da sua glória por um instante. Para descer nesse mundo pecaminoso. Aleluia! Mas Ele venceu a tarefa, Ele venceu a morte, Ele venceu Satanás, Ele venceu as hordas infernais. Ele nos trouxe a garantia da vida eterna. Aí que nós, vivendo em pecado e delitos, na nossa fragilidade humana, a gente observa, amados, que todas as coisas Deus criou. Mas nós, o ser humano, Deus fez com suas

mãos maravilhosas e soprou nas narinas para que recebêssemos o Espírito de Deus, Espírito de coragem, de força, de ânimo, Espírito de vitória pelo sangue de Jesus Cristo. Aleluia, aleluia. A gente sabe, amados, para cumprir um propósito de Deus e para com Deus, existem momentos que iremos passar pelo Getsêmani. Este momento que iremos passar pelo Calvário. Iremos passar por momentos difíceis. Momentos que vamos chegar aos limites da nossa fé, aos limites da nossa esperança. Há momentos, amados, que nós enfrentamos na vida que não é fácil. Gostaríamos de viver no conforto, de permanecer no conforto. Mas aprove Deus nos fortalecer, irmãos, para a gente vencer esta batalha, esta guerra espiritual. Não sei nesta tarde que tipo de luta você está enfrentando, mas existe na vida, irmãos, algumas lutas tão travada, que às vezes na fraqueza a gente pede a morte. Lutas travadas que chegamos ao limite da fé. A gente pede a morte. A gente pede para estar logo com Cristo. Porque é difícil, amados. É difícil. Às vezes é difícil renunciar a si mesmo. É uma guerra travada. Talvez nesta tarde você está passando por um momento de fragilidade espiritual, um momento de luta, talvez um momento de angústia. Momento de tristeza. Talvez um momento de doença. Talvez você está acamado. E quando a gente está doente, mal acamado, a melhor coisa que a gente deseja é a saúde. É a cura e a libertação. É a alegria. Mas eu sei que nesta tarde Deus te visita aí onde você está, te dando força. Que sabe, você se sente desanimado, cansado, angustiado. E às vezes, irmãos, entre tudo isso, a gente pensa que é o fim, mas às vezes, amado, não é o fim. Aleluia. Às vezes Deus está provando nossa fé, às vezes o Senhor está nos preparando para uma batalha ainda maior. Aleluia. Aleluia.

Às vezes Deus está trabalhando em nossas vidas para um propósito mais excelente. Aleluia. Aleluia. E às vezes, amado, a gente olha para um lado e para outro e não vê nenhuma possibilidade e não encontra nenhuma resposta. Mas eu quero te dizer nesta tarde, Deus tem a resposta para a sua oração. Deus tem a resposta para o seu clamor, para as suas angústias, para as suas aflições. Porque eu sei que a presença de Deus está aí, aonde você está agora. Aleluia. E Deus quer mudar o curso da sua história. Deus quer realizar nesta tarde uma obra extraordinária, para que o nome do Senhor Jesus seja glorificado. Às vezes, amados, na hora dessas aflições, nos falta fé, confiança. Mas nós já fomos chamados para isso. O Senhor Jesus disse: no mundo tereis aflições, mas tende bom ânimo. Então aceitamos um dia o Evangelho, amados. Aceitamos a palavra, aceitamos Jesus. E o Senhor, no teu grande amor, no seu grande amor, nos preparou, nos fortaleceu, nos capacitou para enfrentar os confrontos da vida. Aleluia. Talvez nesta hora você pode pensar: meu Deus, o que será de mim? O que será da minha vida? Será da minha família? Aleluia. Mas nesta tarde, Deus conforta o seu coração, Deus consola a sua alma, Deus te fortalece através da palavra. Aleluia. Levanta sua cabeça. Firma os seus passos. Grandes coisas Deus pode fazer ainda. Agora. Grande milagre Deus pode fazer ainda agora. Porque a palavra diz que tudo é possível ao que crer. E às vezes, amados, a gente não quer entender o mistério de Deus. Deus sabe como agir. Deus sabe como trabalhar na nossa vida. Como nos fazer chegar-se a Ele mais e mais. Mas nessa oportunidade, eu gostaria de orar por você, para que Jesus te dê saúde. Orar por você, para que o Senhor Jesus tome esta causa nas mãos dele e entre com providência. Por maior que seja essa batalha, Deus está no controle. Por maior que seja essa luta, Deus está no controle para te dar vitória, para te dar graça. Aleluia.

0: nesta oração, eu gostaria de orar por um amigo de trabalho no hospital Itamed, o Alisson, do setor de comunicação. Também orar pela vida da Fernanda, da empresa Brasanitas, que é ouvinte do programa. Deus abençoe, minha irmã. Deus te abençoe. Nesta oração, vamos orar por vocês. E orar por todos os irmãos que estão ouvindo esse programa. Eu tenho certeza que Deus vai fazer uma obra muito especial nesta hora. Onde você estiver, ore comigo agora. Maravilhoso Deus e eterno Pai, Deus Santo, justo e verdadeiro, Deus Altíssimo e Eterno, glória seja dada ao Teu Santo Nome, Papai. Oh, meu Deus, alcança agora esta pessoa, Senhor, essa pessoa que está do outro lado, pelo aplicativo, também pelo rádio, essa pessoa que ouve esta programação, Senhor, essa pessoa que está vivendo o limite da sua fé, que sabe que um problema tão difícil, Pai, mas a Tua palavra diz que tudo é possível ao que crer, e eu acredito, Papai querido, que esta pessoa crê no milagre. Toca, Senhor, nesta vida agora. Tem misericórdia, meu Deus, realiza uma obra especial, uma obra de cura, de libertação, de fortalecimento espiritual, de renovo espiritual, Senhor. Toca nesta vida agora, Papai. Toca nesta família agora, meu Deus. E na autoridade do nome de Jesus Cristo, Teu Filho, nós repreendemos este mal. Repreendemos esta doença, esta angústia, esta tristeza. E ordenamos que este mal saia agora. Sai na autoridade do nome de Jesus. Oh, meu Deus. Entra, Papai, nesta vida. Entra com providência, Pai. Entra com milagre. E dê a esta pessoa a cura, a libertação, a solução deste problema, desta família, a paz, Senhor, a perseverança, desta pessoa, o renovo espiritual, o renovo na saúde, meu Deus, o renovo na fé, na confiança, Senhor. Abençoa este lar, esta família, abençoa este trabalho, este emprego, abençoa esta empresa, Pai. Abençoa este empresário que ora comigo agora. Abençoa esta pessoa que sofre, Senhor. Talvez esta pessoa que está vivendo um momento de depressão. Toca nesta vida, Papai. E dá vitória. Dá da Tua graça, Senhor amado. Abençoa este lar, esta família. Abençoa este ouvinte agora, meu Deus. Em nome de Jesus Cristo, nós te pedimos e nós te agradecemos em nome de Jesus. Amém.
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5: Graças a Deus, retornamos aí com o programa Missionário Ser Valente. Ele já está conosco também aí desde o começo da programação, a nossa irmã Maria Rosângela de Oliveira, né? Aí do Alto da Boa Vista, né? Esposa aí do presbítero irmão Samuel. É, Deus abençoe aí a vida da nossa irmã, dessa família, em nome do Senhor Jesus Cristo. Também está conosco também irmão Wilson, né? Borges, é aí da cidade de Timbó, Santa Catarina, né? Está lá na audiência da nossa programação e Deus possa continuar vos abençoando a todos da família, o teu ministério, em nome do Senhor Jesus Cristo. Continua, né? Na audiência aí da programação, você que está aí sintonizado, Essência Gospel 96.7, através da sintonia também, através dos aplicativos. Deus abençoe aí a todos da família. Também está conosco também aqui o pastor Adilson Jadre, né, aqui do Rose Magalhães, pastor responsável aí da congregação Assembleia de Deus Missão, né, já dentro de alguns minutos já vou estar passando aí o endereço aí da congregação, né, está dizendo glórias, temos na audiência, forte abraço, né, Deus abençoe aí a todos os nossos amados irmãos aí que congrega aí no Rose Magalhães, também, aí Porto Belo, né, Jardim Califórnia, a todos os nossos amados irmãos que sempre estão aí ligadinho conosco, né, o pastor Osmar Vidal, né, o pastor Osmar Vidal também, aí sempre está aí na audiência da nossa programação, programa Missionário Ser Valente, também, aí o nosso irmão Valmir de Brito, né, esse irmão se conhecer monte, né, na congregação que nós reunimos aqui no Morumbi, né, passemos aí a se conhecer, né, mais um povo, né, que

para ir aguardando a vinda do Senhor, né? Estamos se preparando para ir de encontro com o Senhor. Então já está aí na sintonia da nossa programação, o programa Missionário Ser Valente. Também, irmã Ivanir, né? Ivanir Domingues, né? Diz assim: a paz do Senhor Jesus, peço oração e palavra, Deus abençoe grandemente, né? Aí, está dentro de alguns minutos, já vamos estar orando aí, né? Atendendo aí o pedido do nosso amado irmão, que está aí pedindo é palavra e oração, né? É nessa tarde de domingo, Deus conhece todas as coisas. Vamos já passando aí o nome dos nossos amados irmãos que tem nos ofertado, tem nos ajudado com a sua oferta de amor para esta programação, né? Tem nos ajudado com a sua oferta de amor. Pastor Marcelo Aguiar, Deus abençoe a todos da família, o teu ministério, os teus obreiros da tua congregação, né? Tem nos ajudado aí com sua oferta de amor, Deus abençoe. Também aqui do meu lado, o evangelista irmão Elcio, ofertante da programação, Deus abençoe a vida do nosso irmão, da família e também o teu ministério, em nome do Senhor Jesus Cristo. Também tem nos ajudado com sua oferta de amor, diácono irmão Suelen, diácono irmão Suelen, ofertante da programação, Deus abençoe aí a vida do nosso irmão, da família, em nome do Senhor Jesus Cristo. Também tem nos ajudado com a sua oferta de amor, é o diácono irmão Sebastião Carvalho, ofertante da programação, Deus abençoe aí a família de todos aí, da família do nosso querido amado irmão, diácono irmão Sebastião Carvalho. Também tem nos ofertado também a minha cunhada, a irmã Edna, é a irmã Edna aí de Santa Catarina, ofertante da programação, Deus abençoe aí a vida da nossa irmã, da família, em nome do Senhor Jesus Cristo. Também, cooperador irmão Douglas aí do Rose Magalhães, também, ofertante da programação, Deus abençoe a todos da família, a tua empresa, em nome do Senhor Jesus Cristo, né? Vamos aí já passar também os avisos aí dos cultos, né? É, nesse domingo, logo mais às 19 horas, grandioso culto de adoração ao Senhor, aí na congregação do Rose Magalhães, né? Rose Magalhães, a Igreja Evangélica Assembleia de Deus, está situado na Rua Tiradentes, né? Rua Tiradentes, número 10, está aí localizado aí a congregação Assembleia de Deus, missão, é pastoreada ali pelo pastor Adilson Jandre, né? É culto domingo pela manhã, escola bíblica dominical, 9 horas, e à noite, a partir das 19 horas, grandioso culto aí, na congregação da Assembleia de Deus, Ministério Missão, Rua Tiradentes, número 10, aí no Rose Magalhães, também aqui conosco, também aqui no Cidade Nova 2, né? A congregação Assembleia de Deus, Ministério Missão, está situado na Rua de Funa, ao lado da Avenida Andradina, pastoreada ali pelo pastor Osmar Marco, pastor responsável, e temos aqui no meu lado aqui o segundo dirigente da congregação, evangelista irmão Elso. É hoje a partir das 18 horas, culto de Santa Ceia. Ah, é festa, né? É festa hoje a partir das 18 horas, grandioso culto aí de Santa Ceia na Congregação Assembleia de Deus, Ministério Missão. Você que reside próximo aí é o nosso convidado para chegar até ali, para junto nós louvar e exaltar o nome do Senhor Jesus. Aleluia, louvado e exaltado seja o nome do Senhor. Vamos aí de louvor, o louvor aí com o Antônio, a dupla, né, os Milionários de Cristo, né? Quero oferecer para o Antônio, que está lá com mais alguns irmãos, está ouvindo a programação e pediu aí dois louvor, cantado aí pela dupla, né, os Milionários de Cristo, e vamos ouvir em seguida aí esses dois louvor. E também quero oferecer para todos que estão aí na audiência da nossa programação, também, tu acabou de entrar aqui, o irmão Márcio Xavier, diz assim: boa tarde, paz, pastor, peço uma palavra, Deus abençoe. Dentro de alguns minutos já vamos estar atendendo aí o nosso irmão que está pedindo palavra, né? Aleluia. Vamos aí de louvor, quero oferecer para todos que estão ali reunidos junto com o cantor irmão Antônio, das duplas Milionário de Cristo, estes dois louvor a pedido aí do nosso irmão, e eu estou oferecendo aí para o pastor Adilson Jade também, aí para todos aí
do Rose Magalhães. Você que está na

dentro da nossa programação. Receba aí esses dois louvores aí, oferecimento da programação e também do cantor Montônio, da dupla Os Milionários de Cristo. Vamos ouvir esses dois louvores.

Graças a Deus, né? Está aí conosco também a nossa irmã, a irmã Juliana Dias, né? Está aí ouvindo a nossa programação, programa Missionário Ser Valente, aí na cidade de Ijuí, é. Está lá ouvindo a nossa programação, né? Através dos aplicativos, né? Deus abençoe a todos os nossos amados irmãos aí dessa cidade e toda a sua família, em nome do Senhor Jesus Cristo também. É aí da cidade de Veracruz do Oeste, né? Veracruz do Oeste, nós temos aí vários ouvintes aí da nossa programação. Temos lá, é o cantor Mauro Batista, né? É, já estivemos junto aí na cidade de Veracruz, dando uns glória aí. E nós temos aí nesse, passando frio, né? Dá uma chegada até aí, para junto nós louvar o nome do Senhor e Salvador Jesus Cristo, né? Um novo templo, né? Já até fizeram aniversário já lá, já um aniversário, não pude estar junto com os irmãos aí, da congregação aí da Jacutinga, né? É, aí com o novo tempo aí na Jacutinga, né? Estrada de Jacutinga, né? Eu morei em Veracruz também aí, cansei de passar por essa estrada aí, nessa rua, né? É, quando molecote, né? É, fazia arte por lá, né? É, Deus abençoe a todos os nossos amados irmãos aí na cidade de Veracruz do Oeste. Temos lá presbítero irmão Pedro, né? Eu acredito que hoje é evangelista já, né? É, aí está lá na cidade de Veracruz também, congrega junto com o pastor Mauro, né? Com o irmão, cantor irmão Mauro, né? O irmão Mauro era o segundo dirigente da congregação, que na época nós estávamos por lá. Passamos por lá para junto nós louvar e exaltar o nome do Senhor e Salvador Jesus Cristo. Deus abençoe também a todos os nossos amados irmãos aí da cidade de Cascavel. Cascavel, nós temos ali vários irmãos que sempre estão aí ligadinho conosco, né? Aí todos os domingos, né? Das 12 às 13h50.

1945, nós estamos aqui com esta programação, né? É o programa Missionário Ser Valente, né? Esqueci aí de falar da nossa irmã, irmã Rosa, também ofertante da programação, né? Não posso esquecer aí da família da irmã Rosa, que é ajudante aí, nos ajuda também aí com sua oferta de amor. E também a todos os da família, em nome do Senhor Jesus Cristo. Vamos ouvir mais dois louvores ali. E depois desses dois louvores, já vai entrar novamente aí a segunda parte da mensagem da palavra do Senhor. E você que está aí sintonizado conosco, né? É hoje é domingo, né? Você procura aí uma congregação, uma igreja, né? Para você frequentar aí, né, nessa tarde de domingo, né, nesse dia, né, um pouco frio, mas também aí vamos adorar o nome do Senhor e Salvador Jesus Cristo. Deus abençoe a todos os nossos amados irmãos, que está nos ouvindo, né, que está aí na sintonia desta programação. Ainda há tempo de você ligar para cá e pedir um louvor, né, talvez você que está aí querendo ouvir um louvor, ainda há tempo de você ligar, né. É no 3025-5200, né? Quero mandar também a minha saudação, né? Aí os familiares do cantor irmão João Santana, que sempre estão na audiência da nossa programação. Não perde uma programação, né? Missionário Ser Valente, Deus abençoe a todos da família também. Cantor irmão João Santana, pastor Mauro Silva, né? Que está aí no sábado, das 8 às 10, né? Das 8 às 10 está aí o pastor Mauro Silva e também junto com o cantor irmão João Santana na programação depois, né, das 10 às 11, missionário irmão Adriano aí com o programa Manhã de Paz, aí todos os sábados às 8 às 10, pastor Mauro junto com o cantor irmão João Santana e depois aí vem o missionário irmão Adriano, né, com o programa Manhã de Paz das 10 às 11 todos os sábados e você que nos ouve aí é o nosso convidado para ouvir aí esta programação. Deus abençoe a todos. Vamos aí de louvor, dois louvor. E depois desses dois louvores, já vou estar deixando aqui o espaço aqui para o nosso irmão evangelista, irmão Elson, trazer aí a segunda parte da mensagem do Senhor Jesus.

0: filha, e vamos estar orando. Tem mais outros irmãos que está aí pedido de oração, nós vamos estar orando. O evangelista Moelson vai estar orando. Aí logo após a oração já vai estar adentrando, né, com a mensagem da parte do Senhor aos nossos corações nessa tarde de domingo.
1: Oramos então, né? Maravilhoso Deus, Pai Celestial. Oh, meu Deus.
0: Te damos glória, Senhor.
1: Em nome de Jesus Cristo, teu Filho amado. Nós repreendemos todo o mal, toda doença agora. Repreendemos essa dor agora na vida desta ouvinte, Yasmin. Também Juliana, Pai. Estenda tuas mãos sobre essa família para abençoar.
0: Pedido, Pai, de oração.
1: Também esse irmão que tem pedido oração, papai.
0: Nessa tarde, meu Deus.
1: Estenda tuas mãos para entrar com providência, Senhor, meu Deus, e realizar um milagre. Obra especial, Senhor da glória.
0: Nós podemos, Senhor.
1: Santo milagre, Deus, Senhor, repreendendo milagre, essa dor, essa doença agora,
0: aleluia,
1: em nome de Jesus.
0: Oh, glória.
1: Em nome de Jesus, papai, aleluia, confirma o um milagre, a bênção especial, Senhor.
0: Aleluia.
1: Em nome de Jesus te pedimos, oh, e te agradecemos. Amém, Jesus. Amém. Aleluias. Graças a Deus, amados irmãos. Esta tarde muito especial que nós desfrutamos da palavra de Deus, da presença de Deus. E nós sentimos honrados por Deus por estar aqui nesta emissora tão amável, onde a gente tem, amados, a oportunidade de cumprir o ID do Senhor Jesus. E a gente faz isso com muito temor, com muito temor, com muita responsabilidade. Porque a gente sabe que do outro lado está alguém, às vezes numa situação difícil. Às vezes existem pessoas que o ponto congregacional, a igreja é longe, a igreja é difícil. E às vezes é um lugar onde a gente não se sente bem. Existem fatores, né, irmãos, que às vezes nos traz dificuldades. Mas para Deus, nada é impossível para Deus. Nada. Só a gente crer, confiar. Então nós fazemos com alegria, com excelência para Deus. Compartilhamos aqui a palavra de Deus. Na Essência Gospel FM 96.7. Oramos por essa programação, por esta empresa, pelos programadores, pelos técnicos de som. Né, irmãos, tudo isso faz parte do amor de Deus, da obra de Deus. Então nós fazemos com muita responsabilidade, com muito cuidado, porque a gente vai prestar conta de tudo isso um dia. Então que o nome do Senhor Jesus seja louvado, seja engrandecido para sempre. Nesta tarde especial, a gente estamos aqui. Queremos deixar aos irmãos uma palavra de Deus. Eu já digo aos irmãos que eu sinto falta quando eu não venho no rádio, quando o Mon Carlos, às vezes, nossa correria é muito grande, nosso trabalho, e a gente fica sente falta. Estamos lá em casa, estão sentindo falta. Puxa, o irmão não falou nada, a gente fica preocupado, fica orando. E a gente já se apegou, apesar de não conhecer todos os irmãos, mas já se apegamos aos irmãos, já amamos vocês, já amamos os irmãos. Já sentimos a necessidade, né, aquele carinho de cada um dos irmãos é que houve essa programação. Aleluia. Eu quero deixar aos irmãos uma palavra de Deus que está no Evangelho do Senhor Jesus. Segundo escreveu Mateus, capítulo 11, e verso 25 a seguir. Diz-nos a palavra de Deus.

e eu vos aliviarei. Tomai sobre vós o meu jugo, e aprendei de mim, que sou manso e humilde de coração, e encontrareis descanso para a vossa alma, porque o meu jugo é suave e o meu fardo é leve. Amém. Que Deus em Cristo Jesus continue, Senhor, nos abençoando esta tarde maravilhosa. Esta é a palavra que Deus nos deu para transmitir a todos os ouvintes e aos irmãos que pediram uma palavra de Deus. Aleluia. Vinde a mim, todos que estáis cansados e oprimidos, e eu vos aliviarei. Convite maravilhoso, este convite do Senhor Jesus. Aleluia. Vinde a mim todos que estáis cansados e oprimidos, e eu vos aliviarei. Na nossa vida secular, nós somos às vezes, amados irmãos, confrontados com altos e baixos da vida. Tem dia em que a gente vive, parece que são dias dramáticos, mas a gente deita, dorme, às vezes os problemas da vida querem nos sufocar, irmãos. As circunstâncias e tantas outras coisas. Aleluia. E nós começamos a angustiar-se, ficar oprimido. Sabe aquele dia que a gente acorda, parece que nada está bem? Tudo que a gente vai fazer parece que dá errado. E os pensamentos começam a martelar na cabeça. E às vezes o coração vem a palpitar, amados. E a gente vem a lembrar de que na vida, às vezes a gente passa por provações, por dificuldades. Às vezes hoje está tudo bem, amanhã já está, as coisas não estão diferentes. A gente vai para a igreja, aquela canseira, aquela angústia, aquela falta de fé, irmãos. Mas aí a gente ouve uma palavra de Deus. A gente recebe uma palavra de Deus. A gente recebe um renovo espiritual. A gente recebe ânimo, recebe coragem. E a gente se sente renovado, pronto para enfrentar uma outra batalha. A gente sente que Deus se importa com a nossa vida. O Senhor Jesus se importa, sim. Porque Ele mesmo diz: vinde a mim todos que estáis cansados e oprimidos, e eu vos aliviarei. Tomai sobre vós o meu jugo, e aprendei de mim, que sou manso e humilde de coração, e encontrareis descanso para a vossa alma. Outrora, amados, a gente vivia uma vida de aflição.

uma vida de angústia, uma vida pregressa, uma vida, muitos viveram uma vida promíscua. Mas um dia nós ouvimos a palavra de Deus. E nós fizemos uma escolha. E nota-se bem que uma escolha sábia. Nós levantamos a mão. E aceitamos ao Senhor Jesus Cristo. Entregamos nosso coração para Deus. Para viver uma vida melhor, irmãos. Porque a vida que a gente já vivia não era uma vida boa. Não. Não era uma vida boa. Aceitamos Jesus, entregamos nosso coração para Deus. E Deus nos purificou, nos limpou. E já não vivemos mais uma vida desesperada. Não. Vivemos uma vida melhor porque agora, amados... Agora nós temos fé, temos esperança, temos um Deus vivo, que é fiel na sua palavra. Temos um Deus que cuida de nós, e não nos deixa faltar nada. Um Deus que supre a nossa necessidade. Que outrora, irmãos, quando a gente tinha uma vida pregressa, a gente nem queria saber nada de Deus. Hoje você está numa dificuldade difícil. A primeira coisa que a gente faz, irmão, a gente grita a Deus por socorro. Pede oração. Alguém nos encontra pela rua, no ônibus, ao caminho da igreja, pedindo oração. É um pedido de socorro. É um momento difícil. E no momento difícil, amados, a gente compartilha o sofrimento. A gente não sofre sozinho. É a coisa mais gloriosa. É quando nós encontramos conforto. Cortamos ajuda. Aleluia. Aí a gente sabe que Deus nos ouve, Deus nos atende. Tem uns irmãos que socorre. Os irmãos que compartilham os momentos difíceis. Porque às vezes, amados, nem tudo é como a gente quer. Às vezes a gente faz um projeto de uma coisa, mas Deus muda os propósitos. E a gente precisa entender que todas as coisas contribuem para o bem daqueles que amam a Deus e são chamados pelo seu decreto. Existem coisas na vida que contribuem com a vontade de Deus. Aleluia. Aleluia. E às vezes Deus faz a gente passar por desertos, por dificuldades. Aleluia. E a gente fala assim, parece que Deus, tem pessoas que diz, parece que Deus esqueceu de mim, Deus não me ouve. Deus não me atende. Aleluia. Mas eu quero dizer nesta tarde, a tua oração está sendo ouvida. Deus ouve o seu clamor.

Deus ouve o seu gemido. Que tem momento, amado, que a gente não tem força nem para orar. É dificuldades. Mas é nas dificuldades que a gente encontra forças para clamar. Forças para aproximar-se de Deus. É nas dificuldades que a gente encontra forças para relacionar-se com Deus. Porque às vezes, amados, tem dias que a gente quer largar tudo, abandonar tudo. Parece que a cruz está pesada, a responsabilidade. Aleluia. Às vezes por fora a gente está sorrindo, mas o coração está sangrando de angústia, de tristeza. Mas Jesus fez um convite: vinde a mim, todos que estáis cansados e oprimidos, e eu vos aliviarei. Tomai sobre vós o meu jugo e aprendei de mim, que sou manso e humilde de coração. E encontrareis descanso para a vossa alma. Aleluia. Porque às vezes, irmãos, na hora da dificuldade, pode surgir o desespero. Pode. Nós somos seres humanos. Somos frágeis. É por isso que a gente precisa da graça de Deus, constantemente, da misericórdia do Senhor, chegar-se a Ele. Porque a palavra de Deus mesmo diz, o Salmo 46, que Deus é o nosso refúgio, nossa fortaleza, é o socorro bem presente na angústia. Neste momento, irmãos, Deus é o nosso socorro. Irmãos, observa que tem dia que chega na igreja com muita dificuldade. Mas daqui a pouco a gente ouve uma palavra e a gente já começa a alegrar, a sentir a alma mudar, a sentir as coisas tornar-se claras, visíveis. E Deus vai trabalhando no nosso coração, na nossa alma, vai nos fortalecendo. E às vezes quando a gente pensa, amados, que a nossa luta está tão grande, tem pessoas com a luta maior ainda. No momento difícil. Enquanto estamos pregando aqui, tem pessoa que está no hospital, um quarto de isolamento. Pessoa desenganada pela medicina. E que a família já não sabe mais o que faz. Só está esperando a morte. E no momento difícil, amados, em que a luta chega, parece que o nosso pensamento só é de coisa não boa, notícias não boas. Mas Deus é fiel na sua palavra. Deus cuida de nós. Deus cuida de você que está aí. Deus cuida da sua família. Deus cuida daquele que está lá no hospital. Às vezes a pessoa está lá, amados, está em coma. Em coma profundo, há meses, há dias. E a família está clamando, a família sofrendo. Há outros que o médico chama o familiar só para a despedida última. Aleluia. Mas eu quero te falar aqui uma palavra de Deus.

ainda esta semana. Deus vai te surpreender. Deus vai te surpreender. Aleluia! Porque Deus é fiel. Deus é maravilhoso. E Deus cuida de você. Aleluia. Tomai sobre vós o meu jugo e aprendei de mim, que sou manso e humilde de coração. Encontrei descanso para a vossa alma. Porque o meu jugo é suave e o meu fardo é leve. São palavras do Senhor Jesus. São palavras que traz conforto, traz alento. Traz bênção, traz milagre. E Deus mesmo diz, clama a mim. E responder-te-ei e anunciar-te-ei coisas grandes e firmes que tu não sabes. Já encontramos o salmista no Salmo 23 dizendo, o Senhor é o meu pastor, nada me faltará. Deitar-me faz em verdes pastos. Guia-me pelas águas tranquilas. Refrigera minha alma. Guia-me pelas veredas da justiça. Por amor do seu nome. Quando o salmista dizendo ainda. Porque ainda que eu andasse pelo vale da sombra da morte. Tu estás comigo, a tua vara e o teu cajado me consolam. Aleluia. Deus é fiel, amados, à sua palavra. Não se turbe o teu coração, não se preocupe. Está nas mãos de Deus. Está no controle de Deus essa situação. Que Deus nos abençoe, em nome de Jesus. Que Deus abençoe a cada um de nós uma semana maravilhosa, uma semana de paz, uma semana de prosperidade espiritual, uma semana de livramentos. Cada família seja abençoada. E nesta oração final, eu quero desejar a todos uma semana repleta de maravilhas, de milagres, de cura e de libertação em nome de Jesus. Gostaria de orar por você e com você nesta hora. Crê somente. Deus é fiel. Deus é maravilhoso. Oremos. Soberano Deus e amado Pai, Senhor Todo-Poderoso, Deus que cuida dos seus filhos, Deus que cuida de nós, este momento especial de oração, Papai, que as tuas mãos estejam estendidas sobre cada ouvinte nesta hora, cada participante desta programação, estenda tuas mãos, Senhor, e onde estiver uma pessoa doente agora, uma pessoa enferma, uma pessoa no hospital, oh, meu Deus, tem misericórdia, Papai. Toca nesta vida agora, Senhor. Toca nesta pessoa agora. Toca nesta família agora, meu Deus. Toca neste lar, nesta empresa. Toca, Senhor, nesta propriedade. E em nome de Jesus Cristo nós pedimos, acampa lá o teu anjo com uma espada de fogo, Pai. Repreende e afasta todas as forças do inimigo. E na autoridade do nome de Jesus Cristo, nós repreendemos este mal agora, esta doença. E ordenamos, sai desta vida agora. Sai em nome de Jesus. Em nome de Jesus, há poder. Há poder no nome de Jesus, ó Deus. Confirma este milagre, esta vitória, esta bênção, este livramento a este ouvinte agora. Confere este livramento, Papai. Concede em nome de Jesus, teu Filho.

0: Nós te pedimos, em nome de Jesus, nós te agradecemos. Amém, Jesus. Amém, Senhor.
1: Graças a Deus, né? Está aí também conosco aí o pastor Oscar, aí da cidade de Olinhar, no Paraguai, ouvindo aí a nossa programação. Deus abençoe a todos os nossos amados irmãos aí do país do Paraguai, né? Pastor Samuel, né? Presbítero Moelho também instalava ouvindo a programação. Deus abençoe a todos. Vamos atender aí a nossa irmã Juliana, que pediu um louvor. Vamos deixar rodando esse louvor e convidar você para o próximo domingo, a partir das 12 horas, nós estaremos aqui mais uma vez com o programa Missionário Ser Valente. Deus abençoe a todos os nossos amados irmãos, ouvintes, que esteve conosco aí até agora. E vamos estar se despedindo aí a todos com a paz de nosso Senhor e Salvador Jesus Cristo.

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escrevendo essa canção lá dentro do meu quarto. Jesus entrou lá. Ele começou a dizer: Guilherme, agora você já entendeu. Mas talvez você vai cantar para alguém que ainda não entendeu. Então explique para essa pessoa. Cante para ela.

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Aleluia, nessa tarde maravilhosa, cumprimento a todos com a paz do Senhor Jesus. Já está no ar o programa Momento com Deus. Aqui quem vos fala é a irmã Maeli. Vamos passar um momento juntos, né? Adorando o santo nome do Senhor Jesus. Vou ler uma palavra nessa tarde que se encontra em Isaías 12. Você que está do outro lado pode ler juntamente comigo essa palavra. E diz assim a palavra do Senhor Jesus. Capítulo 12, versículo 1. E dirás naquele dia: graças te dou, ó Senhor, porque ainda que tiraste contra mim, a tua ira se retirou, e tu me consolaste. Eis que Deus é a minha salvação, eu confiarei e não temerei, porque o Senhor Jeová é a minha força e o meu cântico, e se tornou a minha salvação. E vós, com alegria, tirarei águas das fontes da salvação. E direi naquele dia: dai graças ao Senhor, invocai o seu nome, tornai manifestos os seus feitos entre os povos, e contai quão excelso é o seu nome. Cantai ao Senhor, porque fez coisas grandiosas. Saiba-se isso em toda a terra. Exulta e canta de gozo, ó habitante de Sião, porque grande é o Santo de Israel no meio de ti. Amém. Que palavra maravilhosa, né? Nessa tarde, o Senhor Jesus, ele pode irar-se, né? Mas o Senhor Jesus, ele restaura. Ele restaura, e muitas vezes o Senhor se indigna porque a terra está se corrompendo, né? A igreja do Senhor está se corrompendo. Nós vemos os templos totalmente vazios, onde era para a igreja do Senhor estar em constante oração, estar em constante consagração ao Senhor. A igreja está se retirando da igreja, né? Nós vemos quanto que o povo está se esvaziando do Senhor, e que o Senhor possa ter misericórdia de nós também, né? Que nós não venhamos perder a essência do Senhor Jesus, e que o Senhor possa nos restaurar todos os dias, nos libertar e nos dar o escape, né? Como ele fez com o povo de Israel. Que o Senhor Jesus possa ter misericórdia das nossas vidas, porque nós vemos a cada segundo que passa que a volta do Senhor está muito próxima. E nós temos que estar atento, ouvir a voz do Senhor, né? Em meio a tanto caos que nós estamos vivendo, a tanta tribulação. Mas que o Senhor possa ser o nosso guia forte. Que o Senhor Jesus possa ser a nossa base. Que o Senhor possa nos conduzir. Vamos orar nessa tarde. Você que está aí do outro lado, precisa de uma bênção, precisa de um milagre, precisa de uma restauração. Ore comigo nessa tarde. Clame ao Senhor, pois somente Ele pode nos socorrer. Amém? Senhor Jesus querido, aqui estamos, ó Pai, na Tua presença. Ó Jesus, eu Te glorifico, Pai, pela Tua presença aqui. Eu não sou merecedora, Jesus. Eu não sou merecedora, mas o Senhor tem se agradado, tem olhado para mim com amor e com misericórdia, tem me alcançado. Senhor, olha para minha família, olha para o Ingerson, Pai. Senhor Jesus, venha, Senhor, colocar calma naquele coração. Venha acalentar ele, Senhor, nos seus braços, que somente o Senhor tem o poder. Jesus, venha limpar a mente e o coração daquele jovem. Senhor, não deixe ele se perder, Pai, não deixa, Pai. Mas que a Tua essência possa estar na vida dele.

Ele, meu Deus, que o Senhor possa estar cuidando dele. Muito obrigado mais uma vez para o Senhor ter cuidado, ter carregado ele no colo. E eu sei que o Senhor continuará e ele vai vencer. E um dia ele vai falar: O Senhor me ajudou. Eu estou aqui porque o Senhor me sustentou. Porque somente o Senhor é que pode, Pai. E eu te louvo e te exalto. Cuida do Igor, Senhor, onde ele estiver, minha esposa que está trabalhando. Cuida das minhas irmãs, dos meus irmãos, da minha mãe, do meu pai. Senhor querido, cuida da minha família, da irmã Claudete, Senhor, de toda a casa ali da Juscelia, da Jussara, cuida deles. Pai, cuida daqueles que eu não conheço, que estão me ouvindo, que a minha voz está indo ao alcance de pessoas que eu não sei. Mas o Senhor sabe o que eles precisam. O Senhor sabe, ó Pai, como vai socorrer essas vidas. Que o Senhor possa, ó Pai, deter todo o mal. Que tudo aquilo que tem atrapalhado a tua igreja de estar na tua presença, Senhor, venha ser lançado fora, Pai. Meu Deus, que nós possamos alcançar de ti a misericórdia, meu Deus. Senhor Jesus, eu te louvo e te exalto. Alcance aquelas pessoas que estão atrás de uma grade. Senhor, que estão ali, meu Deus, pagando por algo que cometeram. Muitas vezes que não cometeram. Mas o Senhor conhece as pessoas que estão hospitalizadas numa UTI. Senhor, obrigado pela restauração do Cleverson, Pai. Que passou por momentos difíceis naquela UTI em Curitiba. Mas o Senhor foi com ele, porque eu sei que o Senhor tem um plano de salvação, o Senhor precisa dele para resgatar almas, ó Pai. Obrigado também, meu Deus, pela libertação do meu irmão Misael. Senhor, muito obrigado. Eu sei, Jesus, que eles vão ainda dar frutos para a tua obra. Senhor, muito obrigado pelo teu poder e pela tua misericórdia. Amém, Jesus. Vamos estar ouvindo um louvor. Minha irmã Michele diz: Paz do Senhor, toco louvor cuidando dos detalhes com Nitiele Xavier. Vamos ouvir esse louvor nessa tarde, meu esposo também. Logo após estaremos ouvindo, né, um louvor que ele pediu. Que o Senhor possa abençoar ele, né? Ele está trabalhando agora durante o dia, vai passar a noite trabalhando, que o Senhor possa sustentar ele, né? Tirar todas as dores do corpo, possa estar sustentando ele nesse dia, como sempre o Senhor faz, porque o Senhor é misericordioso, é grandioso, né? E a Bíblia fala que a nossa fé é como um grão de mostarda, né? Como a semente de uma mostarda, né? Ela é bem pequenininha. Então, se a nossa fé for como um grão de mostarda, nós já estamos agradando ao Senhor, né? Porque sem fé é impossível agradar a Deus. E que nós possamos ter fé e o Senhor Jesus, ele fará muitas coisas lindas, né? Que nós nem imaginamos, que nossos olhos nunca viram, nosso coração nunca sentiu, né? Coisas lindas que o Senhor faz para aqueles que temem a Deus e confiam nele, né? Vamos já de carona mandar para a irmã Maria, Sônia, Felipe. A minha língua trava aqui, né? Tantos nomes. Mas já vou mandar para ela, né? Sônia Felipe, irmão Aldemir, que estão na escuta pela rádio. A irmã Mariazinha ali no Jardim São Paulo. Para todos que estão ali na minha mãe, minha irmã que está de aniversário, a Ellen. Que o Senhor abençoe grandiosamente a vida dela, né? E para você que está aí do outro lado. O Senhor, ele cuida dos detalhes, viu? Somente ele cuida.

Aleluia, calma, que o Senhor Jesus, ele está cuidando, né? Se hoje está difícil, mas acalma o teu coração, acalma a tua mente, o Senhor Jesus, ele está cuidando de todos os detalhes. Que hino maravilhoso nessa tarde, né? E o Senhor Jesus confirmou a palavra, hoje o Senhor tocou no meu coração, depois que eu vim ali da escola bíblica, dominical, o Senhor Jesus tocou em mim para mim falar sobre uma palavra nessa tarde, uma palavra bastante conhecida. E nessa tarde o Senhor confirmou através desse louvor que a minha irmã Michelle pediu, né? Que a gente precisa ter calma para que o Senhor possa operar na nossa vida, para que o Senhor possa nos curar.

E muitas vezes nós não temos calma, né? Nós queremos para hoje, para ontem. Mas o Senhor, Ele está cuidando lá na frente, né? E vai ser lindo quando o Senhor concretizar o que Ele tem. Mas nós temos que ter calma, temos que ter paciência, esperar, ter sabedoria, né? E saber que o Senhor está cuidando de tudo. É, vamos ouvir também, meu esposo diz, paz do Senhor, gostaria de ouvir o hino Foi na Cruz, Jefferson e Suelen. Estaremos ouvindo. O irmão Valmir José dos Santos, né? Ele está ali conosco na live, que o Senhor Jesus possa abençoar a vida dele e que ele venha a ser próspero pelo Senhor Jesus, ele e a casa dele. A minha mãe também, né? Que o Senhor abençoe. Ah, ela mandou ali. Paz do Senhor, Maeli. Deus abençoe essa programação. Quero pedir um hino, escudo, com voz da verdade. Estaremos ouvindo logo após o louvor que meu esposo pediu. Foi na cruz.

Aleluia, que louvor maravilhoso nessa tarde, né? O Senhor Jesus levou sobre si todas as nossas culpas, né? Todos os nossos pecados estavam sobre Ele, ali naquela cruz. E hoje nós estamos aqui por causa daquele ato tão lindo e maravilhoso, que nós não somos merecedores, mas o Senhor Jesus achou graça em nós e nos salvou e nos libertou, para a glória dele, né? A minha mãe então pede louvor, escudo com a voz da verdade, que o Senhor possa ser o nosso escudo, né? Que esse louvor maravilhoso também. E o irmão Newton Júnior, ali em Recife, né? Que o Senhor abençoe grandiosamente a vida dele. Sempre que ele pode, ele participa conosco. Ele nos deseja um bom domingo e pede oração, né? Ore por mim. E ele pede um louvor também. Estaremos ouvindo daqui a pouquinho este louvor e nós estaremos orando no finalzinho dessa programação. E eu colocarei teu nome ali, irmão Newton, numa caixinha que a gente tem. Vou levar também na igreja, né? Porque a palavra do Senhor diz, né, que nós temos que interceder, que nós temos que orar um pelos outros, né? E o Senhor se encarrega de nos abençoar, amém? O irmão Márcio também, boa tarde, paz, irmã, peço oração. Também estarei fazendo a mesma coisa, irmão Márcio. Estarei orando no final, colocando o teu nome ali e levando na igreja. E o Senhor Jesus é quem fará a obra por completo, amém? Vamos ouvir então Escudo, com voz da verdade.

Aleluia, que louvor maravilhoso, né? Um hino muito forte, né? Não tem como não sentir a presença do Senhor Jesus. Escudo para o que nele crê, né? O Senhor é o nosso escudo, a nossa proteção. Sem Ele nós não podemos fazer nada, né? Vamos ouvir então o louvor que o irmão Nilton ali de Recife pediu. Agora eu perdi aqui. Valério Alves? Eu não sei, pode ser qualquer um, irmão Nilton? Pode, né? Então vamos ouvir esse louvor. Que o Senhor Jesus abençoe, né? A vida de vocês. Não conheço, mas o Senhor, Ele conhece, né? Ele é onisciente, onipresente, Ele está em todos os lugares. E nós aprendemos no IBADEP que o Senhor, Ele é presciente também. Ele, além dele ser onisciente, onipresente, Ele é presciente. Ele sabe o que vai acontecer conosco, né? No futuro, sabe o que vai acontecer e Ele intervém, né? Naquilo, porque se nós clamarmos, se nós nos arrependermos, se nós pedir a misericórdia do Senhor, Ele pode mudar. Só Ele tem esse poder, ninguém mais tem. Então, que nós possamos confiar no Senhor Jesus. Somente Ele pode todas as coisas. Amém?

Aleluia! Que louvor maravilhoso também nessa tarde, né? Que o Senhor possa nos dar força para seguir. Não conhecia, né, esse louvor, nem o cantor. Que Deus abençoe grandiosamente, né? É, estarei também louvando um louvor nessa tarde. Existe vida aí. Você que está do outro lado, me ajude a adorar o Senhor. Você que pensa que acabou, né? Que é o fim. O Senhor Jesus diz que não acabou, né? Tem ainda muito tempo para nós lutarmos. Ainda a estrada é longa para nós prosseguirmos, amém?

lute, porque o Senhor é contigo nessa tarde, amém? Eu vou mostrar para quem achou que terminou. Eu vou deixar pensarem que o projeto falhou. Eu vou...

Amém. Existe vida aí. Não sei o que o médico te disse, não sei o que te disseram, mas existe vida aí. Amém? Quem dá a última palavra é o Senhor Jesus. E Ele está dizendo, existe vida aí. Vamos ir para a palavra nessa tarde, que se encontra em Lucas. Lucas 9, essa palavra o Senhor, Lucas 8, o Senhor Jesus falava comigo hoje enquanto eu fazia os meus afazeres ali, eu fui na igreja, na escola dominical, na escola bíblica, depois eu limpei minha casa, fiz o meu serviço, lavei a roupa e o Senhor Jesus, ele me falava acerca dessa palavra. E o Senhor confirmou com os louvores, né? Vamos dar um bem-vindo para a irmã Ana Paula nessa tarde. Ana Paula Custódio, que o Senhor abençoe a vida dela. A irmã Nara, paz do Senhor Jesus, que o Senhor Jesus possa te abençoar sempre. Amém, minha amiga. Ela sempre está orando por mim, sempre intercedendo, né? Que o Senhor Jesus abençoe, mesmo longe, né? Mas nós estamos perto, a intermédio do Senhor Jesus. O irmão Luiz também, eu tinha lido ali um pouquinho antes de louvar, ele pede oração, ele sempre está conosco, né? Sempre está nos acompanhando, ele e a irmã Rosimeire ali em São Paulo, Zona Sul, né? Que o Senhor abençoe, já faz alguns anos que estamos aqui, já 6 anos, nós viemos aqui na pandemia e o Senhor Jesus tem nos sustentado até hoje, né? Eu agradeço pela vida do meu primo Samuel, que tem mantido essa programação por 4 anos, já é ele, né? Meu pai manteve por 2, e ele já está mantendo essa programação por 4 anos. Que o Senhor abençoe a vida dele, que nada venha a faltar, né? E que a salvação venha chegar na casa dele. E eu sei, eu creio que vai chegar, né? Porque o Senhor Jesus, ele tem as maneiras de trabalhar. E aquele que ajuda na obra do Senhor, porque eu sei que tem vida sendo alcançada através da vida dele, através da minha vida, através da vida do Vinícius que está ali, né, com carinho, através de vocês que estão do outro lado, que estão nos ajudando a fazer essa programação, porque sem vocês nós não fazemos nada, né? E tudo coopera, né? Porque a palavra do Senhor diz que todas as coisas cooperam para o bem daquele que amam a Deus. Então, seja ruim ou boa, coopera, né? E nós unidos, unidos, né? No amor de Jesus, nós somos mais do que vencedores. Vamos ler então a palavra do Senhor que se encontra em Lucas 9, a partir do capítulo 40. E aconteceu, a partir do versículo 40, perdão. E aconteceu que quando voltou Jesus, a multidão recebeu, porque todos os estavam esperando. E eis que chegou um varão de nome Jairo, que era príncipe da sinagoga, e prostrando-se aos pés de Jesus, rogava-lhe que entrasse em sua casa, porque tinha uma filha única, quase de 12 anos, que estava à beira da

morte. E indo ele, apertava a multidão. E no 43 diz: e uma mulher que tinha um fluxo de sangue havia 12 anos, e gastara com os médicos todos os seus haveres, e por nenhuma pudera ser curada. Chegando por detrás dele, tocou na orla de suas vestes, e logo estancou o fluxo do sangue. E Jesus disse: quem é que me tocou? E negando todos, disse Pedro e os que estavam com ele: mestre, a multidão te aperta e te oprime, e dizes: quem é que me tocou? E disse Jesus: alguém me tocou, porque bem conheci que de mim saiu virtude. Amém, que palavra maravilhosa nessa tarde, né? É muito lindo ver o Senhor operar milagres. E nós estamos diante de uma palavra que fala sobre várias pessoas ali em um contexto, mas nos chama atenção para três pessoas aqui. Para Jairo, para a filha de Jairo, que tinha 12 anos de idade, e para uma mulher que não é citado o nome dela aqui, mas diz que ela tinha um fluxo de sangue havia 12 anos. Então, a mesma idade da filha de Jairo era o tempo que aquela mulher sofria. E o Senhor Jesus, ele fez com que tudo se reunisse num só contexto, num só dia. E eu paro para pensar que Jairo chega ali desesperado por um milagre e ele tem que esperar. Como nós ouvimos um louvor, que o Senhor está cuidando dos detalhes, que é para a gente ter calma. Imagina se Jairo não tivesse calma, porque o Senhor não queria só curar, dar a vida, devolver a vida para a filha de Jairo, que tinha 12 anos e estava à beira da morte. Mas o Senhor, ele queria fazer algo ainda maior. Ele queria ressuscitar aquela menina. E ele queria dar vida para uma mulher que já não vivia mais. Ela estava afastada da sociedade. Nós conhecemos muito bem essa história. Ela estava privada de viver uma vida em sociedade, porque aos olhos da sociedade, ela era imunda, ela estava imunda, ela não podia, porque todo aquele que tocasse nela seria imundo, seria contaminado. Olha só como as pessoas tratam o seu próximo. E ali aquela mulher, a palavra do Senhor diz que ela gastou tudo que ela tinha. E ela já não tinha mais o que fazer, mas o Senhor Jesus, ele marcou esse encontro. Ele fez um cenário muito lindo, tanto para a família de Jairo quanto para aquela mulher. Eu não sei o que tem te privado de receber as bênçãos do Senhor. Eu não sei o que tem te afastado do Senhor. Mas saiba que o Senhor Jesus, ele marcou um encontro para que você tivesse vida, para que você voltasse a viver. Porque tem muitas pessoas que estão aprisionadas dentro de si mesmo, que não vivem mais, que não sabem mais o que é viver. Eu posso falar que eu vivo com isso diariamente, com pessoas que estão muito próximas a mim, que estão lutando para viver, assim como aquela mulher. O Senhor me deu essa palavra hoje lá, e o Senhor confirmou que era essa mesma palavra. O Senhor Jesus, ele quer marcar um encontro com você. Não é no seu tempo, nem que passe 12 anos. Mas o Senhor Jesus, ele

tenho poder para te curar. Seja da depressão, seja o que for que esteja assolando a tua vida nessa tarde, o Senhor, ele tem poder. O Senhor te liberta de tudo aquilo que tem te aprisionado. Tudo aquilo que tem te ocultado. Você está oculto num lugar onde ninguém te vê, onde ninguém sabe das suas dores, onde ninguém consegue te ajudar. Mas essa tarde te convido para sair do anonimato e tocar nas orlas de Jesus através da fé, através da oração. Creia somente. Somente toque no Senhor e você será curado. Você será restaurado, liberto de tudo aquilo que te faz mal. De tudo aquilo que te aprisiona. De tudo aquilo que não te deixa viver o extraordinário do Senhor. Porque é tão lindo ver o Senhor todos os dias nos guardando, todos os dias nos cercando com a tua potente mão. É tão lindo, e nós olhamos para o céu e nós pensamos, meu Deus, foi o Senhor. Foi o Senhor que me livrou agora, foi o Senhor que fez com que nada de mal acontecesse comigo. Nós vemos claramente as mãos do Senhor. Como aquela mulher que, acho que ela pensou, a Bíblia não fala, mas eu creio que ela pensou, eu estou ouvindo falar que Jesus vai estar ali naquele lugar. E eu vou lá. Quem sabe era a última esperança dela. Quem sabe ela já não tinha mais o que fazer, mas ela foi no lugar certo. Ela foi ao encontro daquele que tudo pode. Ao encontro daquele que tudo vê. E muitas vezes as pessoas olham para nós, eles não vê quanta dor e sofrimento tem por trás de uma pessoa. Muitas vezes a pessoa, ela chegou ali, ninguém viu ela, porque o Senhor estava ali, né, tratando sobre o assunto de Jairo. Mas o Senhor já sabia que tudo aquilo ali ia acontecer. Como eu disse aqui, ele é presciente. O nosso Deus, ele é presciente, ele sabe. Então, foi se alongando ali o decorrer das coisas que foram acontecendo para que desse tempo daquela mulher chegar até ali. Quem sabe fraca, quem sabe desanimada, a ponto de se entregar já para a morte. O cenário ali era de morte, o cenário ali era de não tem mais jeito, não tem mais o que fazer. O cenário era esse. E quantas vezes você que está do outro lado pensa, não tem mais o que eu fazer. O que eu vou fazer amanhã? O que, que eu vou dar para os meus filhos para comer? O que, que eu vou fazer com essa enfermidade que me assola? O que, que eu vou fazer com essas dores? O que, que eu vou fazer com aquele caso lá na justiça? Que para mim é impossível. Toca em Jesus. Eu te convido, toca em Jesus. Se você ter fé, já vai bastar. Para que o Senhor, ele possa sentir que dele saiu algo. Toca no Senhor. Porque eu tenho certeza que você não vai se arrepender. O Senhor fará algo ainda maior do que você pensa, ainda maior do que os seus olhos possam ver e do que a tua mente possa imaginar. O Senhor pode. O Senhor pode todas as coisas. Então, que nós possamos ficar com essa palavra nessa tarde. Muitos diziam para Jairo, a menina já está morta. Enquanto ele estava ali, vieram dizer, já não tem mais jeito, já não tem solução. Mas como eu louvei,

nessa tarde. Ainda tem jeito, sim. Não acabou. Não ouça vozes contrárias. Mas para um pouquinho. Tenha calma um pouquinho para ouvir a voz do Senhor. E o Senhor Jesus, ele te dará a direção para que você trilhe e para que você seja curado, para que você seja liberto pelo poder que há no santo nome do Senhor Jesus. Amém? Que você que está do outro lado possa ficar com essa palavra guardada no seu coração. Que o Senhor Jesus possa te dar ânimo, como ele deu para aquela mulher, como ele deu para Jairo. Que o Senhor possa te visitar nessa tarde. E que você possa ter fé. Porque a fé é o combustível. A fé, ela transforma. A fé, ela muda os cenários. Aquela mulher teve fé, ela teve ousadia, ela teve atitude. E ela venceu no nome santo do Senhor Jesus. Vamos orar nessa tarde. Eu vou pegar a caixinha de oração ali para a gente orar. E eu já vou depositar aqui o nome do Newton Júnior, né? E Márcio Xavier. E estarei levando outro lá na igreja. E o nome do irmão Luiz já está aqui nessa caixinha, né? De toda a sua família. E eu sei que o Senhor Jesus, ele fará algo muito maior. A paz do Senhor, irmã Soninha. Que Deus possa te abençoar, irmã Joana. Ela está ali na live também, não sei se está, mas apareceu o nome dela aqui para mim. Que Deus possa abençoar grandiosamente a vida de vocês, né? Vamos orar, então. Senhor Jesus querido, aqui estou, ó Pai, na Tua presença. Senhor, encerrando mais uma programação. Pai, eu oro pelo irmão Newton Júnior, que está ali em Recife. Eu não conheço ele, Pai, mas o Senhor conhece. O Senhor conhece o deitar, o levantar dele na Tua presença. O Senhor sabe o que ele precisa nessa tarde. Vá de encontro à necessidade do Teu filho, ó Pai. Senhor, cuida do irmão Márcio Xavier também, que também eu não conheço. Mas o Deus que eu sirvo conhece. E eu sei que o Senhor está entrando com providências na vida do Teu filho, Pai. Dos seus familiares, da Tua casa, dos seus negócios. Teu trabalho, tudo aquilo que ele necessita, Senhor, venha providenciar. Senhor, tem muitos nomes aqui, ó Pai, que depositaram a Tua confiança aqui nessa caixinha. Senhor, e eu sei, ó Pai, que o Senhor tem se agradado, porque o tema dessa programação hoje foi fé, foi acreditar no impossível, e nós cremos, Pai. Visita cada nome que está aqui, meu Deus, nessa caixinha. Somente o Senhor pode fazer algo, nós não podemos, ninguém pode, Senhor, a não ser o Senhor. Porque na Tua palavra diz que se nós clamarmos o Senhor, Jesus lá do céu, Ele nos ouve. O Senhor nos ouve, nos atende. Atende o nosso clamor. E se nós nos arrependermos dos nossos malfeitos, o Senhor também... O Senhor ouve lá do céu o nosso arrependimento, Pai. Ó, Deus vivo, Deus de todo poder, olha para o irmão Luiz ali em São Paulo, a irmã Rosimeire, toda a sua família. Senhor, eu não sei o que eles precisam, mas o Senhor sabe, o Senhor conhece. Senhor, olha para o Cleverson, abençoa a recuperação dele. Senhor, restaura o pulmão dele, para que ele possa te louvar, para que ele possa pregar a Tua palavra, Senhor. Pois foi para isso que o Senhor tirou ele daquela UTI. Senhor de poder e glória, olha para todos que estão hospitalizados, Pai. Senhor Jesus, vá de encontro a cada necessidade. Leva a vida onde não tem mais solução. Mas o Senhor tem a solução para nos entregar. Nós te pedimos, Senhor, e te engrandecemos pelo Teu poder e pela Tua misericórdia. Amém, Jesus. Então estaremos encerrando essa programação. Muito obrigada a todos vocês que estiveram conosco, né? Nos prestigiando, nos ajudando a fazer essa programação. Como eu disse, sem a ajuda de vocês nós não podemos fazer nada, né? Mas que o Senhor possa recompensar a vida de vocês,
possam ter uma

0: semana abençoada, né? Pelo Senhor Jesus, uma semana próspera, uma semana maravilhosa. E permitindo o Senhor, estaremos aqui novamente domingo que vem a partir das 15 horas. Volte a nos ouvir. Fica todos na paz do Senhor Jesus. Permitindo o Senhor, estaremos aqui novamente domingo que vem a partir das 15 horas. Volte a nos ouvir. Fica todos na paz do Senhor Jesus.
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0: 16:43.
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Alô, meus irmãos, boa tarde, da paz do Senhor, você do nosso país vizinho, você do nosso Brasil, né? Você da Argentina, você também do Paraguai, você do Brasil, principalmente da nossa cidade de Foz do Iguaçu. Vai aí o nosso abraço, o nosso carinho, né? Estamos mais uma vez com o programa Vencedores do Reis, programa que chega até o lar de cada um dos irmãos das 5 às 5h55 da tarde, né? E você é nosso convidado para estar conosco, né? De Essência Gospel, a rádio do coração do povo de Deus, e juntamente, né? Estamos aí apresentando a programação, e você aí do outro lado, né? Que está através da internet, do rádio, por esses aparelhos de comunicativo, né? Receba o nosso carinho, o nosso abraço, né? Quero estar pedindo o Venício para soltar um louvorzão com os canarinhos de Cristo, só até onde ele manda um abração para todos os pastores. E aí você vai estar recebendo um abração também do programa Vencedores do Rei, do evangelista Luiz Pastor Antônio, e o menino que está modulando os botões ali, o Venício, né? Sorta lá, Venício!

Maravilha, tá aí, meus irmãos, um abração todo especial pro pastor Wilson Roberto de Capivari, São Paulo, que já está com a gente na live, né? Eu, evangelista Luiz, eu falava Wilson Roberto, mas hoje o nosso pastor presidente, mandando um alorzão para ele, falou Wilson Roberto, né? Wilson, mas ainda Wilson Roberto, mas vou estar falando Wilson Roberto. Deus abençoe, o senhor é aquele ouvinte assíduo, né, do nosso programa, já entra no começo, o senhor é uma benção de Deus, tá? Então, um abração todo especial aí pro pastor Wilson Roberto de Capivari, São Paulo. Um abração também para todos os pastores do nosso campo missionário. Um abraço também para os pastores aqui da nossa cidade de Foz do Iguaçu, ali no Porto Meira. Pastor Alexandre, meu grande amigo, um abração todo especial do tamanho do Brasil. Também o pastor Javan,

Bem, todos os pastores, meu amigão aí, né, são uma benção de Deus, né, para falar o nome de cada um de vocês aqui. Nós vamos tomar muito tempo, né, mas vai um abração todo especial para todos os pastores, esses homens de Deus que faz a obra do Senhor com amor. Meus irmãos, vamos lá com os irmãos Viana, a Fúria do Vento. Venício vai estar sortando esse louvorzão e eu quero estar oferecendo para todos vocês, ouvinte da programação. Sorta lá, Venício. Música.

maravilha, tá aí, meus irmãos, louvorzão abençoado, está com a gente também, a irmã Clenir Paulina, né, um abraço, irmã Clenir, Deus abençoe, tá também a nossa irmã, ela tá dizendo assim, a paz do Senhor Jesus, minha primeira vez nessa live, né, Deus abençoe todos os irmãos, é a irmã Fernanda, né, Cuisino, é o nome, parece meio alemão, né? Mas tá aí, irmã Fernanda, Deus abençoe. A nossa missionária Raquel também tá dizendo a paz do Senhor Jesus Cristo. Deus abençoe, missionária Raquel, diácono irmão João, todos os filhos, filha, Deus abençoe todos vocês. E Neto, né? Nós estamos realmente felizes, né? Vocês ouviram aí um louvorzão todo especial. Nós vamos ler um versículo da palavra de Deus que disse assim lá no livro de São Marcos, no capítulo 10. E o versículo 51 que diz assim: e Jesus falando disse-lhe, o que queres que eu te faça? E o cego lhe disse: mestre, que eu tenha a vista. E Jesus lhe disse: vai, a tua fé te salvou. E logo viu e seguiu Jesus pelos caminhos. Palavra de Deus. Vamos estar orando, soltando mais um louvorzão. Já já nosso evangelista vai estar também com vocês aí na programação, mandando um alôzão todo especial. E fico feliz de você aí do outro lado estar com a gente, ouvindo a programação. Deus tem uma benção toda especial para todos vocês. Fiquei muito feliz que o programa de domingo passado, o nosso evangelista Luiz, presbítero Leomar, foi uma benção de Deus, né? Até tinha uma correria para fazer, levar uma nora minha até ali onde estava meu filho, e pensei que não ia dar nem de fazer um programa, mas por causa do tal jogo do Brasil, liberaram eles tão cedo lá, mas eles já estavam aqui no programa e eu trabalhando lá na igreja e ouvindo a programação, estava realmente uma benção. Irmãos, acabemos de ler o versículo da palavra de Deus, né? E Jesus falando disso, o que queres que eu te faça? E o cego lhe disse: mestre, que eu tenha

vista. E Jesus lhe disse: vai, a tua fé te salvou. E logo viu e seguiu Jesus pelos caminhos. Palavra de Deus, vamos estar orando. Senhor, meu Deus, meu Pai, abençoa o nosso ouvinte que está conosco, ouvindo a programação, estenda as suas mãos de poder sobre a vida de cada um deles, meu Deus. Sei que às vezes tem pessoa que não amanheceu o dia tão bem, às vezes uma tristeza no coração, na alma, e só o Senhor pode preencher esses vazios, meu Deus. Vai então de encontro com ele, com ela, dando da tua graça, do teu amor, das tuas misericórdias. Jesus, é o que eu te peço, no nome precioso, esse nome que tem todo o poder nos céus e na terra. Amém. Graças a Deus. Fico feliz que nosso pastor Jair já está com a gente, né? Ô, pastor Jair, um abração, tá? É tão bom quando você tem os homens de Deus. Pastor Jair também logo, logo vai estar apresentando a programação aqui também, junto com o evangelista Luiz. Se o evangelista Luiz não estiver, ele é também é uma pessoa que já fez programa do rádio aqui e realmente é uma benção. Então, que Deus abençoe pastor Jair, o senhor e toda a família. E Deus abençoe todos os nossos companheiros da amada igreja. Aqui em Foz do Iguaçu, Jesus é a vida, né? Nosso pastor Edmilson Xavier, né? Que é o nosso vice, pastor Leopoldo, uma benção de Deus. Pastor Jair, o pastor também Jorge, pastor Jorge também, uma benção. Deus abençoe o nosso evangelista Luiz que está aqui. Deus abençoe todos os obreiros, presbítero Leomar, os diáconos da igreja, o diácono meu filho Antoniel, o diácono Salles. Um abraço todo especial aí para o diácono Antoniel aí da minha casa. Que Deus abençoe você, filho, e Deus tem muito da sua vida, né? E então, todos, também o diácono irmão Geu, que é o Geu, um abraço todo especial para o senhor também aí, tá? E toda a igreja, as nossas heroínas da fé, todos os obreiros, também o grupo Vencedores do Rei da nossa igreja aí, que é uma benção do senhor. Vamos lá com Joel e Jonas, vencedor, certo, Verício? Esse louvorzão abençoado ofereço para todos os nossos ouvintes.

Oh, meus irmãos, tá aí louvorzão abençoado. Nós temos aqui o prazer de estar atendendo o nosso amado pastor Jair. Ele está dizendo a paz do Senhor Jesus Cristo. Pastor Antônio Evangelista Luiz, que Deus abençoe sempre vocês. Manda um louvor, filho. Estou contigo, né? Estou contigo. Cantor Nazareno, né? O Velício vai estar modulando os botões da emissora aí. E vendo esse louvor, depois desse louvor aqui, o nosso evangelista Luiz está também falando com vocês e sortando o louvorzão todo abençoado, né? Veríssimo, encontrou o louvor? Pode sortar lá então, né? Até

0: Maravilha, tá aí, pastor Jair, louvorzão, abençoado, né? A nossa missionária Dulce está dizendo a paz do Senhor, varões, abençoado. Peço um louvor com Juliane Souza, quem é esse? Ofereço para todos, especialmente para a heroína da fé. Tá aí, missionária Dulce, eu quero estar saudando o nosso evangelista Luiz. Evangelista Luiz, tem um louvor também que ele escreveu aí para apanhar, mas vamos estar rodando também, né? Né, evangelista
1: sim,
0: Luiz?
1: Sim, vamos estar atender
0: a nossa missionária sim. Dulce, né? A paz do Senhor, então, evangelista Luiz.
1: A paz do Senhor, pastor Antônio, a paz do Senhor, amada audiência, os amados irmãos que estão ligadinhos conosco. Hoje, 12 de julho, né, pastor?
0: É, maravilha,
1: que bênção,
0: né?
1: De Deus, né? É. Aleluia, quase na metade do mês, né?
0: Isso.
1: Aleluia. Nós estamos aqui, pastor Antônio, eu quero deixar a nossa amada audiência, os nossos amados irmãos aqui, aonde que Jesus encoraja os seus discípulos dizendo, aleluia, ele encoraja, sabe por quê, pastor?
0: Aleluia.
1: Porque foi
0: glória a Deus.
1: A última ceia que Jesus fez ali, né?
0: Isso.
1: E ele falou que ele iria preparar um lugar, né? E aleluia. Ele deixou escrito aqui na Sagrada Escritura, São João 14, e o versículo 2 vai dizer assim, na casa do meu pai,

0: praia, muitas moradas. E se não fosse assim, o Volo teria dito, vou preparar vós lugar. Enquanto eu for e vós preparar lugar, virei outra vez e vós levarei para mim mesmo, para que onde estiver, estejai vós também. Aleluia. Jesus, ele encorajando os seus discípulos e dizendo essas palavras, né?
1: Que maravilha,
0: aleluia,
1: né?
0: Que bênção de Deus. Eu deixo a nossa amada audiência, os nossos amados irmãos argentinos, nossos amados irmãos paraguaios aí que estão nos ouvindo nesta tarde maravilhosa, ao nosso paranazão aí, né, pastor Antônio?
1: Amém.
0: Ao nosso primo aí que mora ali em Curitiba, né? Aleluia, estão nos ouvindo nesta tarde maravilhosa, né? Aleluia, aleluia. Em Santa Catarina, Diamante do Oeste aí, Vera Cruz do Oeste,
1: Matelândia,
0: pastor, Matelândia, né?
1: Só benção.
0: Aleluia, só benção de Deus. Santa Helena, pastor, estão nos ouvindo aí, né?
1: Amém, né? Que o nosso pastor Basílio de Campo Grande, sim, né? Tá com a gente também, aleluia, da live, né?
0: De Deus, né? Os pastores aí conosco,
1: Basílio,
0: né?
1: Um abraço.
0: Nós vamos oferecer Basílio, já, pastor, então, esse louvor aí a toda a nossa amada audiência, aos nossos amados irmãos. O louvor que a irmã Dulce pediu aí, né? Para as heroínas da fé, né? Vinícius já está com louvor na agulha aí.
1: Agulha, né? Ali só estava
0: Vinícius. Vamos ouvir esse louvor e oferecer a amada audiência aos nossos amados irmãos.

0: Nos perdoou ali naquele instante, né? Que bênção de Deus,
1: que
0: né?
1: Bênçãos,
0: aleluia. Nós vamos estar oferecendo, pastor Antônio, mais um louvor aí à nossa amada audiência, aos nossos amados irmãos que estão ligadinhos nos seus Uber, nos seus táxis, em suas van, nos seus ônibus, ligadinho no Facebook conosco aí, né? O grupo Gilead, nós vamos estar oferecendo esse louvor para toda a amada audiência aí. Vamos ouvir esse louvor aí. O grupo Gilead, nós vamos estar oferecendo esse louvor para toda a amada audiência aí. Vamos ouvir esse louvor aí.

0: que benção de Deus, nós ouvindo os louvores abençoados aí, né, pastor Antônio?
1: Amém, glória
0: a Deus. Onde passa muitos varões, mulher de Deus aqui nesse lugar aqui, é benção de Deus, né, pastor Antônio?
1: Aleluia, aleluia, glória
0: a
1: Deus.
0: Nós já vamos oferecer mais um louvor aqui e eu já vou fazer um convite aí aos nossos irmãos, aos nossos ouvintes que estão nos ouvindo nessa tarde. A nossa igreja, ela fica ali na rua
1: Lucídio Freire Rocha.
0: Rocha, né, pastor?
1: Isso.
0: O número 60 e quanto, pastor?
1: 62,
0: 62,
1: né?
0: Aleluia.
1: Seu nosso convidado para estar ali na igreja, né?
0: Vamos estar convidando aí nossos irmãos, nossos ouvintes aí que estão nos ouvindo, né? Quiser nos fazer uma visita aí, é bem-vindo ali, né, pastor Antônio? Estamos de portas abertas ali, né? Aleluia. Vamos oferecer mais um louvor aí à nossa amada audiência, aos nossos amados irmãos que estão nos ouvindo aí, aos meus irmãos, às minhas irmãs que se encontram ali na Grande Portumeira.
1: Ei, maravilha.
0: Estão ligadinhos conosco nessa tarde, né? Que bênção de Deus.
1: Que bênção,
0: né? Vamos estar oferecendo mais esse louvor aí para a honra e para a glória do Senhor Jesus. É, meu Deus. Aleluia, Jesus.

0: Oh, aleluia, vai questionar ou adorar.
1: É, maravilha. Louvorzão abençoado,
0: vai,
1: né,
0: pastor? Questionar com Deus ou vai adorar a Deus, né? Quando a luta chega, né, pastor?
1: Deus disse: se eu te der, você vai me honrar com aquilo que eu te dei, né? Que vai fazer, né?
0: É, pastor Antônio, eu peguei a Sagrada Escritura, que eu comecei a ler, aonde que Jesus levou todos os nossos pecados, eu estava com uma tristeza tão grande dentro de mim, né? Quando eu vi meu pai e minha mãe partindo para a eternidade ali. Mas Jesus, ele veio encher o coração e tirar aquele vazio, né, pastor? Eita, porque maravilha. A preocupação ficou, né? Porque o amor que a gente sente por o pai e pela mãe é muito grande, né?
1: Não tem explicação.
0: É como, né, Jesus, ele deu a vida por as pessoas aqui, né? E se entregou ali na cruz do Calvário. Nós podemos ver que sofrimento, né, do Filho de Deus ali, sendo espancado, sendo ferido, né? Sem culpa alguma, pastor Antônio. E ele deixou esse amor, né?
1: Ele deixou.
0: Aí eu vi, pastor Antônio, ali, que Jesus disse que ia preparar um lugar. E ele teria dito nessas palavras aqui, né? No versículo São João 14,
1: isso,
0: o versículo
1: 1. Eu vou, mas virei outra vez, né?
0: É. Aí eu, lendo a palavra do Senhor, eu vi que Jesus, ele levou para si, né?
1: Então,
0: muitas das vezes, nós temos que se confortar dentro de nós, né? Porque a tristeza é muito grande,
1: É muito grande,
0: mas nós temos que saber que eles estão ali nos braços do nosso Deus, né?
1: Oh, maravilha. Esperando por nós agora, pastor Antônio?
0: Isso. Agora nós temos que fazer a nossa
1: parte, para
0: porque também, como, aleluia, nós podemos ver ali que Jesus, ele ensina o apóstolo Paulo e vai dizer, né, que ele combateu o bom combate e guardou a fé, né, pastor Antônio?
1: Isso,
0: que bênção, né? De Deus, que assim maravilha. Foi o nosso pai e a nossa mãe, né?
1: Que maravilha.
0: Deus levou Deus, e eles guardaram a fé ali e Deus recolheu. Deus abençoe.
1: Deu,
0: né?
1: Deu um descanso, pastor Antônio? Né?
0: Porque muitas das vezes a gente está nessa terra aqui corrompida, né?
1: Isso.
0: Nessa terra aqui cheia de pecados, cheia de maldade, né?
1: É.
0: E muitas das vezes nós não queremos, né? E Deus quer dar o melhor para nós, né? Muitas das vezes nós não entendemos, né?
1: O nosso lugar não é aqui, né?
0: O nosso lugar não é aqui. Nós sabemos que nós estamos aqui um forrasteiro, né?
1: É, como um pouco de tempo.
0: Um pouco de tempo estamos passando por aqui, né?
1: Mas nós também almejamos estar com Ele, descansar com o Senhor,
0: né? É verdade, né?
1: Tanta correria.
0: Então eu já agradeço a minha oportunidade, pastor Antônio, por nós estarmos reunidos nessa tarde maravilhosa aqui, onde que Deus deu saúde. Nos deu, aleluia, coragem para nós estarmos aqui fazendo o
1: índio
0: dele, né?
1: Isso.
0: Deus abençoe. Esperamos os irmãos ali na igreja à noite. Hoje é culto da família, né,
1: pastor? Da família. Deus tem uma palavra
0: para você. Uma palavra para o coração de cada um, né?
1: Ai, graças a Deus. Está aí, meus irmãos, a palavra do nosso evangelista, Luiz. Vamos lá de louvor, vamos de música, né? Gislaine Rodrigues, não larga teu cajado.
0: Aleluia,
1: é para chegarmos lá do céu, é que nem você viu nosso evangelista falando aí. Não deixe ter o cajado por nada, não largue por nada, né?
0: É,
1: segura Deus. Ele, segura firme, Deus tem tudo de bom para nossa vida. Vem de sorte lá com Gislaine Rodrigues, não larga ter o cajado. Aleluia.

É, meu irmão, tá aí, louvorzão abençoado da tarde deste dia de domingo, né? São já 5h36 da tarde, 12/7/2026. E você aí do outro lado, né, ouvindo aí o programa Vencedores do Rei da Rádio Essência Gospel, a rádio do coração do povo de Deus. Quero agradecer todos vocês, meus irmãos, meu amigo, pastores de todos os campos missionários, pastor do nosso imenso Brasil, pastores também da Argentina, do Paraguai, pastor também de toda esta terra. Vai nosso abraço, nosso carinho. Em Jesus eu amo todos vocês, vocês moram no nosso coração. Nós vamos chegar ali no céu, vai ser uma bênção, uma maravilha conhecer tanta gente que aqui nós não se conhecemos ainda, né? Vamos lá. Com mais um louvor, Milton Araújo, Lágrima, né? Sorte, Venício, esse louvorzão abençoado, Milton e Araújo.

está passando por um momento difícil, né? Às vezes você não entende, né? Mas você tem que entender uma coisa, que todas as lágrimas que você chora é recolhida numa taça de ouro, né? Está tudo aí com Cristo, né? Então você não abandone sua cruz, não larga teu cajado, né? Espera no Senhor, que Deus ele vai fazer com que tudo vai ficar bem, né? Vamos lá, mais de música, né? Oziel e Daiane, Marcos Glorioso, né? Louvorzão abençoado aí. Quero oferecer para todos vocês, meu amigo, meu irmão, todos vocês aí da nossa cidade, você de longe, de perto, do nosso Brasil, você quem sabe lá do outro lado do mundo, que está também aqui através da Essência Gospel ouvindo o programa Vencedores do Rei. Vai lá, então, mais um louvorzão abençoado. Oziel e Daiane, Marco Glorioso.

0: ajudar.
1: É pura verdade mesmo. Você não está sozinho, meu irmão, né? Jesus está ao teu lado. Por mais que aconteça o que acontecer, né? Por mais que você derrame a sua lágrima, mas deixa tudo nos pés do Senhor e Deus tem uma bênção toda especial para a sua vida, né? Fico feliz com o nosso pastor presidente, pastor Jocely Vasconcelos, está conosco, dizendo a paz do Senhor Jesus, povo abençoado, né? Aí logo mais está aqui a nossa pastora Francis Neide, também é a esposa do nosso presidente, está dizendo a paz do Senhor. É, por Deus, estamos aqui na sintonia, ô glória, né? Que bênção de Deus, esse casal abençoado, que aprendemos a amar de verdade, né? Meus irmãos e minhas mãos, aqui tem aqui a nota do nosso campo missionário, né? Pastor Jocely Vasconcelos, de Camboriú, Santa Catarina, já fiz menção dele aqui, que está com a gente na live. Pastor Jocely, receba o nosso abraço, o nosso carinho, um abraço de toda a igreja de Foz do Iguaçu. Que Deus abençoe grandemente o senhor aí em Camboriú e a amada igreja, os obreiros, todos os membros, né? Um abraço todo especial para o senhor aí, que Deus abençoe, né? Nunca deixamos de orar pelo senhor. Nas nossas orações, estamos pedindo a Deus que seja com o senhor, que Deus te dê muitos e muitos anos de vida, saúde, para estar em frente de um grande trabalho que o senhor chamou e colocou nas suas mãos, né? Então vai nosso abraço, nosso carinho, né? Nosso pastor Nelson Eduardo de Itajaí, Santa Catarina, o pastor Nelson, um abraço todo especial também aqui da cidade de Foz do Iguaçu, da nossa igreja amada de Foz do Iguaçu, né? Jesus é a vida, vai nosso abraço todo especial aí para o senhor também, né? E agora, nosso pastor Eurides, segundo um áudio do nosso presidente, ele está em São João Batista, Santa Catarina, está abrindo um trabalho ali também, vai ser bênçãos de Deus. Deus te abençoe, pastor Eurides.

0: também, né? Família que aprendemos a amar. Pastor Olinda, aquele jeito dele humilde, né? Aprendi a amar o Pastor Olinda do jeito que Deus abençoe. Confesso diante de Deus que vocês são meus amigos, mora no meu coração e não paga aluguel, né? Graças a Deus por isso. Pastor Romildo de Ponta Grossa, fiquei tão feliz, né? Graças a Deus, ouvindo os áudios que está no nosso grupo, que Ponta Grossa agora também já tem a sede especial aí próprio, né? Propriedade da igreja. E conta conosco, nós vamos fazer de tudo, irmão, para colocar a mão no cabo do arado e não olhar para trás. Deus é bom, Deus é maravilhoso e Deus tem feito tudo e muito mais para as nossas vidas. Pastor Romildo, de Ponta Grossa, receba aí o nosso abraço, o nosso carinho. Ponta Grossa, Paraná, né? Também nosso grande amigo, pastor Damião, Juremal, Rio Grande do Norte. É um dos lugares bem longe, né? Rio Grande do Norte não é aqui tão pertinho, mas o pastor Damião é aquela pessoa amada, querida, né? Inclusive é o nosso conselheiro, né, do nosso campo missionário da Igreja Jesus é a Vida. Vai nosso abraço todo especial, pastor Damião. Que Deus abençoe o senhor, amada igreja, e todos os obreiros aí do Rio Grande do Norte, né? Pastor Basílio de Campo Grande também está com a gente na live. Receba, pastor Basílio, nosso abraço, nosso carinho. Para todo também os obreiros aí de Campo Grande, né, Mato Grosso do Sul, que Deus, da pessoa do nosso Cristo amado, venha abençoar grandemente a vida do senhor e da amada igreja, né? Pastor Rodrigo também, de Campo Grande, Mato Grosso do Sul, receba o nosso abraço, o nosso carinho, pastor Rodrigo, esse povo lindo, povo abençoado, que aprendemos a amar de verdade, né? Também nosso amado pastor, eu falo Wilson Roberto, mas é o Wilson, eu vi nosso pastor presidente falando Wilson para ele, né? Mas nosso abraço aí, pastor, que Deus abençoe em Capivari, São Paulo, meu grande amigo, ouvinte assíduo desse programa, que Deus abençoe o senhor grandemente, tá bom? E aqui, né, o pastor Antônio Costa, né, com o nosso evangelista Luiz. Aleluia. E os demais obreiros, pastor Edmilson, né, nosso vice, pastor Leopoldo, amigão, pastor também da amada igreja, pastor Jair, grande homens de Deus, esses homens são realmente uma bênção nas mãos do Senhor. Pastor Jorge também, pastor Jorge ligou para mim preocupado, disse, pastor, me apanharam para trabalhar lá no hotel à noite e eu estou preocupado, que eu preocupo com a igreja, mas quero alugar uma casa mais perto da igreja, pelo menos para minha família estar aí, eu no dia de folga, né? Um abraço, tá, pastor Jorge, para o senhor, bom trabalho, né? Também um abraço todo especial aqui para a nossa advogada irmã Yasmira, né? Também não está passando muito bem, enferma, a igreja está orando por você, que Deus abençoe, tá? Mas falando, irmãos, da nossa igreja aqui em Foz do Iguaçu, está realmente uma benção, logo mais um grande culto à noite, que Deus venha abençoar o culto de todo o nosso campo missionário. Quero fazer menção também da nossa diretoria, né? O nosso, já falei que é o nosso pastor presidente, pastor Jocely, e também tem o nosso vice-pastor Wilson dos Santos, né? E também o nosso terceiro vice-pastor Basílio, né? E aí vem o presbítero Eduardo, o nosso pastor Eduardo, né? Que é o secretário-geral, né? E tem o missionário, a missionária Raquel, né? Ela é filha do nosso presidente, também da secretaria, e nosso irmão Diácono Alex, né? Que Deus abençoe, né? E o irmão Daniel, né? O Diácono Daniel. Então vai um abração para toda essa gente boa. Se Deus quiser, logo mais, nós vamos estar tendo a alegria e o prazer de conhecer todos os irmãos, né? E vai ser uma benção de Deus. Se nós não conhecermos aqui e Jesus vir buscar a igreja, vai ser melhor ainda, né? Vamos estar ali ao lado do nosso Cristo amado e conhecendo todos vocês. Fico feliz com o meu grande amigo, também lá de Mato Grosso, esse já é do Norte, né? É Hélio Viana Novaes. Ô Hélio, um abração todo especial para você, que Deus abençoe sua vida e de toda a família, né? Luiz Monteiro, olha aí, uhum, né? Nós temos nosso evangelista Luiz aqui, e o Luiz Monteiro está dizendo a paz do Senhor, Jesus Cristo, meu querido irmão, eu estou na audiência da programação daqui da cidade de Brusque, Santa Catarina.
1: Brusque, Santa Catarina.
0: Eita, Deus abençoe, de irmão Deus, Luiz. Né? Um abração todo especial para o senhor na tarde deste dia, né? Que Deus abençoe grandemente. Oh, irmãos, as horas não esperam, as horas passam tão rápido, né? E a maior alegria minha é fazer menção

0: o nosso campo missionário. Mas vamos lá com Pedro, Paulo e Gabriel, Dia de Vitória. Vê, solta esse louvorzinho aí, só um pedaço dele, já vamos estar meditando na Bíblia, na palavra de Deus.
1: Aleluia, Jesus.

0: É, meus irmãos, tá aí o horário também avançando, chegamos para o final de mais um programa, né? E eu quero deixar com vocês aqui, aonde lermos a palavra de Deus. A Bíblia fala do cego Bartimeu, né? A Bíblia diz que depois que Jesus foi para Jericó, saindo ele de Jericó, ele e os seus discípulos, a Bíblia diz que uma grande multidão, e Bartimeu, cego filho de Timeu, ele estava sentado junto ao caminho mendigando. E a Bíblia vem dizer que, ouvindo que era Jesus Nazareno que passava por ali, ele começou a clamar, né? E dizer: Jesus, filho de Davi, tenha misericórdia de mim. E a Bíblia também vem dizer que muitos repreendiam ele para que se calasse, os amigos, né? Cala, para, você está incomodando, né? Mas não adiantava nada disso. A Bíblia diz que ele clamava cada vez mais alto: filho de Davi, tem misericórdia de mim. Aí a Bíblia diz que Jesus, parando, mandou que chamasse. E a Bíblia diz que então, quando chamou o cego, Jesus disse para o cego: tem bom ânimo, levanta-te, que o povo que foram chamar ele lá, disse para o cego: tem bom ânimo, não se preocupe tanto, levanta, tem bom ânimo, ele te chama, né? O que agora cai na mente desse homem? Se Jesus chama, algo vai acontecer, né? Aleluia. E diz a Bíblia que ele, lançando de si sua capa, e levantou-se e foi ter com Jesus. Irmão, na época, uma hora dessas que tivermos tempo, nós vamos pregar sobre a capa. A capa era algo tão de subimportância. Não podia de maneira alguma abandonar a capa, deixar a capa, mas ele largou, ele jogou fora. E a Bíblia diz que ele foi ter com Jesus. Aí vem o versículo que Jesus falando diz: o que quer que eu te faça? A Bíblia diz: o cego Bartimeu, com a pergunta que o Senhor lhe fez, ele poderia, quem sabe, pedir para o Senhor neste momento uma fazenda grande. Ele podia pedir o que ele quisesse. Pois olha na frente de quem que ele estava e quem que fez a pergunta: o que quer que eu te faça? E Jesus falando disso, ele: o que quer que eu te faça? O cego lhe disse: mestre, que eu tenha vista. Era tudo o que ele queria, era recuperar as suas vistas. A Bíblia diz que Jesus foi tão maravilhoso. Jesus disse-lhe: vai, a tua fé te salvou. E logo viu e seguiu Jesus pelos caminhos. Ei, maravilha, irmão, palavra de muita autoridade, muito poder. Eu não sei o que está acontecendo contigo, com você, mas seja, irmão, sincero diante de Deus, né? É que Deus, ele precisa de homens, de mulher corajosa, sincera, que fale a verdade, né? Eu estou aqui com a irmã Ivonete, né, de Prudente, e a irmã Renata, né? Uhum. Boa tarde, ora por mim, favor da minha saúde, tira uma palavra para mim, para Michele, para isso, está aqui conta delas, a conta bloqueada, né, da caixa, né, econômica, ora para que por Charlie Alexandre, né, por Carlos Eduardo. Eita, tem tanta gente aqui e as horas estão se passando. Eu prometo para a irmã, não sei se o Evangelista Luiz tem uma palavra aí para ela.
1: Sim, pastor Antônio,
0: acho que já passou a hora, sabe, Evangelista Luiz?
1: Nós temos. Eu achei aqui, pastor, vamos deixar para ela aqui essa palavra aqui. Salmo 123 vai falar assim: a ti levanto meus olhos, tu que habita nos céus, assim como os olhos do servo, atento para as mãos do seu Senhor.
0: Oh, maravilha!

0: Está aí, irmão, a palavra. Prometo estar orando, as horas se foram, vamos estar orando na igreja. Mas, Senhor, meu Deus, abençoa essa irmã, pessoal que tem essas contas bloqueadas, Senhor. Esta semana eles vão ter uma surpresa, o Senhor vai mostrar para eles o quanto o Senhor é bom e atende o nosso clamor e o nosso pedido. Eu te agradeço desde já, amém e amém, Senhor. Está terminado, chegamos mais um fim de uma programação. Deus abençoe todos vocês.
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0: Bendito seja o nome do Senhor.
1: Santo Espírito és. Vem inundar e fazer em nós aquilo que somente o Senhor pode e sabe fazer.

Se isso é sincero, cante com toda a liberdade. É a esse lugar que você se refere. Esse lugar, ele não habita em templos feitos por mãos de homens. A tua vida é a habitação favorita do Senhor nosso Deus. Apenas se você puder e quiser fazer isso, levante suas mãos aos céus, em rendição, em adoração, e cante mais uma vez.

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Que o amor de Jesus está encontrando você, seja lá onde você estiver agora. O amor de Jesus está te encontrando e você pode dizer: mas eu errei, agora não tem mais jeito. Mas eu não estou falando do amor de homens, eu estou falando dele. Ah, mas eu estou sujo. Não tem sujeira que seja tão difícil para Jesus limpar.

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2: É um privilégio muito grande receber você. Para mim, como pastor dessa igreja, é um privilégio grande, mas também para mim, como professor da Escola de Negócios, pertencente ao Ministério de Empresários, receber você como o nosso convidado. É uma honra muito grande poder ver o que esse ministério, o que esse trabalho tem feito e como ele tem ajudado muitas pessoas a serem direcionadas, a serem inspiradas a conduzir seus negócios para um outro nível. Bom, eu quero começar dizendo algo muito simples e que precisa ficar muito claro para você. O propósito central da Bíblia, ou seja, a sua prioridade, não é enriquecer ninguém. Isso tem que ser claro para todos nós. A Bíblia não é um livro que tem por tema central, que tem por propósito o enriquecimento, certo? Fazer com que pessoas ganhem dinheiro. Se nós fizermos isso, nós vamos caminhar por uma extremidade, uma teologia de prosperidade, e esse não é o nosso caso. Então, eu preciso deixar claro a você que, como tema central, como objetivo central, certo? A Bíblia não tem o interesse, né, como prioridade enriquecer pessoas. Então, qual é o propósito central e principal da Bíblia? O propósito principal, central, sua prioridade é aproximar as pessoas de Deus. É fazer com que essas pessoas alcancem a salvação através de Cristo Jesus. Porém, o nosso Ministério de Empresário faz um ambiente de convergência, onde a estrutura é Deus, você e seu negócio. Quem vem participar do sempre, certo? Vai receber instruções que vai fazer com que você entenda essas, né, ou esse tripé, essa estrutura que tem Deus, tem você e tem o seu negócio. Mas nós precisamos mostrar a você de forma clara e objetiva que a Bíblia tem como propósito central a salvação do ser humano e não o ganhar dinheiro. Ok? Está claro isso para todo mundo? Que senão eu fui lá na igreja do pastor Cláudio, nossa, eles têm um trabalho, certo? Usando a Bíblia para enriquecer as pessoas, meu Deus, que escândalo! Então, por favor, não é nada disso, tá certo? Agora, porém, Deus não está alheio à vida próspera de alguns. Deus não está alheio, não está aquém, certo? De uma vida próspera para algumas pessoas. Então, eu também preciso que você entenda que se a Bíblia diz, os pobres sempre terei convosco,

que pobre sempre vai existir. Mas eu peguei esse texto e li, olha só como é que eu li. Os pobres, Cláudio, você sempre terá com você. Então isso me passou uma mensagem extraordinária. O pobre não sou eu. Só como é que eu li. Os pobres, Cláudio, você sempre terá com você. Então isso me passou uma mensagem extraordinária. O pobre não sou eu. Certo? Ele vai estar perto de mim. Ele vai estar comigo, mas não sou eu. Isso já me ajudou bastante. Tá certo? Então Deus não tem nenhum problema com o crescimento, com expansão, com enriquecimento, certo? Com empreendedores, com homens de negócios, com pessoas que conseguem enxergar números, certo? E avanço, tá? Com uma expressividade diferente. Vamos lá, Lucas, vamos pegar alguns textos que são bem legais para a gente entender isso. Bom, o que adianta o homem ganhar o mundo inteiro e perder a sua? Já ouviu isso? Sim ou não? E o que, que esse texto quer dizer? Que o homem não pode ganhar dinheiro. Olha só, o que adianta, tá certo? Você ganhar o mundo inteiro e perder a sua? Mas esse texto não está dizendo que é uma coisa ou outra. O texto não está dizendo ou você ganha a salvação, certo? E fica sem dinheiro. Ou você tem dinheiro e perde a salvação. É apenas um alerta. O que adianta alguém ganhar o mundo e perder a alma? Mas o texto nos mostra que as duas coisas são possíveis. Ela vai ser questionada em Lucas 18. Jovem rico, ok? O garoto era rico e queria saber se dava para entrar no reino do céu com grana. Então ele pergunta a Jesus: o que eu farei para herdar a vida eterna? Jesus falou: você conhece os mandamentos? Ele disse: isso aí é mole, desde garoto. Não só conheço, como pratico. Jesus disse: mas nós temos ainda um problema em você. Certo? Então você vai, vende tudo, dá aos pobres, você terá um tesouro no, e depois você me segue. Olha o que Jesus está dizendo. Pega, você é rico, pega tudo que você tem, vende, dá para os pobres, aí você tem um tesouro no céu, depois você vem e me segue. Jesus está dizendo algo muito interessante para ele. Eu quero você e não seu dinheiro. Jesus não está mandando ele vender nada, certo? Só que ele estava preso num ambiente cujo qual o impediria de ser salvo. E o ambiente era o dinheiro. Tá certo? O término desse assunto é mais ou menos assim. É mais fácil um camelo passar num furo de uma agulha do que um rico entrar no reino. E esse texto é Lucas 18. Repita comigo, Lucas 18. De novo, Lucas 18. Isso. Repita comigo, jovem rico. Isso. Lucas 19, nós temos outro rico, só que ele não é jovem, ele é velho. O nome dele é Zaqueu. Ele também é rico, igual o garoto. E ele também precisa de salvação. Jesus vai para a casa dele, certo? E ele, depois de ouvir a palavra, se levanta e diz: Senhor, eu dou metade dos meus bens, eu dou o quê? Jesus mandou ele dar o quê? Nada. Mas ele disse: eu dou a metade dos meus bens. Lucas 18, Jesus falou para o garoto: entrega tudo aos pobres e me segue. Para o velho rico, Jesus não disse: entregue nada, eu quero você. Ele disse: dou metade dos meus bens aos pobres e me segue.

se em alguma coisa defraudei alguém, eu devolvo quatro vezes o valor. E Jesus disse: hoje veio a salvação para esta casa. Zaqueu continua rico e acabou de ouvir que também tinha a salvação. Ou seja, a história do camelo passar no furo da agulha, parecer algo impossível, é totalmente desmontada no capítulo seguinte, onde o rico vai entrar no reino de Deus. Então, por favor, não tenha problema com o crescimento econômico. Ele não é a prioridade da Bíblia, mas Deus tem o interesse, e aí eu vou começar a te mostrar agora. É importante você saber a diferença de riqueza e prosperidade. O que é uma pessoa rica? Uma pessoa rica é alguém que tem muito de algo. O que é uma pessoa próspera? É alguém que tem mais que o suficiente, certo? Das coisas fundamentais para ser feliz. O rico tem muito, normalmente, de uma coisa só, duas, certo? Ou tem muito de coisas insignificantes. O próspero, ele tem mais do que o suficiente de coisas ou das coisas fundamentais. Então, quando eu disse a vocês que Deus quer que alguns sejam prósperos, quem são esses alguns? Quais são as características, segundo a Bíblia, que algumas pessoas, para serem prósperas, e dentre a prosperidade, a riqueza econômica, o que elas têm? Se formos observar a vida das pessoas prósperas, vamos encontrar algumas coisas nelas. E eu separei aqui quatro. Dá para colocar no telão para mim? Então coloca, por favor, 2 Tessalonicenses 3, 10. Dá uma olhada nesse texto. 2 Tessalonicenses 3, 10, e depois eu vou a 1 Timóteo 5, 18. Vamos lá. Porque quando ainda estávamos convosco, vos mandamos isso, que se alguém não quiser trabalhar, não coma também. Se alguém não quiser trabalhar, não coma. Olha só. O que esse texto me expõe é uma coisa muito simples. Se uma pessoa que não trabalha, segundo a Bíblia, não deve nem comer, quanto mais prosperar, quanto mais expandir. Normalmente, as pessoas que vencem são as que mais trabalham. Se o trabalho é físico, se ele é intelectual ou se ele é conectivo, porque tem gente que vai trabalhar fisicamente, vai trabalhar pra caramba. Tá certo? Pastor, mas eu conheço gente que trabalha pra caramba e não ganha dinheiro. Lógico, está trabalhando na coisa errada. Que história é essa? Muitos trabalhos ou muitos ambientes cujos quais não lhe rendem frutos, cujos quais você quer alcançar, eles são ambientes que deveriam ser passageiros para você. Eu já trabalhei de pedreiro. E não tem problema nenhum com isso. Eu já trabalhei de balconista. Eu já trabalhei de motorista. Eu já trabalhei de muita coisa que não me deu dinheiro a não ser para minha subsistência. E eu entendia perfeitamente que eram trabalhos, empregos extremamente honrados, mas que eram ambientes transitórios na minha vida. Não era meu destino, certo? Mas fazia parte do meu percurso. Então, trabalho, tá certo? Se você vai trabalhar, né, com informação de forma intelectual, beleza, tá certo? Talvez esse capital, eu vou te mostrar isso mais à frente, talvez isso seja mais interessante. Eu conheço gente que trabalha conectando.

Ele pega alguém que tem algo aqui, que outra pessoa precisa ali, e ele mantém uma conexão entre o que tem e o que precisa, e ele fica rico conectando pessoas, certo? Diga para mim, quantos carros tem Uber? Pare e pense, certo? Então, é importante as pessoas entenderem. Eu gosto desse segundo texto. Coloca 1 Timóteo 5,18, ainda falando de trabalho, só para você entender. O que diz a Escritura? Não ligarás a boca do boi que debulha, e digno é o obreiro do seu salário. Você sabe o que está escrito aí? Quando o indivíduo, olha, isso é uma lei, certo? Isso é uma orientação dada já no Antigo Testamento. Aqui nós vemos Timóteo fazendo uso. Mas olha só, quando o boi estava trabalhando, debulhando o trigo, milho e outras coisas, certo? O texto diz, não amarre a boca desse boi. Porque muitos amarravam a boca do boi quando ele estava trabalhando. Para quê? Para que ele não comesse. Mas o texto está dizendo, digno é o trabalhador do seu salário. Então, deixa eu te falar, biblicamente, prosperidade não é para preguiçoso. Entendeu? E quanto mais rápido você fizer o que precisa, mais rápido você vai poder fazer o que você quer. Hoje eu posso fazer mais o que eu quero do que o que eu preciso. Mas já houve tempo que eu tinha que fazer mais o que precisava do que eu queria. Falando de casamento agora, rapidinho. Eu não me casei com a mulher que eu queria. Eu me casei com a mulher que eu precisava. E por eu me casar com a mulher que eu precisava, eu cheguei onde eu cheguei, porque eu não chegaria onde eu estou com a mulher que eu queria. Ela casou com outro e eu sei onde o outro foi. Ué, é verdade? Tá certo? Então é muito importante nós entendermos. Pessoas que prosperam são pessoas trabalhadoras, a nível de regras. Você vai ter um grupinho bem pequeno de pessoas, certo? Que enriqueceram, certo? Que alcançaram lugares de relevância, porque receberam herança, mas isso não faz parte da nossa vida. Isso é exceção, não é regra. Então, aqueles que prosperam são pessoas trabalhadoras. Já que eu estou na igreja, posso ouvir um amém? Pergunta para quem está do seu lado. Você é trabalhador? Isso. É. Não pergunta se ele gosta de trabalhar. A pergunta está errada. Se você gosta ou não gosta, não é isso que está em questão. O importante é que você vai trabalhar para fazer as coisas acontecerem. Tá certo? Então, o primeiro ponto é trabalho. Segundo ponto, tá certo? De pessoas que prosperam, que vencem. Mateus 25, 15. Mateus 25, 15. Coloque aí, por favor. A um deu 5 talentos, e a outro 2, e a outro 1. A cada um, segundo a sua capacidade. Tá certo? Eu preciso saber se eu sou capaz de fazer dar certo. Entender a minha capacidade. Isso é importantíssimo. O texto diz ali, e usando uma figura, certo? A de um indivíduo, mas, na verdade, representando Deus, dizendo a um deu 5, a outro deu 2, e a outro deu 1, segundo a sua capacidade.

Uma pesquisa feita alguns anos atrás mostrou que se toda a riqueza do mundo fosse dividida em partes iguais entre todos os indivíduos do mundo, em 20 anos esse dinheiro estava de volta nos mesmos bolsos. Ele ia voltar de onde ele saiu. Porque a capacidade, certo? É importantíssima para que nós venhamos vencer. Qual é o problema da capacidade? Eu vejo muito isso hoje no ambiente de treinamento, certo? Hoje eu faço parte de um grupo que criou uma estrutura para a validação, o reconhecimento, para oferecer chancela a ambientes para treinadores, ok? Para aqueles que querem treinar pessoas. Mas eu tenho aprendido algo muito importante nesse ambiente. É que algumas pessoas sequer sabem a sua capacidade. Isso não significa que você não pode evoluir ao longo da sua jornada. Mas é importante que você saiba onde você está hoje. Porque o que é entregue, eu vou te dizer. Olha só. Quando eu comecei a falar, a pregar, logo em seguida, veio a era do CD. Aquele CDzinho. Eu não sou da época da fita cassete, não. Eu já cheguei na época do CD. Louvado seja Deus. Tá certo? Mas ali, eu não tinha grana, eu não tinha dinheiro. Eu tinha perdido, eu tinha saído, certo? Da empresa que eu trabalhava. E alguém olhou, um amigo, e me disse, Cláudio, você tem potencial, cara. Se você levar um CDzinho de mensagem, as pessoas vão comprar e você vai conseguir voltar a, depois de ter vendido numa noite a 10, 15, 20 CDs. Eu digo, cara, mas eu não tenho condições de fazer, eu não tenho poder econômico para colocar dinheiro. Isso é muito caro, mandar imprimir. E aí ele me deu a ideia de que eu poderia comprar umas torres de reprodução, não sei se você lembra desse troço. Eu sei que eu juntei o que tinha, o que eu não tinha, e eu comprei aquele troço. Peguei meus dois filhos e falei, vocês vão fazer. Certo? Se vira, estudo, depois foto. Comprei uma impressora, imprimi a capa. Pensa numa luta. Certo? Mas eu fui e fiz. Aí o CD saiu e entrou o DVD. Aí o negócio ficou legal. Eu já sabia fazer o CD, foi só trocar o equipamento, ampliar a estrutura de impressão e agora a minha imagem ia aparecer para os outros. Aí quem é que veio? Olha a benção, o YouTube. Pensa num ser fantástico. Mas o que você está querendo dizer? Eu estou querendo dizer que a melhor maneira de crescer, de subir, ainda é a escada, um degrau de cada vez. Onde você aprenda, certo? Que a sua capacidade... Eu não me comunicava desse jeito. Lógico que não. E até hoje eu tenho dificuldade. Na minha última reunião, há 15 dias atrás, me deram a palavra para falar. Eu peguei o microfone com essa mão e a outra para segurar essa. De tão nervoso que eu estava. Eu não sei nem quantos bilionários tinha na reunião. Certo? E sabe o que é mais engraçado? Ele estava me olhando como se eu tivesse dinheiro para caramba. E eu também não fiz por menos. Fiz cara de rico, de que tudo aquilo era normal. Foi uma coisa extraordinária. Certo? Então, deixa eu te falar uma coisa. Você sabe o quanto você é capaz? Você conhece a sua capacidade?

O texto diz que a um deu 5, a outro deu 2 e a outro deu 1. Segundo a sua, sim ou não? A capacidade, ok? Você quer dizer que o que ganhou 1 é menor que o que ganhou 5? Pode parecer a curto prazo, mas a longo eu não sei. Porque certamente, se aquele indivíduo tratou aquele 1 com respeito, com dignidade e o fez crescer, automaticamente ele se torna apto para ir para a próxima fase. Então as pessoas que vencem, elas não só trabalham, não. Elas também aprendem a lidar com a sua capacidade. E qual é o grande problema da capacidade? É que vai ter alguém que tem mais do que você. E quando você se depara com alguém que tem uma capacidade maior que a sua, você tem que ter o cuidado para você não parar de viver a sua vida e ficar de olho na vida do outro. Isso é muito comum. Alguém é mais capaz, desenvolve mais, e às vezes ele é muito próximo a você, ele é alguém da sua família, ele é alguém que trabalha contigo, e se você não tiver maturidade para lidar com isso, a capacidade dele acaba interferindo na sua. E você não cresce e ele não tem nada a ver com isso. Simplesmente a vida dele se tornou mais interessante que a sua. Então você deixa de viver a sua e passa a viver a dele. Então, quando você encontra alguém que trabalha e que tem capacidade, provavelmente essa pessoa vai caminhar para um ambiente de crescimento, de expansão, bem interessante. O terceiro ponto, eu não vou usar um texto bíblico diretamente. Eu vou usar um homem na Bíblia chamado Neemias. Ele é próspero, é copeiro do rei, está servindo a um dos maiores impérios, o império que derrubou a Babilônia, e como copeiro, como um consultor, como alguém, um conselheiro do rei, ele se preocupa com outras pessoas. Deixa eu te falar uma coisa. Uma das coisas que as pessoas que prosperam carregam consigo, quando são prósperos de verdade, é o compromisso com quem não foi. Pastor, quem não foi, o quê? Bom, eu disse a você que Deus não está alheio à prosperidade, mas que a prosperidade é para alguns. Se a prosperidade é para alguns, ela não é para todos. E o que ela acontece? Ou o que acontece na vida daqueles que não vão? Quem é que vai amparar essas pessoas? Quem é que vai ajudar essas pessoas? Pare para pensar. Qual é a grande luta do sistema hoje? É contra o empresário. O empresário hoje virou um vilão, ele é praticamente um criminoso. Porque deixa eu te explicar uma coisa que o mundo está enfrentando. Hoje, o pobre não quer mais ficar rico. Chega! O pobre já descobriu que para sustentar o que você tem, dá muito trabalho, tem que acordar muito cedo, é muita gente para pagar, é muito imposto, você tem que estar de olho em muita coisa, certo? É uma disputa de mercado desleal. O pobre quer isso? Não, o pobre quer o quê? Dinheiro. Mas se for para ter dinheiro e ter tanto aborrecimento, o pobre já chegou à conclusão que não está mais afim de ficar rico. E o que é que o pobre quer? Que o rico fique pobre. Porque vai dar na mesma coisa. Eu não preciso subir. Desde que você desça. E essa é a questão. Prosperar não é só enriquecer. Esse grupo de empreendedores são empreendedores que eles trabalham pra caramba, são muito capazes, certo? Eles entendem o compromisso que eles têm com quem não foi para o mesmo nível deles, mas precisa ir, ok? Ou

sair do ambiente, né, que está para ir para um ambiente melhor. E por último, aqui tem um grupo bem pequeno de empresários que descobriram o valor de se investir no reino de Deus. Só isso você vai entender ou não. Eu sei que se só alguns prospectos entender ou não, eu sei que se só alguns prosperam porque trabalham, porque são capazes e porque beneficiam os outros, dentre esse grupo. Se eu tivesse de pegar 10 pessoas que chegam nesse nível, eu diria que apenas 3 conseguem chegar no 4. Ou seja, de 10, só 3 conseguem, certo? Ter esse coração de investir no reino. E eu estou usando a Bíblia, e olha, seu dinheiro é seu dinheiro. Eu vou falar isso para vocês agora, tá certo? Estão filmando, irmão? Está transmitindo isso? Não, né? Tá certo. Então eu só estou mostrando a você onde algumas pessoas conseguem chegar. E se você tiver a fim de chegar, eu estou te dando um endereço. Você está entendendo? Você pode chegar nesse ambiente. Isso é bíblico. Deus abre portas na terra, janelas nos céus. Então, 4 coisas. A primeira é trabalho. A segunda é capacitação. A terceira é entender o compromisso com quem não foi. É empregar pessoas. Não estou dizendo para você dar dinheiro para as pessoas, não. É empregar essas pessoas. É de alguma forma criar uma estrutura, um negócio que leve pessoas a ter uma vida melhor do que elas têm por causa de você e daquilo que você faz. Tá certo? Independente do tamanho. Você pode ter um funcionário, pode ter 2, pode ter 5, pode ter 100, pode ter 200, certo? Mas é importante que o que você está fazendo está levando outras pessoas. Tá certo? E investir na expansão do reino de Deus, essa é uma categoria das que poucos podem alcançar. Tá certo? Agora, coisas que devemos respeitar. Vou ficar aqui para não passar do horário. Coisas que devemos respeitar nessa jornada. Primeira, só o início de Zacarias 4:10. Só quero a primeira parte, porque ela está num outro contexto. Então, se lermos tudo, tá certo? Porque quem despreza o dia das pequenas coisas? A Bíblia dá um alerta muito importante para nós. Os pequenos começos, como as coisas começaram. A maioria das pessoas que hoje você vê bem à frente de você, elas não começaram lá. Muitas delas começaram, às vezes, com muito menos recurso que o seu. Então, cuidado para não olhar o momento de alguém e entender que aquilo é sua história. Momento é o que a pessoa está vivendo hoje. Mas como começou? Pastor, começou lá na garagem da minha casa. Pastor, começou, eu não tinha nada. Começou, eu vi uma vez a Aline narrando, a esposa do Diogo, como é que começou? Eu atendia aqui, eu fazia isso, eu fazia aquilo outro. Eu lembro, certo, como alguns aqui começaram, mas eu sei como também eu comecei. Não tem. Ó. Uma vez eu fui convidado para pregar em Londres. Nessa conferência também estava o pastor Silas Malafaia. Foi a minha primeira viagem à Europa. E eu fiquei todo animado, obviamente.
Tá certo?

E compraram a minha passagem. Eu fui de classe econômica. E o pastor Silas foi de classe executiva. Quando eu cheguei lá, tinha dois carros para nos buscar. E o dele era bem diferente do meu. Quando nós fomos almoçar, eu não sei o restaurante que ele almoçou, mas não foi no mesmo que eu fui. O hotel que ele ficou não foi o mesmo que eu fiquei. Qual era a diferença entre eu e o Silas Malafaia? Eu estou usando o Silas porque é meu amigo, eu posso. Qual é a diferença entre eu e ele? A estrada, o tempo que ele tinha, a história que ele tinha. Ele estava muito à frente da minha história. Tá certo? Eu continuei andando, certo? E já viajei de novo com ele, de classe executiva. Comemos no mesmo restaurante, deitadinho, irmão. Louvado seja Deus. Certo? Dava até para tomar um vinho escondido, não é verdade? Ok? Tá certo? Mas você consegue entender os pequenos começos? Isso é muito importante. Por que que você fala, você ouve a Bíblia dizer, ou lê, certo? Fiel no pouco, no muito te colocarei. Porque a questão ali não é muito nem pouco, é só ser fiel. É fidelidade o assunto. Então eu não posso desprezar o ambiente de pequenas ou quando as coisas começaram. Talvez hoje você está aqui numa reunião de empreendedor e você fala assim, Senhor, ele nem sabe que eu não tenho nada. Vocês perguntar, ou vai acabar, ou eu vou embora para não passar vergonha. Porque, entendeu? Se eu disser que não tem nada, porque o pobre é o maior barato, você pode notar. Vem a chuva, vem a enchente, ele perde tudo. Mas ele não tinha nada. Então, é o seu momento, querido, não despreze isso, não. Se você tem coragem de vir num ambiente desse, é porque você sabe seu potencial e que Deus te abençoe por isso. Amém? Certo? Olha para quem está do seu lado e diga: cuidado comigo, que amanhã você pode ser meu funcionário. Vamos lá aqui, vamos lá aqui. Segunda coisa que você deve respeitar, olhe para mim, respeite o seu capital. Qual é o seu capital? Com que você vai entrar nisso? Seu capital é dinheiro? Então tá joia. Qual é o seu capital? É conhecimento? Às vezes você não tem dinheiro. Hoje eu conversei com um rapaz e ele me disse que ele tinha conhecimento numa área e ele trabalhou para algumas pessoas. Até que surgiu a oportunidade, ele chamou um dos indivíduos e disse: cara, monta um negócio comigo. O cara disse: mas eu não sei nada sobre esse assunto. E ele disse: mas todo mundo me chama de professor, porque eu tenho conhecimento, mas eu não tenho dinheiro, e pronto. Hoje, ele tem uma estrutura, certo? E avançou demais. O que você tem? Você tem uma ideia. Então tá bom. Às vezes você não tem nem o conhecimento, mas você tem uma ideia. Você teve uma ideia de um produto, de um serviço, de alguma coisa. Eu não sei o que é. Eu sei o que eu precisei. Eu vou falar para vocês. Hoje eu resolvi aqui meio que abrir meu coração. Quando eu comecei a falar, 2013, foi a primeira. Um evento grande que eu fui. Eu vim acompanhando algumas pessoas, e me permita tratar o meu ambiente como um ambiente de trabalho, porque ele foi por muito tempo. E eu descobri que tinha três

tentar fazer ou oferecer o mesmo produto que eles ofereciam. Então, o que eu pensei? Eu vou vender algo diferente. Eu vou começar a falar mal da minha mulher. Eu vou dizer que o meu casamento é uma crise, que tem um problema, que eu tenho hora que eu quero matar ela, e que a gente briga, e que não sei o quê, e que isso, e que aquilo, e que aquilo, e que aquilo. E o que que aconteceu? Eu coloquei um produto novo no mercado. Eu fui falar de sexo e com humor. Os caras falavam bem, né? Um bem sério, como Josué, outro já brincalhão, como Silmar, mas eu trouxe um produto diferente. E quando o mercado, né, se deparou com esse produto, ele foi tão bem aceito que eu saí do ambiente evangélico para o ambiente secular. Saí da pregação para a palestra, saí da igreja para fazer shows. Você consegue entender o que foi? Foi uma ideia. Foi uma ideia. Ok? Então, às vezes, seu capital é uma ideia. Às vezes, seu capital é dinheiro. Às vezes, seu capital é conhecimento. Às vezes, seu capital é conexão. É isso. Então, descubra qual é o seu capital. Qual é o seu forte. Tá certo? Porque às vezes nem de dinheiro você precisa. Tô falando, eu mudei minha vida sem dinheiro. Eu mudei minha vida com uma ideia. Passou, mas 2013, beleza. Eu me converti em 2002. Ou melhor, eu me converti em 92. Pega 92 para 2013. Eu fui CLT todos esses anos. Certo? Sem problema nenhum. Com muito orgulho. Tá certo? Mas uma ideia mudou a minha vida. Certo? E hoje, o que acontece? Ah, eu tenho uma estrutura econômica, graças a Deus ainda tenho ideias, ok? Conhecimento e conexão. Agora, preste atenção nisso agora, porque isso derruba muita gente ao longo da sua caminhada. Só mais dois pontos. Lucas 14, 28. E depois o 31. Dá uma olhada nisso aí. Qual de vós, quem de vocês, que querendo edificar uma torre, não se senta primeiro para fazer as contas dos gastos, para ver se tem com que acabar? Verso 31. Ou qual é o rei que, indo à guerra pelejar contra outro rei, não se assenta primeiro a tomar conselho sobre se com 10 mil pode sair ao encontro do que vem contra ele com 20 mil? Planejamento. A maioria das pessoas dá com burro na água porque não planeja. Nós temos uma igreja a 1 quilômetro e pouco daqui. Certo? Quem caminha aqui sabe. Eu nunca precisei dar uma palavra mais enfática sobre dinheiro nessa igreja. Nunca. Porque nós demos uma arrancada quando começamos a construir, porque eu fiquei aqui economizando durante 5 anos. Planejamento. Planejamento. Onde eu estou? Onde eu estive? Para onde eu estou querendo ir? Você faz as contas disso? Se você não planeja, a probabilidade de dar errado é muito grande. Está aí a Bíblia dizendo qual é a pessoa decente, digna, que vai construir uma torre sem grana. Sem saber o quanto vai custar. Tá certo? E o custo aqui, cuidado, não é só dinheiro não, meu irmão. A Bíblia tem alguns dinheiros que a Bíblia chama de pão de dores. Você sabe o que é um pão de dor? Pão de dor é um dinheiro tão ruim que não valeu a pena. Você ganhar ele foi tão desgastante, foi tão humilhante, foi tão degradante, que você olha para ele, sabe?
Não faz sentido.

um pão de dor, as moedas na mão do Judas. Aquilo foi um pão de dor. Tanto é que ele não quis mais as moedas. As 30 moedas de prata são arremessadas pelo chão e valia bastante. Mas por quê? Porque a maneira que foi ganho, certo? Foi uma maneira ruim. Então, planejamento é importantísso. E acabei de atender uma pessoa agora, e para ela eu dei o meu último ponto aqui para vocês, que você deve respeitar bastante isso aqui, se você tem um negócio de verdade. Se você só brinca de ter negócio, talvez isso não é muito importante não. Mas se você quer ter um negócio de verdade, segura aí, Gênesis 29, verso 25 e 26, coloca na tela. Gênesis 29, verso 25. E aconteceu que pela manhã, viu que era Lia, pelo que disse a Labão: por que fizesse isso? Não te tenho servido por Raquel? Então, por quê? Ou, né, por que então me enganaste? Olha o que disse o moço. E disse Labão: não se faz assim no nosso lugar, que a menor se dê antes da primogênita. Olha que negócio fantástico. Jacó viaja para uma terra e chega lá, vai fazer negócio com um homem. E diz a este homem: eu gostei demais de sua filha Raquel. Exemplo, ela tem 20 anos. Eu não tenho dinheiro para pagar o dote por ela, mas eu sou capaz de trabalhar 7 anos. O senhor deixa ela por 7 anos de trabalho? O cara falou: fechado. Você trabalha 7 anos, tem documento, tem testemunha, tem papel, tem contrato, tem cláusula. Não, não tem nada. Então tá bom. 7 anos se passaram, a festa foi feita, a noiva fica dentro da tenda, o Jacó tomou um negócio, certo? Entrou na tenda, o que estava lá dentro ele comeu, certo? Quando ele acordou de manhã, que ele olhou para a mulher, não era a de 20, era a de 30, era Lia. Lia tinha um olho para arquibancada, o outro para geral, era bem bagunçadinha, a Lia. Sabe o que ele fez? Correu para a casa do sogro e disse o sogro: cara, como é que você fez isso? Você me enganou. Ele disse: não, não, não, não, não, Jacó, eu não te enganei, deixa eu te explicar, filho. Aqui onde a gente mora, a filha mais nova não casa primeiro que a mais velha. Ué, mas por que você não me avisou isso quando nós fomos fazer o negócio? Porque não é obrigação minha fazer negócio com quem não quer abrir o olho. Aprenda uma coisa: estranho não vai te dar aborrecimento. Quem vai te dar aborrecimento é amigo, é conhecido, é gente de perto. Quanto melhor for seu contrato no início, menos problema você vai ter no final. Não brinque com isso. Você está entendendo? Eu fui atender. Eu posso falar porque... isso. Não gosto de falar de coisa que eu... é, mas eu fui atender um cara agora que, se for à frente, todo o negócio dele quebrou. Ele vai falir. Você tá... e vai falir se as coisas acontecerem. E veio falar comigo. Obviamente, me pediu um conselho e me pediu uma oração. Eu dei o conselho e a oração.

0: certo? Mas se você me perguntar quem colocou ou o colocou nessa situação, foi ele. Então a Bíblia é clara. Vai fazer alguma coisa? É relevante? É expressiva? Coloque em risco o seu tudo. Não brinque, não. Amarre de todos os jeitos. Perca um bom dinheiro com um advogado. Perca uma estrutura. Mas não brinque com isso, porque você pode jogar tudo fora. É assim que funciona. Nosso propósito é enriquecer você. E não apenas com dinheiro. Porque dinheiro não é muito difícil de ganhar, não. O difícil é ter dinheiro. Quem aqui ganha dinheiro, levante a mão. Quem ganha dinheiro?
1: Isso.
0: Você não ganha dinheiro? Deixa eu fazer uma pergunta para facilitar. Alguém aqui ganha mais? Entre 1.000 e 5.000, levante a mão. Quem aqui não ganha nada? Você não quer levantar a mão? Então deixa eu só te explicar para você entender. Eu ganho dinheiro. Eu tenho dinheiro. Eu termino aqui. Eu ganho dinheiro. Eu tenho dinheiro. Quem ganha dinheiro? Normalmente todo mundo. Provavelmente todo mundo que está aqui, fora ó, algumas crianças aí, certo? Todo mundo aqui ganha dinheiro. Se você ganha pouco ou muito, não é isso que eu estou perguntando. Eu estou perguntando se você ganha, tá certo? Agora vamos trocar a pergunta. Quem aqui tem dinheiro? Qual é a diferença de quem ganha para quem tem? É que quem tem descobriu que não pode ganhar tudo que ganha, gastar tudo que ganha. É só isso. Ah, pastor, eu não tenho dinheiro porque eu ganho pouco. Não. Você não tem dinheiro porque você não sabe administrar dinheiro. Se você ganha pouco, você tem pouco dinheiro guardado. É só isso. Mas se você ganha pouco e hoje eu falasse para você assim, você trabalha há muito tempo? Ah, pastor, eu já trabalho há 5 anos. Eu ganho pouco, pastor. Você consegue me emprestar R$ 500? Não, pastor, eu não tenho R$ 500. Então eu já sei. Você não sabe administrar dinheiro. Porque ter dinheiro não tem a ver com o quanto você ganha, tem a ver com o quanto você gasta. É obviamente que quanto mais as pessoas ganham, se elas aprenderem a administrar, elas têm bastante dinheiro, porque ganham muito dinheiro. Mas se uma pessoa ganha dinheiro e não tem nada, ela é um péssimo administrador. E eu conheço gente que ganha muito dinheiro e também não tem nada. Porque não tem a ver com quantidade. Então pare e pense. Olhe para você hoje e pense: o que que eu tenho de dinheiro? Cara, pelo que eu ganho, eu tenho um dinheirinho significativo. É pouquinho, mas eu tenho R$ 1.500 guardado. Eu ganho um salário mínimo. Tem algumas despesas, mas eu consigo. Então isso demonstra uma boa administração. Todos os dias eu recebo pedidos, certo? De pessoas. Hoje mesmo eu recebi um pedido, eu falo, mas não falo o nome, e a pessoa: pastor, eu preciso de R$ 12.000 emprestado para pagar R$ 500 por mês. Esse foi o pedido de hoje. Se eu juntar com o de ontem, com o de anteontem, com o de semana passada, juntar o dinheiro de nós tudo aqui não dá. Tá certo? Então, pessoal, a proposta do sempre é te ajudar. Hoje eu te mostrei algumas coisas usando a Bíblia, mas tem aí professores, gente capacitada, certo? E mais do que isso, interessada.

0: em dividir o que sabe com você. Então, que Deus abençoe o seu negócio, que Deus abençoe a sua vida, tá certo? E que você enriqueça. Mas enriqueça mesmo com força, tá certo? E por favor, não esqueça da gente.
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